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1: Luan Santana e Léo Foguete. Luan City Festival São Paulo.

0: dos bons, hein? Saudade Atemporal é o som do Rio Negro e Solimões e a participação especial da dupla Henrique e Juliano. Também teve Luan Santana junto do pernambucano Léo Foguete Dona. O Sammy Rico, Último Romântico. E abrimos a segunda hora de hoje aqui do Play Sertanejo com a dupla João Bosco e Vinícius. 25 horas, a participação especial é do Gustavo Lima. Esse é o nosso Play Sertanejo. Hoje é quarta-feira, hein? Gratidão pela companhia, pela amizade. Esteja onde você estiver sintonizado aqui na rádio. É uma alegria imensa contar com o carinho da sua audiência. Quem vai cantar daqui a pouquinho aqui pra gente é a Ana Castela. Ah, mas tem também um Gustavo Lima. Daqui a pouquinho aqui no Play.
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2: 21 horas e 15 minutos.
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2: Obrigado pela amizade, pela companhia. Seguimos aqui na quarta-feira mais sertaneja. É o nosso Play Sertanejo, a maior audiência sertaneja do Brasil. É hora de Gustavo Lima, é hora de Bala Alojada.
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0: Matheus Henrique e Gabriel, obcecado aqui no Play. Antes teve a Ana Castela, olha, olha onde eu tô. Tô aqui, ó, tô com você. Tô no Play Sertanejo. Antes teve Jorge Henrique e Rodrigo. E abrimos a sequência com a Bala Alojada. Mais um sucesso do embaixador Gustavo Lima. Ô, Play Sertanejo, hein? Um abraço muito carinhoso a você que sintoniza aqui a nossa rádio, hein? Os amigos pecuaristas, pessoal do campo também, né? Trabalhando na lida todos os dias. Aos amigos motoristas, vocês que dão carona aqui para o Play Sertanejo, obrigado pela amizade, pela companhia também, tá? Ah, você quer? Quer então? Bom, então já eu vou tocar aqui pra você as gêmeas Maiara e Maraíza em instantes aqui no Play.
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3: Uma jovem americana de 20 anos viveu momentos de puro pânico ao escapar de um atropelamento na estrada e acabar caindo de uma ponte com mais de 20 metros de altura. Kira Kinnison aguardava no acostamento após desviar de um engavetamento no Kansas, quando viu outro carro descontrolado vindo em sua direção para atropelá-la. Para se salvar do impacto, a estudante deu um pulo para trás, mas perdeu o equilíbrio e despencou de um viaduto de 21 metros. As equipes de resgate usaram equipamentos de altura para resgatar a jovem debaixo da ponte em uma operação complexa. Kira sobreviveu à queda livre milagrosamente, sofreu fraturas nas costas e no quadril e agora conta com uma vaquinha online criada por amigos para ajudar a pagar as despesas médicas. A moça provou que tem um anjo da guarda forte para sobreviver ao atropelamento e à queda no mesmo minuto.
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4: Se você passou por uma fase muito estressante e percebeu que os fios de cabelo começaram a cair agora, fique tranquilo. O estresse emocional faz o corpo empurrar centenas de fios do couro cabeludo para a fase de queda de uma só vez. O detalhe é que esse processo não é imediato, costuma levar de 2 a 3 meses para aparecer no banho. Essa condição chata é conhecida como eflúvio telógeno e assusta muito pela quantidade de fios no pente. Compreender esse tempo do organismo é o primeiro passo para manter a calma e buscar a recuperação.
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5: 21:32.
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4: Oi, tudo bem? Prazer estar com vocês, hein? Esse é o nosso Play Sertanejo na quarta-feira mais sertaneja aqui do seu rádio. Canta, Maiara, canta, Maraísa.
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0: Minas, aqui no Play, o melhor da música sertaneja pra você. Antes a Jennifer e Stephanie, participação especial do João Nelore Texano, hein? César Menotti e Fabiano, também teve João Bosco e Gabriel com a Cíntia Souza. Ah, e também as gêmeas Maiara e Maraísa 9010, aqui no Play, é o Brasil todinho ligado com a gente, que gostoso, que alegria saber que você tá sintonizado aqui no Play, tá? Aqui, diariamente, você vai curtir essas duas horas, sempre com aquele pensamento positivo, aquela energia lá em cima, né? Transmitindo sentimentos bons aqui pra você, além da nossa música sertaneja, pois a gente é apaixonado pela moda sertaneja. Já, já, a última sequência desta quarta-feira.
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3: Sua mente tem andado tão agitada a ponto de perder a paciência com quem só quer o seu bem? Cuidado, pois o excesso de estresse e a sobrecarga emocional acabam afastando as pessoas que mais te amam. Lembre-se de que ninguém ao seu redor tem culpa dos seus desafios diários. Respire fundo, desacelere o ritmo e priorize a sua saúde mental antes de qualquer outra obrigação.
2: Inspire-se. 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
4: 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Oi, como é que você tá? Hoje é dia 7 de outubro, dia do compositor. E eu tô chegando por aqui na melhor do seu rádio com uma edição novinha em folha do Mundo Pop pra você. Se liga aí.
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4: Ferrugem transformou sua própria história de amor com a esposa Thaís Vasconcelos em uma verdadeira viagem no tempo. Clipe da faixa Amar ou Odiar, que é um dos grandes destaques do álbum Sentimento, mostra uma história que atravessa o tempo para provar que o amor deles vem de outras vidas. A faixa traz aquele pagode romântico gostoso dos anos 90, com ritmo envolvente e refrão marcante para cantar junto.
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6: 21 horas e 49 minutos.
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0: Volta contigo aqui, a gente segue juntos. Canta, Panda.

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1: Mário Fernandes.

0: Mário e Zé Felipe pra fechar a edição de hoje. Antes teve Kaique e Alessandro junto da Mariana Fagundes. A dupla Matheus e Cauã e Mari Fernandes, não vitalício. Também teve Diego e Arnaldo, Zé Neto e Cristiano. E abrimos a sequência com o Panda, Eu Te Seguro. E assim a gente fecha muito bem a edição de hoje, quarta-feira. Aquele abraço especial a cada um de vocês. Olha, obrigado mesmo, hein, pela amizade, pela companhia. Amanhã, quinta-feira, a gente volta a se falar aqui no Play.
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2: E aí, tudo bem? Quarta-feira, hoje dia 7 de outubro, Júnior Bodanese por aqui com a mensagem do dia. Ser ou ter. Nossa correria diária não nos deixa parar para perceber se o que temos já não é o suficiente para a nossa vida. Nos preocupamos muito em ter. Os anos vão passando. Quando nos damos conta, esquecemos do mais importante, que é viver e ser feliz. Muitas vezes, para ser feliz, não é preciso ter. O mais importante na vida é ser. As pessoas precisam parar de correr atrás do ter e começar a correr atrás do ser. Ser amigo, ser amado, ser gente. Tenho certeza de que, quando somos, ficamos muito mais felizes do que quando temos. O ser leva uma vida para se conseguir. E o ter, muitas vezes, conseguimos logo. O ser não se acaba nem se perde com o tempo, mas o ter pode terminar logo. O ser é eterno. O ter é passageiro. E mesmo que dure por muito tempo, pode não trazer a felicidade. E é aí que vem o vazio na vida das pessoas. Por isso, tente sempre ser e não ter. Espero que você deixe de se cobrar pelo que fez e o que não fez nos últimos anos e que você tente o mais importante, ser feliz. Sou Júnior Bodanese e esta foi a mensagem do dia.
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0: Jessica Simpson, I Wanna Love You Forever, som de 2000, 26 anos atrás, ela era número 1 nas paradas. Teve Henrique Iglesias, Rhythm Divine e o Trio com New York, Rio, Tokyo. Fica por aí, rápido intervalo, na volta tem mais.
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2: E aí, meninas, hoje quarta-feira. E se vocês também amam aqueles detalhes que transformam uma blusa simples na protagonista do look, as mangas bufantes são perfeitas para elevar qualquer produção nos dias de meia estação. Para um visual moderno e refinado no fim de semana, invista em um look monocromático com blusas de tecido mais encorpado. Já os modelos de manga bem dramáticos e volumosos ficam incríveis quando combinados com calças de corte reto ou justo, equilibrando a silhueta com maestria. Aposte no contraste de cores e arrase com muita atitude por aí. Quando a manga é poderosa, ela praticamente faz o look sozinha, né? Escolha sua combinação favorita e aproveite com muito estilo e personalidade.
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3: 22h24.
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0: por aí depois do intervalo. Tem mais.
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0: De volta na programação da sua quarta-feira. Obrigado pela sua sintonia. Esse é o seu Raridades. Bora conferir o som de 1983 dos meninos de Boston, Massachusetts. New Edition, a track dá título ao álbum de estreia do grupo e foi responsável por lançar os jovens ao estrelato. Tô falando de Candy Girl.

0: I Show Me, 1987, The Cova Girls. E aí, curtiu essa música? Bacana, né? De 26 anos atrás, teve Three Doors Down. E o som de New Edition, Candy Girl. Última pausa, fica por aí.
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2: Oi, gente, uma maravilhosa quarta-feira pra vocês. Hoje, dia 7 de outubro, é o dia do compositor. Parabéns, meus amigos. E atenção, motociclista, tem dica pra você aqui no Sinal Verde. A corrente da sua moto sofre um desgaste constante pelo contato com poeira, água e detritos do asfalto. Rodar com o conjunto muito solto ou esticado demais acelera o estrago da transmissão e coloca sua segurança em risco. Fique de olho na folga, mantenha a lubrificação em dia e faça a substituição do kit na hora certa. Cuide bem da sua companheira de duas rodas e viaje com total tranquilidade.
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2: Olá, meus queridos e minhas queridas. Boa quarta-feira para vocês, tudo bem? Eu sou a Kelly Gomes e hoje a gente traz aqui no Aroma e Sabor uma receita de cebola empanada. Muita gente curte, então se você ainda não teve a chance de experimentar, já prepara para anotar essa receita para que você faça. Você vai gostar muito. Então vamos lá. Você vai precisar de 4 cebolas bem grandes, descascadas, e uma lata de cerveja clara. E agora os ingredientes que você precisa para empanar são 1 xícara de chá de farinha de trigo, 3 ovos, 1 colher de sopa de azeite de oliva, 3 gramas de sal, 1 colher de chá de bicarbonato de sódio, 1/2 colher de café de noz moscada em pó e, fechando a lista, óleo de milho em abundância para que você frite a cebola. E o preparo, você vai começar pegando uma faca que esteja bem afiada e vai cortar as cebolas em fatias de 1 centímetro de espessura e vai destacar os anéis. Aí você vai despejar a cerveja numa vasilha refratária e vai juntar os anéis de cebola e deixando lá, marinando durante uns 30 minutos. Em uma outra vasilha, você vai pôr os ingredientes para empanar e então vai misturá-los com um batedor de arame até que você obtenha uma massa mole. Aí tira os anéis de cebola da cerveja e vai secá-los com papel absorvente. Aí você aquece bem o óleo em fogo médio numa panela bem grande. Quando o óleo estiver bem quente, aí você vai passar cada anel de cebola nela e vai fritar de 2 em 2 para que não grude. E é isso, gente. Tá aí, ó. Receitinha muito legal de cebola empanada para você não perder nada essa semana. Muito aroma e sabor para você e uma excelente quarta-feira. A gente se encontra amanhã. Tchau, tchau.
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3: 22 horas e 55 minutos.
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0: E a gente volta na sua quarta-feira com mais sucessos internacionais. O ano é 1995, quando a Nick French lançou Total Eclipse of the Heart.

0: Sam Fisher, Love Changes, 1988. É nesse clima que a gente fecha essa edição. Valeu demais pela sua sintonia. Não desliga o rádio. Na sequência tem muito mais. Até amanhã.
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4: 23:08.
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7: Meus amigos, olá, que bom encontrá-los por aqui. Em um mundo que grita por atenção o tempo todo, silenciar se tornou um ato de coragem. Nem toda pergunta exige uma resposta imediata e nem todo barulho merece o seu comentário. Às vezes a melhor escolha não é vencer uma discussão, mas preservar a própria paz. O silêncio não é ausência de voz. É presença de sabedoria.
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7: Tudo certinho com você? Tudo bem? Nesta quarta-feira, dia 7 de outubro, eu, Priscila Pera, tô aqui para apresentar esse programa romântico cheio de amor para tocar o seu coração, que é o romance.
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7: Aquilo que provamos quando estamos apaixonados talvez seja o nosso estado normal. O amor mostra ao homem como é que ele deveria ser sempre. Romance no ar com Toni Braxton.
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0: The Calling aqui no romance Stevie Wonder e muito mais passando por aqui na sua quarta-feira. O romance volta já já com histórias de amor em forma de música.
1: 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Meu amigo Pet, agora dicas para você cuidar bem do seu amiguinho.
2: Oi, queridos! Proteger os animais e respeitar a natureza exige atitudes simples e conscientes no nosso dia a dia. Prefira sempre adotar um pet com responsabilidade ao invés de comprar. E apoie causas de proteção animal. Evite consumir produtos testados em bichinhos. Não use roupas de pele natural e não frequente atrativos que explorem a fauna, viu? Pequenos gestos e escolhas éticas da sua rotina faz uma diferença gigantesca para um mundo mais justo.
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3: Tô chegando na sua quarta-feira, dia 7 de outubro, dia do compositor, com uma edição novinha em folha do Tech World pra você.
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3: O assunto de hoje é a Reflection AI. A startup americana apoiada pela NVIDIA acaba de anunciar seu primeiro modelo de código aberto chamado BIM. A empresa foi fundada em 2024 por ex-pesquisadores do DeepMind, Misha Leskin e Ioannis Antonoglou. O BIM chega para competir com modelos chineses mais baratos como DeepSeek e Kimi e já se mostra competitivo com o GLM 5.2 da ZAI. Além de se aproximar do Qwen 3.8 Max, o modelo tem 501 bilhões de parâmetros no total, mas ativa apenas 23 bilhões por tarefa, o que o torna mais rápido e mais barato de rodar. A visão central da Reflection é construir fábricas de IA, permitindo que empresas criem sistemas de baixo custo usando seus próprios dados, modelos e infraestrutura de computação. A NVIDIA já investiu cerca de $800 milhões na Reflection, e os clientes no radar são exatamente governos e grandes empresas que querem rodar IA na própria infraestrutura, sem depender de Pequim nem pagar as taxas da API da OpenAI.
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4: 23 horas e 25 minutos.
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2: Olá, meu povo, boa quarta-feira, cheguei por aqui, eu sou a Kelly Gomes, e na hora de escolher as roupinhas do bebê, a praticidade na troca de fraldas precisa ser prioridade total. Os modelos de body com botões de pressão na parte inferior são os grandes campeões de facilidade no dia a dia. Eles evitam que você precise tirar toda a roupinha da criança a cada troca, tornando o processo super rápido e tranquilo. É só desabotoar, trocar a fraldinha e fechar novamente em questão de poucos segundos. Então é menos estresse para os pais e muito mais conforto para o bebê e tempo de sobra para que você aproveite os melhores momentos junto dessa sua fofura. Beijo enorme para cada um de vocês. Não saiam da programação que tá incrível. Boa quarta.
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2: Já estamos de volta com mais romance, The House Martins, Build.

0: Matt Simons, It's You, Mary J, também The Housemarts, Build, aqui no Romance, que volta já, lotadinho de canções românticas pra tocar o seu coração.
1: 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Vinte e três horas e 39 minutos. 87,9.
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0: Já de volta com mais romance. Sunrise é o primeiro single de Norah Jones de seu segundo álbum de estúdio, Feels Like Home. O single foi lançado em 2004, certificado ouro, e pelas vendas de 500 mil cópias. A canção ganhou Grammy Awards de melhor performance vocal pop feminina em 2005. Então vamos de Norah Jones, Sunrise.
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0: Where Is My Love, Phil Collins e também Norah Jones, Sunrise. Volto já já com a última sequência romântica desta quarta-feira.
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2: Horas e 52 minutos.
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0: Já estamos de volta, Brad Paisley, aqui no Romance.

0: Você ouviu Alana Springsteen, Slow Down, Lionel Richie e também Brad Paisley. O romance tá ficando por aqui, mas tá de volta amanhã, hein? Um grande beijo, valeu pela companhia. Amanhã a gente se fala novamente, se Deus quiser. Até lá.
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1: Meia-noite e 6 minutos.
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0: Gente, eu tô emocionada.
1: Meia-noite e 18 minutos. 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
0: Oiê, cheguei. Boa quinta. E aí, tudo bem? Aqui quem fala é a Kelly Gomes e eu vou te sugerir algumas coisas durante a semana, dar algumas dicas. E se você aí quer uma atividade super divertida, criativa, para exercitar a coordenação motora dos pequenos, tava querendo isso? Então você vai colar chumaços de algodão em um desenho e vai preparar pontinhos com água e corantes coloridos. E você faz assim, é super simples. Com a seringa sem agulha, a criança suga o líquido colorido e tinge o algodão do jeito que quiser. É simples essa brincadeira, diferente também, cheia de estímulos para deixar a sua quinta-feira ainda mais animada. Já prepara essa brincadeira, começa hoje e tem todo o final de semana pela frente. Beijos, ótima quinta, tchau, tchau.
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1: Então, meu povo, atenção, atenção. Vocês sabiam que a casca do ovo pode ser uma grande aliada na sua cozinha e também no jardim? Pois é, coloque as cascas secas no liquidificador, ligue o aparelho por alguns segundos para afiar as lâminas de forma natural. Então, já começa por aí, hein? Bom, além disso, esse pó rico em cálcio serve como um adubo excelente para deixar as suas plantas ainda mais fortes e bonitas. Economia, sustentabilidade, praticidade em um único truque caseiro.
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3: Meia-noite e 33 minutos.

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1: Hoje é 8 de outubro, quinta-feira, e eu tô chegando por aqui na Melhor do Seu Rádio, trazendo uma edição novinha em folha do Mundo Pop pra você, se liga aí.
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1: Emicida está de volta, com lançamento duplo. O rapper disponibilizou nas plataformas digitais as faixas RPB e Paratio, em um projeto carregado de significado e colaborações especiais. A primeira canção busca inspiração no grupo Puro Suco, enquanto a segunda reúne o talento do produtor LR Beats e dos parceiros Niak e Damian Seth. A capa, feita à mão com caneta esferográfica, foi desenhada pelo artista e rapper J. Gueto. Conectadas pelo desejo de experimentar e trocar referências, as músicas mostram Emicida inspirado por quem está movimentando a cena atual e trazendo um olhar renovado para a cultura do rap nacional.
0: 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Meia-noite e 47 minutos. 87,9.

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0: Minha amiga, se você quer fugir do óbvio na hora de escolher seu vestido de festa e marcar presença em qualquer evento, os vestidos estampados, sejam florais, delicados ou geométricos marcantes, são escolhas incríveis para elevar o visual. O segredo para fechar a produção é combinar uma bolsa elegante com acessórios que sigam a mesma paleta de cores da estampa. Escolha o seu padrão favorito e brilhe com muita sofisticação.
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1: Uma ótima quinta, tá no ar o quadro Papo Sério. Você sabia que o excesso de açúcar na alimentação pode ser um dos maiores vilões da saúde e da firmeza da sua pele? Quando consumimos doces ou carboidratos de alto índice glicêmico em excesso, o corpo passa por um processo prejudicial chamado glicação. A glicação acontece quando a glicose em alta concentração no sangue se conecta com as proteínas do nosso organismo, alterando a estrutura do colágeno e da elastina. Com essas fibras essenciais danificadas, a pele perde a sua elasticidade natural, favorecendo o aparecimento de rugas, flacidez e manchas precoces. Além disso, a presença de radicais livres acelera o estresse oxidativo cutâneo, prejudicando o viço e a textura da pele ao longo dos anos. Manter uma alimentação equilibrada e rica em nutrientes é fundamental para proteger o corpo de dentro para fora. Reduzir o consumo de açúcares não traz benefícios apenas para a estética, mas garante mais disposição e saúde para todo o seu organismo. Pequenas trocas na sua rotina alimentar preservam a sua juventude e trazem muito mais bem-estar para o seu dia a dia. Cuide do seu corpo com carinho e faça escolhas inteligentes nas suas refeições hoje mesmo. O nosso quadro Papo Sério fica por aqui. Uma excelente quinta e até mais.
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3: Hello, hello, meninas. E aí, me contem. Se tem uma coisa que não pode faltar no guarda-roupa, é isso, né? A calça jeans é aquele item atemporal e indispensável que salva qualquer produção do cotidiano. Seja no modelo mom, wide leg ou no clássico skinny. Ela se adapta perfeitamente ao seu estilo e vai bem com quase tudo. Para a correria diária, o combo de jeans com camiseta é um clássico certeiro que nunca falha. Quer elevar o visual? Adicione acessórios marcantes, um salto poderoso ou um coturno estiloso e arrase por onde passar. O jeans é aquele verdadeiro coringa que acompanha a gente em qualquer ocasião, né? Agora é só escolher o seu modelo favorito e arrasar por aí. Beijo!
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4: Uma hora e 19 minutos.
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0: 1:31. 87,9.
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0: 1:31.

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1: Parar de se isolar de todo mundo é o melhor conselho para enfrentar os dias mais difíceis. Mantenha em mente que se afastar não esconde suas dores e apenas torna a caminhada muito mais pesada. Ter uma rede de apoio sólida por perto faz toda a diferença quando precisamos de colo e acolhimento. Abra o seu coração para quem te quer bem e permita-se receber carinho.
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2: Oi, gente, tudo bem? Uma maravilhosa quinta-feira para vocês. E atenção, meu amigo motorista. Quer manter o motor do seu carro funcionando bem? Fique atento a essa dica do Sinal Verde. Sente que o motor do seu veículo perdeu a força ou está engasgando nas acelerações? O desgaste no comando de válvulas altera a sincronização da queima, prejudicando o rendimento do automóvel. Esse problema é facilmente evitado com a troca periódica do óleo do motor dentro do prazo correto. Mantenha as revisões em dia. Garanta a mistura perfeita de ar e combustível e rode com um motor novo.
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1: 2 horas e 2 minutos.
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1: Oiê, chegou nessa quinta-feira maravilhosa mais uma edição do nosso programa Meu Amigo Pet. E você sabia que a falta de higiene bucal é a principal causa da queda dos dentes em cães? É, a ausência de escovação acumula resíduos de tártaro, provocando inflamações graves como a gengivite e a periodontite. Esse acúmulo de bactérias destrói a estrutura da boca e causa muita dor ao seu amigo peludo. Então, cuidado preventivo é saúde. Mantenha a higiene bucal do seu pet em dia e consulte o veterinário regularmente.
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0: 2:17.
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1: Então, meu povo, atenção, atenção. Vocês sabiam que a casca do ovo pode ser uma grande aliada na sua cozinha e também no jardim? Pois é, coloque as cascas secas no liquidificador, ligue o aparelho por alguns segundos para afiar as lâminas de forma natural. Então, já começa por aí, hein? Bom, além disso, esse pó rico em cálcio serve como um adubo excelente para deixar as suas plantas ainda mais fortes e bonitas. Economia, sustentabilidade, praticidade em um único truque caseiro.
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3: Um homem criado por pais adotivos nos Estados Unidos teve uma das maiores surpresas da sua vida ao investigar suas origens e descobrir que seu pai biológico é um astro mundial do rock. Michael Gosling sempre soube que era adotado e vivia uma vida feliz em St. Louis, até que a curiosidade o fez enviar um teste de DNA para uma plataforma de genealogia. O resultado revelou a existência de um meio-irmão e acabou o levando ao contato com sua mãe biológica, que engravidara aos 14 anos. Ao conversar por telefone com o pai biológico, que disse modesto, o fez enviar um teste de DNA para uma plataforma de genealogia. O resultado revelou a existência de um meio-irmão e acabou o levando ao contato com sua mãe biológica, que engravidara aos 14 anos.

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4: 2:33.
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1: Olá para você que tá aqui curtindo a nossa programação nessa quinta-feira. Oi para você, aqui é a Kelly Gomes e hoje a gente vai de hummus, que é um prato típico do mundo árabe. Então se prepara para anotar, tá? A gente vai começar com a lista de ingredientes. Vai uma xícara de grão de bico cozido, uma colher de sopa cheia de tahine, duas colheres de sopa de suco de limão, uma colher de sopa de alho picado, uma colher de sopa de azeite de oliva, 3 gramas de sal, meia xícara da água onde você cozinhou o grão de bico e, fechando nossa lista, meia colher de sopa de pimenta do reino. E agora vamos para o preparo. Você vai bater todos esses ingredientes no mixer ou então no processador até que se forme uma pasta. Logo em seguida, tá pronto e você já serve com petiscos, pode passar no pãozinho ou então colocar na salada. E para decorar e não deixar a receita de hummus seca, então você joga um pouquinho de azeite sobre ele. É uma delícia e muito nutritivo. Pode fazer a sua receita dessa quinta-feira com muito aroma e sabor. Beijão e a gente se encontra amanhã. Tchau, tchau.
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1: E aí, tudo bem? Quinta-feira, 8 de outubro. A mensagem do dia está no ar.
2: Quando julgamos, o que julgamos ser óbvio, quase nunca é em verdade. O que julgamos ser verdade, quase nunca é em absoluto. O que julgamos ser absoluto, quase nunca é para sempre. O que julgamos ser para sempre, quase nunca vai além do amanhã. O que julgamos ser até amanhã, quase nunca chega até lá de fato. Quando julgamos, quase sempre o fazemos com os nossos sentimentos. E sem ter o conhecimento de todo o contexto, nos falta compreender o que seja a transitoriedade da vida. Por isso, na grande maioria das vezes, erramos. Sou Júnior Bodanese e esta foi a mensagem do dia.
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5: 3 horas e 2 minutos.
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8: Meus amigos, gastamos uma energia tentando controlar o vento, ao invés de ajustar o formato das nossas velas. A frustração nasce do desejo de moldar o mundo à nossa vontade. Quando você aceita que não domina tudo o que acontece, ganha a liberdade de escolher como vai reagir. Mudar a si mesmo é muito mais fácil do que tentar mudar o resto.
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1: As músicas criadas para os videogames deixaram de ser apenas um barulho de fundo e viraram um negócio muito lucrativo e respeitado no mundo da música. Um grande exemplo disso foi a trilha sonora do jogo Clair Obscur Expedition 33, que conta com 154 músicas e conseguiu entrar no top 30 dos discos mais vendidos dos Estados Unidos. Para se ter uma ideia de como isso é difícil, nos últimos 70 anos, apenas outros dois jogos tinham conseguido chegar perto desse topo. O sucesso foi tanto que o disco de vinil do jogo vendeu sozinho 24 mil cópias no lançamento. Além do sucesso nas vendas de discos e no streaming, o mundo da música agora trata as composições de jogos como arte séria, criando premiações exclusivas em eventos importantes como o Grammy e premiações do Reino Unido, para homenagear os criadores dessas músicas.
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2: 3 horas e 18 minutos.
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3: Oiê, cheguei! Boa quinta! E aí, tudo bem? Aqui quem fala é a Kelly Gomes e eu vou te sugerir algumas coisas durante a semana, dar algumas dicas. E se você aí quer uma atividade super divertida, criativa, para exercitar a coordenação motora dos pequenos, tava querendo isso? Então você vai colar chumaços de algodão em um desenho e vai preparar pontinhos com água e corantes coloridos. E você faz assim, é super simples. Com a seringa sem agulha, a criança suga o líquido colorido e tinge o algodão do jeito que quiser. É simples essa brincadeira, diferente também, cheia de estímulos para deixar a sua quinta-feira ainda mais animada. Já prepara essa brincadeira, começa hoje e tem todo o final de semana pela frente. Beijos, ótima quinta, tchau, tchau.
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1: Ninguém precisa mudar a vida inteira do dia para a noite para conquistar mais saúde. O segredo do sucesso é focar em pequenas atitudes sustentáveis para o seu dia a dia. Comece bebendo mais água, incluindo uma fruta no lanche e comendo mais salada no almoço. Vá reduzindo os refrigerantes e alimentos industrializados, sem pressa e no seu ritmo. Pequenas escolhas repetidas sempre têm um impacto gigante ao longo dos anos. Crie hábitos simples e prazerosos para cuidar do seu corpo pela vida toda.
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2: 3 horas e 31 minutos.

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1: 4 horas. 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
1: As músicas criadas para os videogames deixaram de ser apenas um barulho de fundo e viraram um negócio muito lucrativo e respeitado no mundo da música. Um grande exemplo disso foi a trilha sonora do jogo Clair Obscur Expedition 33, que conta com 154 músicas e conseguiu entrar no top 30 dos discos mais vendidos dos Estados Unidos. Para se ter uma ideia de como isso é difícil, nos últimos 70 anos, apenas outros dois jogos tinham conseguido chegar perto desse topo. O sucesso foi tanto que o disco de vinil do jogo vendeu sozinho 24 mil cópias no lançamento. Além do sucesso nas vendas de discos e no streaming, o mundo da música agora trata as composições de jogos como arte séria, criando premiações exclusivas em eventos importantes como o Grammy e premiações do Reino Unido, para homenagear os criadores dessas músicas.
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3: Hello, hello, meninas. E aí, me contem. Se tem uma coisa que não pode faltar no guarda-roupa, é isso, né? A calça jeans é aquele item atemporal e indispensável que salva qualquer produção do cotidiano. Seja no modelo mom, wide leg ou no clássico skinny. Ela se adapta perfeitamente ao seu estilo e vai bem com quase tudo. Para a correria diária, o combo de jeans com camiseta é um clássico certeiro que nunca falha. Quer elevar o visual? Adicione acessórios marcantes, um salto poderoso ou um coturno estiloso e arrase por onde passar. O jeans é aquele verdadeiro coringa que acompanha a gente em qualquer ocasião, né? Agora é só escolher o seu modelo favorito e arrasar por aí. Beijo!
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4: 4 horas e 18 minutos.
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1: Parar de se isolar de todo mundo é o melhor conselho para enfrentar os dias mais difíceis. Mantenha em mente que se afastar não esconde suas dores e apenas torna a caminhada muito mais pesada. Ter uma rede de apoio sólida por perto faz toda a diferença quando precisamos de colo e acolhimento. Abra o seu coração para quem te quer bem e permita-se receber carinho.
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1: 5 horas e 3 minutos.

0: Amiga, se você quer fugir do óbvio na hora de escolher seu vestido de festa e marcar presença em qualquer evento, os vestidos estampados, sejam florais, delicados ou geométricos marcantes, são escolhas incríveis para elevar o visual. O segredo para fechar a produção é combinar uma bolsa elegante com acessórios que sigam a mesma paleta de cores da estampa. Escolha o seu padrão favorito e brilhe com muita sofisticação.
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0: carreira de Jorge Leal e Haroldo Torres é feita de muitos amigos. Por isso queremos convidar o nosso parceiro Nilton Ferreira para nos fazer um costado nesse novo trabalho.
1: Deixa comigo, Jorge Leal, e no compasso dessa gaita bagual eu vou largar deste jeitito assim.

0: obrigado, Haroldo Torres, pelo convite. 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
1: Nós que agradecemos, meu irmão.

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1: Oiê, chegou nessa quinta-feira maravilhosa mais uma edição do nosso programa Meu Amigo Pet. E você sabia que a falta de higiene bucal é a principal causa da queda dos dentes em cães? É, a ausência de escovação acumula resíduos de tártaro, provocando inflamações graves como a gengivite e a periodontite. Esse acúmulo de bactérias destrói a estrutura da boca e causa muita dor ao seu amigo peludo. Então, cuidado preventivo é saúde. Mantenha a higiene bucal do seu pet em dia e consulte o veterinário regularmente.
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2: Uma ótima quinta, tá no ar o quadro Papo Sério. Você sabia que o excesso de açúcar na alimentação pode ser um dos maiores vilões da saúde e da firmeza da sua pele? Quando consumimos doces ou carboidratos de alto índice glicêmico em excesso, o corpo passa por um processo prejudicial chamado glicação. A glicação acontece quando a glicose em alta concentração no sangue se conecta com as proteínas do nosso organismo, alterando a estrutura do colágeno e da elastina. Com essas fibras essenciais danificadas, a pele perde a sua elasticidade natural, favorecendo o aparecimento de rugas, flacidez e manchas precoces. Além disso, a presença de radicais livres acelera o estresse oxidativo cutâneo, prejudicando o viço e a textura da pele ao longo dos anos. Manter uma alimentação equilibrada e rica em nutrientes é fundamental para proteger o corpo de dentro para fora. Reduzir o consumo de açúcares não traz benefícios apenas para a estética, mas garante mais disposição e saúde para todo o seu organismo. Pequenas trocas na sua rotina alimentar preservam a sua juventude e trazem muito mais bem-estar para o seu dia a dia. Cuide do seu corpo com carinho e faça escolhas inteligentes nas suas refeições hoje mesmo. O nosso quadro Papo Sério fica por aqui. Uma excelente quinta e até mais.
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4: 5:17.
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0: criado por pais adotivos nos Estados Unidos, teve uma das maiores surpresas da sua vida ao investigar suas origens e descobrir que seu pai biológico é um astro mundial do rock. Michael Gosling sempre soube que era adotado e vivia uma vida feliz em St. Louis, até que a curiosidade o fez enviar um teste de DNA para uma plataforma de genealogia. O resultado revelou a existência de um meio-irmão e acabou o levando ao contato com sua mãe biológica, que engravidara aos 14 anos. Ao conversar por telefone com o pai biológico, que disse modestamente ser um músico em turnê, o homem ligou os pontos e perguntou se ele era Michael McDonald, lendário vocalista da banda The Doobie Brothers e ganhador de 5 prêmios Grammy. O cantor confessou a identidade emocionado e revelou que sempre carregou a culpa e a incerteza sobre o paradeiro do filho entregue para a adoção na juventude. Pai e filho finalmente se encontraram e tiveram um final feliz, digno de música.
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3: Ninguém precisa mudar a vida inteira do dia para a noite para conquistar mais saúde. O segredo do sucesso é focar em pequenas atitudes sustentáveis para o seu dia a dia. Comece bebendo mais água, incluindo uma fruta no lanche e comendo mais salada no almoço. Vá reduzindo os refrigerantes e alimentos industrializados, sem pressa e no seu ritmo. Pequenas escolhas repetidas sempre têm um impacto gigante ao longo dos anos. Crie hábitos simples e prazerosos para cuidar do seu corpo pela vida toda.
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5: Cinco horas e 32 minutos.
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1: Oi, gente, tudo bem? Uma maravilhosa quinta-feira para vocês. E atenção, meu amigo motorista. Quer manter o motor do seu carro funcionando bem? Fique atento a essa dica do Sinal Verde. Sente que o motor do seu veículo perdeu a força ou está engasgando nas acelerações? O desgaste no comando de válvulas altera a sincronização da queima, prejudicando o rendimento do automóvel. Esse problema é facilmente evitado com a troca periódica do óleo do motor dentro do prazo correto. Mantenha as revisões em dia, garanta a mistura perfeita de ar e combustível e rode com um motor novo.
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2: Hoje é 8 de outubro, quinta-feira, e eu tô chegando por aqui na melhor do seu rádio, trazendo uma edição novinha em folha do Mundo Pop pra você. Se liga aí.
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2: Emicida está de volta com lançamento duplo. O rapper disponibilizou nas plataformas digitais as faixas RPB e Paratio, em um projeto carregado de significado e colaborações especiais. A primeira canção busca inspiração no grupo Puro Suco, enquanto a segunda reúne o talento do produtor LR Beats e dos parceiros Niak e Damian Seth. A capa, feita à mão com caneta esferográfica, foi desenhada pelo artista e rapper J. Gueto. Conectadas pelo desejo de experimentar e trocar referências, as músicas mostram Emicida inspirado por quem está movimentando a cena atual e trazendo um olhar renovado para a cultura do rap nacional.
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1: Olá para você que tá aqui curtindo a nossa programação nessa quinta-feira. Oi para você, aqui é a Kelly Gomes e hoje a gente vai de homus, que é um prato típico do mundo árabe. Então se prepara para anotar, tá? A gente vai começar com a lista de ingredientes. Vai uma xícara de grão de bico cozido, uma colher de sopa cheia de tahine, duas colheres de sopa de suco de limão, colher de sopa de alho picado, uma colher de sopa de azeite de oliva, 3 gramas de sal, meia xícara da água onde você cozinhou o grão de bico e, fechando nossa lista, meia colher de sopa de pimenta do reino. E agora vamos para o preparo. Você vai bater todos esses ingredientes no mixer ou então no processador até que se forme uma pasta. Logo em seguida, tá pronto e você já serve com petiscos, pode passar no pãozinho ou então colocar na salada. E para decorar e não deixar a receita de homus seca, então você joga um pouquinho de azeite sobre ele. É uma delícia e muito nutritivo. Pode fazer a sua receita dessa quinta-feira com muito aroma e sabor. Beijão e a gente se encontra amanhã. Tchau, tchau.
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Valeu, galera. Agora eu quero prestar homenagem a todos os campeiros, aquela moçada que gosta de um bom cavalo. Bagual, Corcoviador e Bambu.

Olá, muito bom dia, 6:01 e nós estamos de volta nesta quinta-feira para mais um programa Alma Gaúcha aqui na sua Ativa FM 87,9. Hoje é dia 8 de outubro, estamos na 41ª semana do ano. Hoje comemoramos o Dia Nacional da Doação de Cordão Umbilical, Dia do Direito à Vida, Dia do Asfaltador, Dia do Nordestino, Dia Nacional do Combate a Cartéis. Então vamos seguir, eu sou a Zeli, fico com vocês até às 8 horas, levando o melhor da música gaúcha para você. E já quero aproveitar e agradecer a sua companhia, a sua carona, obrigada por nos receber na sua casa. E também passaremos durante a nossa programação informações, manchetes veiculadas nos jornais do estado, outras notícias, previsão do tempo, e seguiremos até às 8 horas. E vamos lá com Os Serranos, Convite de Taura, 6:03, grande parte do estado já está chovendo muito.

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3: 6:08.
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15: Agora são 6:13, marcando 19 graus aqui nos estúdios da Rádio Ativa. E nós vamos com mais uma música, com Renascença, de Chão Batido.

Agora são 6:16, faz 19 graus nos estúdios da Rádio Ativa. E vamos para as principais manchetes veiculadas hoje no jornal Correio do Povo. Articulações se desenham no Rio Grande do Sul em apoio a Flávio e Lula. As bancadas estadual e federal do MDB gaúcho fecharam apoio ao candidato do PL no segundo turno. Já o PT estadual ainda deve definir estratégia prática visando ampliar a votação do petista no estado. Alcolumbre diz que leva à votação se houver pedido para acelerar a PEC. Maior leilão do pré-sal vende 7 blocos e arrecada 530 milhões. Ato em Porto Alegre lembra as vítimas dos ataques em Israel. Inter vence o Corinthians, mas permanece no Z4. Grêmio empata com o Remo e segue no Z4. Essas são as principais manchetes que circulam hoje no jornal Correio do Povo, hoje, quinta-feira, dia 8 de outubro. E vamos para a previsão do tempo. O Instituto Nacional de Meteorologia emitiu um alerta laranja devido ao risco elevado de temporais fortes, granizo e rajadas de vento que podem superar os 90 km por hora, afetando inclusive a região metropolitana, Serra Gaúcha, Vales e Norte. Há acumulados previstos de até 80 a 100 milímetros no dia e riscos de alagamentos e elevação de rios. Em regiões do oeste, Missões e noroeste, os meteorologistas alertam até para o risco de supercélulas com potencial para a formação de tornados na madrugada de amanhã. Novamente o tempo chegando aí, né? Em várias cidades no estado já está chovendo muito, Rio Grande, Bagé, São José do Norte, várias cidades está chovendo durante a madrugada e certamente virá para cá também, né? Agora 6:19, também fazendo 19 graus a temperatura, e nós seguimos aqui com o melhor da música gaúcha pela sua Ativa FM no programa Alma Gaúcha. E vamos com os Cancioneiros, Inspiração Gaúcha.

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1: 6:23.
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4: Agora 6:23 e nós seguimos aqui. Vamos com Márcio Machado, Desafio do Martelo, com participação especial de TT Carvalho. A música.

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E vamos para mais algumas informações. Uma mulher foi presa por suspeita de tráfico de drogas na noite de segunda-feira no bairro São Cristóvão, em Guaporé. A ocorrência foi registrada por volta das 19:10 durante a operação Cerco Fechado, realizado pela Brigada Militar. De acordo com a corporação, a ação foi realizada pelas rondas ostensivas com apoio de motocicletas, a ROCAM, do 3º Esquadrão, e teve como objetivo o combate ao tráfico de drogas e aos crimes violentos. Durante a abordagem, foram apreendidos aproximadamente 782 gramas de cocaína, 3 balanças de precisão, 1 aparelho celular, plástico filme e uma faca. A mulher foi encaminhada à Delegacia de Polícia de Marau para os procedimentos legais e posteriormente recolhida ao sistema prisional. E vamos agora para o Jornal do Comércio, que circula hoje, nesta quinta-feira, dia 8 de outubro. Investidor 60+ concentra aplicações do Rio Grande do Sul na Bolsa. Faixa etária com mais de 60 anos é minoria no B3, mas reúne 46,9% dos investimentos. Indústria calçadista movimenta mais de 1.000 fornecedores no Rio Grande do Sul. Calçado utiliza matérias-primas do couro e produtos químicos fabricados por diferentes empresas que empregam cerca de 30 mil pessoas. Regiões com maior PIB do Rio Grande do Sul elegeram mais deputados. Orçamento de Porto Alegre é de 14 bilhões para 2027. Com relação à legislação, Tribunal do Trabalho aposta em mediação para evitar conflitos. O presidente do Tribunal Regional do Trabalho da 4ª Região, TRT4, desembargador Alexandre Correa da Cruz, afirma que vem investindo na mediação e conciliação em processos trabalhistas na busca por um acordo em vez de decisão judicial. Bom, também. Unimed Porto Alegre faz investimento de 200 milhões em emergência. A nova emergência da Unimed Porto Alegre será instalada no espaço Unicinos, ao lado da Torre Educacional no Campus Porto Alegre, na Avenida Nilo Peçanha. A previsão é de que as obras comecem em 2027. A nova estrutura de saúde deverá entrar em operação em 24 meses. A unidade terá capacidade para atender cerca de 600 pessoas por dia. Que ótimo, né? Tem notícias que nos dão um alento, enquanto outras nos cortam pelo meio. Mas vamos seguir aqui agora, 6:30. Vamos para mais uma música, fazendo 19 graus em Nova Prata. Nova Prata e região, eu acredito, né? E logo, logo entraremos com um espaço dos comerciais. Vanderlei Batista, Quando a Saudade Aperta.

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2: 6:35.
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2: 6:35.

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1: Agora são 6:40, alagamento em Santa Maria, muita chuva já com alagamento. E Porto Alegre segue com tempo fechado, com chuva a qualquer momento. E meninos de 7 anos foi atropelado por ônibus em Passo Fundo, que tristeza. Mas fazer o quê? Vamos seguir aqui agora, depois dos nossos comerciais, depois de alguma notícia ruim. Vamos com Embalo Gaúcho, Bombacha Azul.

6h44 e continuam os alertas de temporais e tempestades no Rio Grande do Sul. Vamos lá com Tia Barbaridade, braço de ouro.

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1: 6:48.
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6: Seis horas e 6:49, enquanto é registrado muita chuva em Santa Maria, Cachoeira do Sul teve registro de temporal durante a madrugada. E nós seguimos por aqui com Elbio Oliveira, Dia de Rodeio.

Agora são 6 horas e 53 minutos e nós vamos levar uma mensagem para você que fala dos pequenos gestos e grandes mudanças. Talvez você não saiba, mas hoje alguém pode estar precisando exatamente de uma palavra sua. Um bom dia, um abraço, um sorriso, um eu estou aqui. Para quem está enfrentando uma batalha em silêncio, um pequeno gesto pode significar muito. A gente costuma pensar que precisa fazer grandes coisas para transformar a vida de alguém, mas muitas vezes não precisa. Às vezes basta ouvir sem julgar, perdoar sem cobrar, agradecer sem esperar nada em troca, estender a mão quando alguém estiver quase desistindo. Porque a vida passa depressa e no final não serão as coisas que acumulamos que mais importarão, mas as pessoas que ajudamos ou sentimos que despertamos e o bem que deixamos pelo caminho. Por isso, hoje, antes de reclamar do que falta, agradeça pelo que você tem. Antes de apontar um defeito, procure uma qualidade. Antes de responder com raiva, respire. E se puder, faça alguém sorrir. Você pode não conseguir mudar o mundo inteiro hoje, mas pode mudar o mundo de alguém. E talvez seja justamente esse o verdadeiro sentido da vida. Passar por este mundo, deixando um pouco de luz por onde a gente passa. Essa é a nossa mensagem que levamos hoje até vocês. Agora são 6 horas e 55 minutos, fazendo 19 graus em Nova Prata, tempo muito nublado, certamente vem chuva por aí. E nós vamos seguir aqui com o programa Alma Gaúcha, com a essência da música gaúcha para você, e vamos com Os Serranos, Meu Retorno.

6:59, ainda fazendo 19 graus em Nova Prata, e a gente sempre encontrando notícias assim que a gente não gostaria de divulgar, mas no caso esta especificamente, ela é necessária para que quando alguém vá fazer um procedimento em algum hospital, principalmente hospitais grandes, que preste atenção, que os familiares prestem atenção, pois vejam bem, uma idosa de 72 anos passou por uma situação inesperada após ser submetida a uma cirurgia em um hospital de Curitiba no final de setembro. A idosa havia sido internada para realizar a colocação de uma prótese no joelho esquerdo. No entanto, após o procedimento, a família descobriu que a cirurgia havia sido realizada no joelho direito, que não era o lado indicado para a intervenção. Segundo os familiares, o erro acabou deixando os dois joelhos comprometidos e aumentou as dificuldades enfrentadas pela paciente durante a recuperação. Diante da situação, a família procurou um hospital em busca de esclarecimento e registrou uma reclamação junto ao serviço de atendimento ao cliente, o SAC, da instituição. A idosa permanece em repouso em casa e aguarda uma nova avaliação médica para definir os próximos passos do tratamento. O caso está sendo apurado para esclarecer como ocorreu o erro durante o procedimento e quais as medidas que serão adotadas pelo hospital. Bom, esperamos que a próxima intervenção cirúrgica dela, que não faça num braço, né? E no mínimo que se espera é a reparação dos danos. O mínimo que se espera é a reparação dos danos. Eu sempre tenho muito medo desse tipo de coisa. A gente também já enfrentou alguma coisa, não nesse nível, mas presenciei coisas nada agradáveis. Então, seguimos aqui, após este registro, né? Inédito? Não é inédito. Acontece com... É uma coisa com o Tomás já. 7:01, vamos com Cássia Abreu e Elton Saldanha, A Primeira Vez. 7:01, e após esta bela música, entra nosso espaço comercial.

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3: 7:06.
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22: Agora são 7:12 e o tempo fechando cada vez mais. E nós vamos até o bairro Coroados e levar aquele abraço para os nossos amigos, o Jair e a Bete, que estão na escuta. E também vamos para o bairro São Pelegrino, lá na casa da Dona Nina, que está na nossa escuta. Grande abraço, Dona Nina. Vou passar aí tomar aquele cafezito que só você sabe fazer. E vamos com Cristiano Quevedo, Contraponto. Uma música muito linda também.

Agora 7:16, fazendo 19 graus, é o que marca aqui nos estúdios da Rádio Ativa. E vamos dar um giro pelo mundo. Em Tel Aviv, uma instalação foi criada na areia da praia, por onde pessoas passavam com bandeiras do Brasil. 3 anos depois, Israel lembra vítimas de ataques do Hamas. Israel homenageou ontem as vítimas do ataque perpetrado há 3 anos pelo grupo terrorista Hamas. Em Ren, onde em 7 de outubro de 2023 ocorria o Festival da Música Eletrônica Nova, invadido ao amanhecer por terroristas. Familiares das vítimas fizeram um minuto de silêncio às 6:29, 0:29 do horário de Brasília. França. Uso de granadas é suspenso em protestos. A França suspendeu ontem o uso de granadas de efeito moral pela polícia durante os protestos estudantis, depois que um adolescente perdeu uma mão devido a um desses artefatos. Rússia, descartado o risco de epidemia. A Rússia afirmou ontem que não há nenhum risco epidêmico na Sibéria após a morte de funcionária de um instituto de pesquisas. A funcionária teria morrido por peste pneumônica ao se infectar com um tubo de ensaio quebrado. Os Estados Unidos, a Organização Mundial da Saúde e países da União Europeia pediram à Rússia que haja com transparência. E vamos falar um pouco do Nobel da Química, prêmio a pesquisas para a área de fármacos. Os franceses Henri Kagan e o japonês Kenzo Sohai receberam ontem o prêmio Nobel de Química por suas pesquisas sobre um processo de catálise assimétrica fundamental para o desenvolvimento de fármacos. Ambos foram premiados pela descoberta dos efeitos não lineares e da autocatálise na síntese orgânica assimétrica, declarou o júri. Já na questão da saúde também, já que falamos em fármacos, a Organização Mundial da Saúde lançou ontem o primeiro guia de enfrentamento à obesidade em crianças e adolescentes. A prevalência da obesidade nessa faixa etária, segundo a entidade, quadriplicou desde 1990, passando de 2 para 8%. Preocupante isso também, né, gente? Dados da Agência das Nações Unidas, especializada em saúde, mostram que em 2024, 170 milhões de crianças e adolescentes com idade entre 5 a 19 anos eram obesas, incluindo 70 milhões com idades entre 5 a 9 anos e 100 milhões com idade entre 10 a 19 anos. Em nota, a OMS destacou que a obesidade figura como uma doença crônica e recorrente, cujas consequências podem surgir mesmo na infância, aumentando o risco de doenças não transmissíveis, incluindo diabetes tipo 2 e doenças cardiovasculares. Agora 7:20 e nós seguimos por aqui com o melhor da música gaúcha, com a essência da música gaúcha, aqui pela sua Ativa FM. E por falar em Ativa FM, temos que lembrar do nosso querido Face, que hoje nos traz a seguinte reflexão: não espere tanto dos outros, nem todo mundo tem o mesmo coração que você. Nosso Facebook, que tem mais de 233 mil seguidores. E os Monarcas, que também são muito bem seguidos, vem aí com Batendo Água, e aqui a pouco a água vai bater mesmo.

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1: 7:25.
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0: Alma Gaúcha, o melhor da música gaúcha, as raízes do Rio Grande do Sul. 7:30.
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5: Agora são 7 horas e 36 minutos fazendo, ainda continua 19 graus, mas o tempo vem fechando e a chuva está se aproximando. E seguimos aqui com mais notícias, mais manchetes veiculadas no Jornal Zero Hora, hoje dia 8 de outubro. Fim da 6x1 vira queda de braço no Senado. Na campanha, Flávio e Lula trocam farpas. Com suporte do governo, texto deve ser votado na próxima semana. Oposição quer o adiamento. Petista cobra voto do rival que fala em promessa eleitoreira. Derrota de Gabriel Souza no primeiro turno muda equilíbrio de forças no MDB gaúcho. Resultado reduz a influência do vice-governador sobre a legenda e fortalece os grupos do prefeito Sebastião Melo e do deputado federal Alceu Moreira nas articulações para 2030. Esquema de extorsão envolvia falsa dívida com acompanhantes e ameaças de morte. Morador de Porto Alegre está entre as vítimas de criminosos que se diziam membros de facção para exigir pagamentos. A operação deflagrou ontem e prendeu 6 suspeitos. Essas são as principais manchetes veiculadas hoje no Jornal Zero Hora. Agora 7 horas e 38 minutos e nós vamos seguir aqui com Os Tiranos na Luz das Estrelas e vamos mandar um grande abraço para o nosso amigo Altair Minosso, que está na escuta.

0: Agora 7h41 e nós vamos chegando ao final de mais um programa Alma Gaúcha, mas você continue ligado na Ativa FM 87,9 com toda a nossa programação ao longo do dia. 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E vamos chegando ao final e convidando você para continuar ligado na Ativa FM com o programa Passando a Limpo com Roberto Marangoni e logo mais às 9h, programa Cidade Ativa com Roberto Marangoni na companhia de Fidelis Preto com informações, entrevistas, hoje entrevista com a médica Júlia Bussolotto. E nós vamos nos despedindo, voltaremos amanhã às 6h e você fica com Cid Biriba, Rancho da Cidonha. Bom dia, um grande abraço.
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0: 7:46.
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9: E aí, tudo bem? Quinta-feira, 8 de outubro, a mensagem do dia está no ar.
27: Quando julgamos, o que julgamos ser óbvio, quase nunca é em verdade. O que julgamos ser verdade, quase nunca é em absoluto. O que julgamos ser absoluto, quase nunca é para sempre. O que julgamos ser para sempre, quase nunca vai além do amanhã. O que julgamos ser até amanhã, quase nunca chega até lá de fato. Quando julgamos, quase sempre o fazemos com os nossos sentimentos. E sem ter o conhecimento de todo o contexto, nos falta compreender o que seja a transitoriedade da vida. Por isso, na grande maioria das vezes, erramos. Sou Júnior Bodanese e esta foi a mensagem do dia.
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31: 8:04.
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7: Três homens foram condenados por extorsão e tortura praticados contra uma vítima em Caxias do Sul, na Serra Gaúcha. As penas são de 16 anos e 8 meses, 12 anos e 13 anos e 3 meses de reclusão, todas em regime inicial fechado. A sentença é do juiz Rudolf Carlos Reitz, da Terceira Vara Criminal da Comarca de Caxias do Sul. O crime ocorreu em maio de 2025 durante uma cobrança relacionada a uma dívida de agiotagem. Segundo a denúncia, Nedir Camargo dos Santos e Alisson Ferreira da Silva abordaram a vítima e a obrigaram a entrar em um veículo. Ela foi levada para um local isolado, onde teve as mãos amarradas e sofreu agressões. Conforme a sentença, Nedir foi considerado responsável pelas agressões, enquanto Alisson participou da abordagem e da condução da vítima e filmou a violência. Já Gessé Pedroso foi apontado como mandante da ação. A vítima relatou ter sofrido golpes e choques elétricos, além de ter perdido a consciência. Após as agressões, precisou de atendimento médico e levou cerca de 20 pontos na cabeça. Ela também ficou aproximadamente 20 dias sem poder trabalhar. As imagens das agressões foram localizadas no celular de Nedir. A investigação também analisou mensagens trocadas entre os envolvidos que indicaram a participação de Alisson e a ligação de Gessé com a ação. Um quarto acusado foi absolvido por insuficiência de provas. Além das penas de prisão, o juiz fixou indenização mínima de R$50 mil à vítima, a ser paga solidariamente pelos condenados. Cabe recurso. Com informações do Tribunal de Justiça do Rio Grande do Sul, Jean Costa. Três homens foram condenados por extorsão e tortura praticados contra uma vítima em Caxias do Sul, na Serra Gaúcha. As penas são de 16 anos e 8 meses, 12 anos e 13 anos e 3 meses de reclusão, todas em regime inicial fechado. A sentença é do juiz Rudolf Carlos Reitz, da Terceira Vara Criminal da Comarca de Caxias do Sul. O crime ocorreu em maio de 2025 durante uma cobrança relacionada a uma dívida de agiotagem. Segundo a denúncia, Nedir Camargo dos Santos e Alisson Ferreira da Silva abordaram a vítima e a obrigaram a entrar em um veículo. Ela foi levada para um local isolado, onde teve as mãos amarradas e sofreu agressões. Conforme a sentença, Nedir foi considerado responsável pelas agressões, enquanto Alisson participou da abordagem e da condução da vítima e filmou a violência. Já Gessé Pedroso foi apontado como mandante da ação. A vítima relatou ter sofrido golpes e choques elétricos, além de ter perdido a consciência. Após as agressões, precisou de atendimento médico e levou cerca de 20 pontos na cabeça. Ela também ficou aproximadamente 20 dias sem poder trabalhar. As imagens das agressões foram localizadas no celular de Nedir. A investigação também analisou mensagens trocadas entre os envolvidos que indicaram a participação de Alisson e a ligação de Gessé com a ação. Um quarto acusado foi absolvido por insuficiência de provas. Além das penas de prisão, o juiz fixou indenização mínima de R$50 mil à vítima, a ser paga solidariamente pelos condenados. Cabe recurso. Com informações do Tribunal de Justiça do Rio Grande do Sul, Jean Costa. Três homens foram condenados por extorsão e tortura praticados contra uma vítima em Caxias do Sul, na Serra Gaúcha. As penas são de 16 anos e 8 meses, 12 anos e 13 anos e 3 meses de reclusão, todas em regime inicial fechado. A sentença é do juiz Rudolf Carlos Reitz, da Terceira Vara Criminal da Comarca de Caxias do Sul. O crime ocorreu em maio de 2025 durante uma cobrança relacionada a uma dívida de agiotagem. Segundo a denúncia, Nedir Camargo dos Santos e Alisson Ferreira da Silva abordaram a vítima e a obrigaram a entrar em um veículo. Ela foi levada para um local isolado, onde teve as mãos amarradas e sofreu agressões. Conforme a sentença, Nedir foi considerado responsável pelas agressões, enquanto Alisson participou da abordagem e da condução da vítima e filmou a violência. Pedroso foi apontado como mandante da ação. A vítima relatou ter sofrido golpes e choques elétricos, além de ter perdido a consciência. Após as agressões, precisou de atendimento médico e levou cerca de 20 pontos na cabeça. Ela também ficou aproximadamente 20 dias sem poder trabalhar. As imagens das agressões foram localizadas no celular de Nedir. A investigação também analisou mensagens trocadas entre os envolvidos que indicaram a participação de Alisson e a ligação de Gessé com a ação. Um quarto acusado foi absolvido por insuficiência de provas. Além das penas de prisão, o juiz fixou a indenização mínima de R$50 mil à vítima, a ser paga solidariamente pelos condenados. Cabe recurso. Com informações do Tribunal de Justiça do Rio Grande do Sul, Jean Costa.
6: Obrigado, Jean, pelas informações. Agora são 8:13, 8:13.
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9: O fim da escala 6x1 virou um dos principais embates políticos depois do primeiro turno das eleições presidenciais. O petista presidente Lula tem pressionado pela votação da proposta ainda durante a campanha. Já aliados de Flávio querem deixar a decisão para depois do segundo turno. No centro do impasse, o presidente do Senado, Davi Alcolumbre, que negou que tenha feito acordo para segurar a votação até depois do fim da eleição. Ele afirmou que pode colocar em votação pedidos para acelerar a tramitação, mas disse que não há nenhum requerimento na mesa do Senado Federal.
10: Todos que ganharam e que perderam vão ter o direito de votar sim ou não no primeiro e no segundo turno. Carece com que o presidente do Senado Federal tenha um documento em mãos para tomar uma providência. O que eu tiver em mãos, se for para resumir, eu vou colocar para a deliberação e o plenário é soberano, a vontade da maioria vai prevalecer.
9: A base governista trabalha para reunir assinaturas e apresentar um calendário especial. Sem a mudança no rito, a tramitação completa pode empurrar a votação definitiva para depois da eleição. Coordenador da campanha de Flávio Bolsonaro, o senador Rogério Marinho, do PL do Rio Grande do Norte, criticou a discussão durante o período eleitoral e afirmou que uma mudança dessa dimensão precisa de mais esclarecimento.
11: Se ele cumpriu o regimento, volta depois do segundo turno. Não leiam o regimento. A gente fala. Não, o regimento fala de 5 sessões, depois um interstício de 3 dias úteis. Não. De 5 dias úteis, depois mais 3 sessões. Precisa ler o regimento. Eu estou dizendo, falando sobre o regimento. Se ele cumpriu o regimento, está de bom tamanho.
9: A PEC precisa de 49 votos em 2 turnos no Senado. O senador Jax Wagner, do PT da Bahia, defendeu que a análise ocorra agora.
12: Para semana que vem, então, a gente fazer os 2 turnos da votação. Eu estou vindo a plenário porque, pelo que eu percebo, o pessoal da oposição, ou seja, os torcedores do candidato Flávio Bolsonaro, não estão dando presença na tentativa de inviabilizar o debate.
9: O impasse agora é se haverá acordo para acelerar as etapas seguintes e concluir a análise antes do segundo turno. Agência Rádio Web. De Brasília, Yuri Hudson.
6: Obrigado, Yuri. Agora são 8:16:30. 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
13: Confira agora a agenda e o dia de campanha dos candidatos à presidência da República. A agenda do candidato Flávio Bolsonaro, do PL, para esta quinta-feira é em Brasília. 8 horas tem reunião com integrantes do Podemos, às 11 tem reunião com governadores eleitos e às 7 da noite tem a tradicional live da quinta. Nesta quarta-feira, o candidato do PL recebeu o apoio do Novo e da Federação Progressista, composta pelo PP e União Brasil. Em entrevista coletiva, Flávio Bolsonaro defendeu propostas de emenda à Constituição.
8: Agora sim, a gente tem que respeitar a política, a gente tem várias pestes que são possíveis. Tem que haver sim uma reforma do judiciário. Tem que. Eu sou a favor da redução da moralidade penal há bastante tempo, isso tem que ser feito por PEC. Tem pontos aqui da reforma tributária que tem que ser alterados por PEC. Ao fim da reeleição, que eu para dar o exemplo, para mostrar que eu não estou disputando o poder como esse atual governo, o cara gastou 350 bi há duas semanas da eleição para disputar o poder e tentar se reeleger. Eu não estou disputando o poder.
13: Lula, do PT, participou de encontro com jovens deputados eleitos de esquerda nesta quinta-feira. Em vídeo nas redes sociais, desafiou o oponente a votar no fim da escala 6-1.
14: Eu quero saber como é que o Flávio Bolsonaro vai votar. Eu quero saber como é que ele vai orientar o PL para votar. O que é o fim da escala 6-1? É o trabalhador deixar de trabalhar 6 dias de descansar só 1 para trabalhar só 5 dias de ficar 2 em casa. É isso que é o fim da escala 6-1. E por que nós queremos que o trabalhador fique 2 dias em casa? Para ele descansar mais, para ele poder viver mais com a família, para ele passear com os filhos, para ele visitar os parentes, para ele poder ter um pouco de lazer na sua vida e a mulher poder descansar mais. É isso que é o fim da escala 6-1.
13: Nesta quinta-feira, Lula se dedica a reuniões com coordenadores, lideranças e partidos aliados na capital federal para estruturar os palanques regionais e o plano de comunicação para o segundo turno. Agência Rádio Web, na cobertura das eleições 2026, Alan Barbosa.
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16: 8 horas e 19 minutos.
6: É isso, então estamos com você na manhã de quinta-feira. Hoje é dia 8 de outubro de 2026. Céu nublado, vem chuva aí. A previsão é de que tenhamos vários dias de chuva pela frente. Alguns dias com chuva mais forte, outro com chuvas mais fraca, mas teremos vários dias de chuva aí pela frente nos próximos dias. Bom dia para você, obrigado pela sua sintonia. Vamos juntos fazer a programação desta manhã aqui pela Ativa FM. E é claro que nós estamos esperando a tua participação. Afinal de contas, você é nosso objetivo principal. Temos dois objetivos importantes aqui na Ativa FM. O de levar para você as melhores informações, onde você é o nosso alvo principal, nosso ouvinte que nos dá audiência, e vender os produtos dos nossos anunciantes aqui pela Rádio Ativa FM. Então, vamos lá com mais um dia de informações para você. Bom, gente, além de você mandar seu recado, nós temos aqui o 54-3242-1332 à sua disposição. Temos também o Facebook. Você pode mandar o seu recado no Face. Estamos com ao vivo com som e imagem. Abraço pro Hélio, pro Renato, pra Angelina, que já estão ligados aqui com a gente. Também estamos no YouTube com som e imagem. Você também pode mandar seu recado aqui pra gente pelo YouTube. Hoje nós vamos ter na primeira parte todas as informações para que você fique por dentro do dia. E lá na segunda parte do programa, a entrevista do dia hoje é com a médica generalista Júlia Helena Piva Bussolotto, que estará conversando com a gente aqui dentro da programação da nossa Ativa FM. Júlia Helena Piva Bussolotto estará conversando com a gente e tem todas as atrações. Hoje é quinta-feira, né? Hoje na quinta-feira temos, não sei se o Guilherme vai estar aqui com a gente hoje pela manhã, mas hoje também é dia de Veralto. 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Então, bom dia para você, obrigado pela sua sintonia. Vamos juntos fazer amanhã de informações aqui pela Ativa FM. Mais um dia, quinta-feira hoje. O tempo tá nublado, né? Agora dizem que teremos chuva aí pela frente nos próximos dias. Vamos ver como vai se comportar o tempo nesta questão da chuva que teremos aí pela frente, certo? Muito bem, deixa eu ver aqui porque a gente vai colocar agora as notícias. as notícias para você dentro da nossa programação, as notícias do dia, especialmente o giro das notícias e as notícias que nós temos aqui no Facebook e também no Instagram para você. Começa a girar as notícias.
16: Olá, este é o Giro de Notícias. Eu sou Alan Barbosa e você acompanha os destaques do momento. Um exame de sangue capaz de detectar 50 tipos de câncer chegou ao Brasil. O Galleri é um teste de detecção precoce indicado para pacientes assintomáticos com 50 anos ou mais de idade. É um exame complementar aos de rastreamento recomendados como mamografia e colonoscopia, mas não é indicado para gestantes e pacientes em tratamento ativo contra o câncer. O procedimento não está disponível pelo SUS e custa aproximadamente R$ 7.000. A mulher que resistiu a duas tentativas de execução de pena de morte nos Estados Unidos recobrou a consciência. Krista Pike, de 50 anos, sobreviveu a duas doses letais de pentobarbital em 30 de setembro. A estadunidense foi condenada à morte no Tennessee pelo assassinato em 1995 da colega de classe, Cullen Slimmer, espancada e esfaqueada até a morte. O Conselho Tutelar de Parnamirim, na região metropolitana de Natal, Rio Grande do Norte, acompanha o caso do menino de 9 anos gravado empunhando uma arma em uma comemoração de bolsonaristas no primeiro turno das eleições presidenciais deste ano. De acordo com uma conselheira, os pais do garoto estão divorciados há 8 anos. O menino fica com a mãe durante a semana e com o pai nos finais de semana. O pai do garoto teria informado a mãe que a arma seria de brinquedo. 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
16: O Flamengo tem 5 desfalques para enfrentar o Santos na Vila Belmiro nesta quinta-feira. O lateral Varela só chegou nesta quarta-feira após servir à seleção do Uruguai. Ayrton Lucas, Arrascaeta e Everton Araújo estão contundidos. O zagueiro Léo Ortiz foi liberado para acompanhar o nascimento do filho. Pelo Santos, Neymar está recuperado de lesão e deve ir a campo na partida marcada para as 19h30. 3 pontos atrás do líder Flamengo, o Palmeiras enfrenta o Bahia às 9h30 da noite no Nubank Park. O Giro de Notícias é uma produção da Agência Rádio Web, texto e apresentação Alan Barbosa, edição Thiago Pedruzzi.
6: E vamos aqui pro Facebook, pro Instagram da Ativa FM. Acidente no fim da tarde de quarta-feira de ontem, na BR-470 em Bento Gonçalves. Uma colisão envolveu uma motocicleta com dois veículos de passeio. Também, uma criança de 7 anos morreu após ser atropelada por um ônibus na tarde de ontem em Passo Fundo. O acidente aconteceu no bairro Jardim América. As informações apuradas indicam que o ônibus trafegava pela rua Doutor Felipe da Cunha, ao realizar uma conversão à esquerda para acessar a rua João Mioto, o coletivo acabou passando sobre a criança que estava em uma bicicleta. Neste mês de outubro, o rosa que colore as bandeiras do santuário nos convida a olhar mais com mais atenção para a vida. Outubro rosa nos recorda a importância do cuidado, da prevenção e do diagnóstico precoce, mas também nos chama à proximidade com tantas mulheres que atravessam o medo, o tratamento e a espera também com a esperança. A fé não nos afasta da fragilidade humana, ao contrário, nos ensina a permanecer perto, a cuidar, a sustentar e também a confiar. Polícia Rodoviária Federal intensifica a fiscalização com uso de drones na BR-470. Operação teve como foco manobras proibidas e ultrapassagens em local proibido. A Polícia Rodoviária Federal, por meio do Grupo de Fiscalização de Trânsito e Transporte, realizou nesta quarta-feira uma operação de fiscalização com o apoio de aeronave pilotada remotamente na BR-470 em Garibaldi. A utilização da tecnologia de vídeo monitoramento tem como objetivo identificar infrações de trânsito em tempo real, fortalecendo as ações de combate à acidentalidade na região. É preso homem pela Brigada Militar após tirar a roupa e exibir partes íntimas no Parque dos Garé, em Passo Fundo. Esse homem foi preso pela Brigada Militar na tarde de quarta-feira após ser flagrado exibindo as partes íntimas para pessoas que passavam pelo Parque da Garé, na região central de Passo Fundo. A prisão foi realizada pela Patrulha Maria da Penha após a Brigada Militar receber denúncias de usuários do parque sobre o indivíduo que estaria tirando a roupa e mostrando as partes íntimas para quem circulava no local. Sistema severo de tempestade ganha força na Argentina e gera alerta em Córdoba, Santa Fé e Buenos Aires. Um forte e perigoso sistema linear de tempestades está ganhando muita força na região central da Argentina. A imagem de satélite e relatos em tempo real confirmam núcleos de altíssimo potencial destrutivo avançando rapidamente pelas províncias de Córdoba, Santa Fé e Buenos Aires, gerando uma onda de alertas meteorológicos urgentes na região. Outras informações e notícias que você tem aqui no Facebook e no Instagram: mulher é presa por tráfico de drogas durante operação com um cerco fechado em Guaporé. Mulher foi presa então suspeita de tráfico de drogas na noite de segunda-feira no bairro São Cristóvão em Guaporé. A ocorrência foi registrada por volta das 19h10 durante a operação do cerco fechado realizado pela Brigada Militar. Endividamento sobe a 87,2% e desafia famílias gaúchas, enquanto inadimplência recua. A matéria completa está aí para você no Facebook e no Instagram da Ativa FM. Idosa de 72 anos foi operada no joelho errado e acordou com prótese no lado que não precisava. Também essa matéria está completa aí para você no Facebook e no Instagram. Homem fica ferido após colisão entre moto e carro na BR-470 em Bento Gonçalves. Colisão envolveu um NX Brox e uma Hyundai HB20. Um dos carros também foram atingidos, no entanto, os condutores não se feriram. Diesel volta a faltar no Rio Grande do Sul e preocupa produtores às vésperas do plantio. Também como notícia, duas pessoas morreram após colisão frontal na ERS-135 entre Getúlio Vargas e Erechim. Segundo as informações, um Golf trafegava no sentido Erechim-Getúlio Vargas quando teria iniciado uma ultrapassagem local proibido. Durante a manobra, o veículo invadiu a pista contrária e colidiu frontalmente com o Voyage, que seguia no sentido oposto. Um Falcão Quiriquiri foi resgatado nesta quarta-feira em Passo Fundo após ser encontrado caído em uma via pública por um morador. A ave apresentava dificuldade para alçar voo e precisou de atendimento especializado. Segundo pesquisa Poder Data, Flávio tem 53% e Lula 47% no segundo turno. Matérias que você encontra no Facebook e no Instagram aqui da Ativa FM. Também a última que entrou aqui é uma caminhonete que pegou fogo e causou lentidão na BR-116 em São Leopoldo hoje pela manhã. Veículo foi ficou parado próximo à ponte do Rio dos Sinos. O motorista não se feriu. Notícias e informações que você encontra no Facebook e também no Instagram da Ativa FM. Dá uma chegadinha, confere essas e outras informações.
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6: E a frase para começar o programa de hoje: não espere tanto dos outros, nem todo mundo tem o mesmo coração que você. É a frase para a gente começar o programa de hoje. Hoje é quinta-feira, 8 de outubro. de outubro de 2026. Esta é a 41ª semana do ano. Faltam 83 dias para o final do ano. A lua é minguante, a estação é primavera. As datas comemorativas: Dia Nacional da Doação do Cordão Umbilical, Dia do Diretor do Direito à Vida, Dia do Asfaltador, Dia do Nordestino e Dia Nacional de Combate a Cartéis. Fatos históricos: em 1871 ocorre o Grande Incêndio de Chicago, em 1906 realizada a primeira navegação de um barco a vapor pelo Rio Paraná, em 1912 é fundado o Royal Flying Força Aérea Inglaterra, e em 1967 Che Guevara é capturado na Bolívia, em 1986 vazamento de água radioativa na usina Angra no Rio de Janeiro, 1998 José Saramago é o primeiro autor da língua portuguesa a ganhar o Prêmio Nobel de Literatura. Informações de abertura sempre aqui para você no programa de todas as manhãs.
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6: 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Olha, hoje pelo Brasil. Hoje pelo Campeonato Brasileiro tem mais jogos. Hoje tem Santos e Flamengo, Atlético do Paraná e Atlético Mineiro, Fluminense e Curitiba e o Palmeiras enfrentando a equipe do Bahia. Pela Série B do Brasileiro, hoje tem Ceará e Criciúma e Náutico contra a equipe do Novo Horizonte. 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
1: Agora são 8 horas e 37 minutos, 8h37. 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A Prefeitura de Nova Prata, por meio da Secretaria Municipal de Assistência Social e Habitação, informa que estarão abertas de 8 a 30 de outubro as inscrições para o programa Pequeno Jardineiro. O programa é destinado a adolescentes com idade entre 14 e 16 anos e busca proporcionar oportunidade de aprendizado, desenvolvimento pessoal e social, além de contribuir para para a formação de valores com responsabilidade, cidadania e trabalho em equipe. Interessados poderão procurar a Prefeitura Municipal ou ligar para o telefone 54-3242-8232. É 54-3242-8232. O resultado preliminar da seleção pública de agente visitador do PIN, Prefeitura de Nova Prata informou que foi divulgado o resultado preliminar da seleção para contratação temporária. E os candidatos podem consultar a classificação preliminar por meio do edital 135/2026 ou novaprata.rs.gov.br. Secretaria Municipal de Agricultura, Abastecimento e Meio Ambiente concluiu no início de outubro mais uma etapa da limpeza e higienização dos containers de resíduos instalados em Nova Prata. O serviço teve início em setembro e contemplou os equipamentos distribuídos nos diferentes bairros do município. A ação envolveu a higienização dos containers em toda a cidade, contribuindo para a manutenção e a organização dos equipamentos utilizados diariamente para o descarte de resíduos. Estamos vivendo a 85ª Romaria de Nossa Senhora Aparecida aqui em Nova Prata. Com Maria somos Igreja a Caminho de Cristo. Vai até agora, segunda-feira, dia 12 de outubro, este evento religioso e social aqui em Nova Prata. 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Oferta de emprego em Vila Flores. O complexo turístico Vila Capuchinho está com vagas abertas para pessoas que mostrem protagonismo, flexibilidade e proatividade nas vagas de garçom em diferentes horários, auxiliar de cozinha, recepcionista e camareira. Oferecemos salário compatível com a função, transporte, refeitório, prêmio assiduidade e outros benefícios. Veja as vagas ofertadas e outros benefícios em nossas redes sociais. Interessados, enviar o currículo pelo WhatsApp do RH, número 54-3447-4748, ou deixar pessoalmente no Complexo Vila Capuchinhos. Contratação imediata. 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Você acompanha todas as informações do

0: que acontece nas eleições 2026 aqui pela Ativa FM. E agora, logo mais, teremos também a apuração dos votos, né? Do segundo turno que está movimentando agora as campanhas, né? Estão realizando as campanhas e o segundo turno vem aí, já está em andamento, né? E depois teremos a cobertura aqui pela Ativa FM. Agora são 8:42, 8:42. É hora da gente falar sobre o tempo, como está se comportando e vai comportar.
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0: Muito bem, gente, vamos lá então com o destaque do tempo agora, porque a quinta-feira, o Instituto Nacional de Meteorologia emitiu um alerta laranja devido ao risco elevado de temporais fortes, granizo e rajadas de vento que podem superar os 90 quilômetros horários, afetando inclusive a região metropolitana, a Serra Gaúcha, que é aqui, Vales e Norte. Há acumulados previstos em até 80 milímetros e 100 milímetros no dia e riscos de alagamento e elevação de rios. Em regiões do Oeste, Missões e Noroeste, os meteorologistas alertam até para o risco de supercélula com potencial para formação de tornado na madrugada e também na manhã em alguns locais, né? Hoje, para nós, 70-80% de possibilidade de chuva, a mínima nos 16, máxima até 21. Sexta-feira, de 80-90% de possibilidade de chuva, mínima dos 16, máxima até os 19. Sábado, 50-60% de possibilidade de chuva, mínima de 15-14, máxima de 20-22. Domingo, de 30-40% de possibilidade de chuva, mínima de 13-14, máxima de 23 graus aqui para Nova Prata. Deixa eu dar uma olhadinha se já chegou aqui, se já chegaram as informações, ainda não chegaram, né? As informações da meteorologia de lá de Sapopema, as informações meteorológicas de Sapopema ainda não, logo mais quando chegar aqui, a gente coloca para você todas estas informações aqui dentro da nossa programação.
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1: 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Enquanto isso, a concorrência tá lá embaixo. 8:44.
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0: Muito bem, vamos lá com os destaques esportivos de hoje aqui dentro da programação para você. Ontem nós tivemos jogos pelo Campeonato Brasileiro. O Bragantino empatou com a equipe do Mirassol em 1-1. O Internacional venceu a equipe do Corinthians por 2-1. O Remo empatou com o Grêmio em 1-1. O Vitória venceu a equipe da Chapecoense por 4-0. O Botafogo perdeu para o Vasco por 2-1. E o Cruzeiro venceu a equipe do São Paulo por 2-0. Certo, esses os resultados de ontem. Ontem também pela Série B, o Operário do Paraná perdeu para o Botafogo por 2-1. O Avaí venceu a equipe do Londrina por 2-1, o América Mineiro perdeu para o Fortaleza por 1-0 e o CRB venceu a equipe do Atlético por 3-1. O Vila Nova empatou com o Cuiabá em 0-0. Com isso, a equipe do Juventude se mantém na liderança do Campeonato Brasileiro da Série B, 59 pontos a equipe do Juventude, e o Vila Nova, que ontem empatou, está com 58 pontos. Faltam 6 jogos para terminar o Campeonato Gaúcho para o Campeonato Brasileiro da Série B, e o Juventude está prestes a retornar à elite do futebol do Rio Grande do Sul. Hoje tem Brasileiro, são mais três jogos que vão acontecer: o Santos contra o Flamengo, o Atlético do Paraná contra o Atlético Mineiro, o Fluminense enfrentando a equipe do Curitiba. Agora no Campeonato Brasileiro, a parte de baixo, que é o que nos interessa, tem 16º Internacional com 31, 18º Grêmio com 30, 19º o Remo com 24 e na 20ª posição a Chapecoense com 28. Mas agora o Corinthians, que é o 16º, tem 32, o Mirassol, que é o 15º, tem 33, o Vasco, que é o 14º, tem 34, e o Botafogo, que é o 13º, tem 35. Esses estão brigando aí para não cair, e entre eles está o Internacional e a equipe do Grêmio. 8:49, 8:49, Pamplona Tintas, restaurante Pastorello e Ótica Vervu.
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0: Agora são 8:52, 8:52. 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E ontem teve rodada do Campeonato Brasileiro com a derrota, com a vitória do Internacional e consequente derrota da equipe do Corinthians. Fernando Diniz não é mais técnico do Corinthians.
22: O Brasileirão voltou e já tem técnico demitido nesta quarta-feira. Em duelo direto na parte baixa da tabela, o Internacional venceu o Corinthians por 2-1 pela 29ª rodada. E essa derrota em Porto Alegre colocou um ponto final na trajetória de Fernando Diniz no comando do Timão. Uma queda livre que vive o time paulista no Brasileirão e, com isso, ele acabou sendo demitido, já que também foi eliminado na Libertadores da América. Curiosamente, os gaúchos causaram também outra queda, a de Dorival Júnior, em derrota na Neoquímica Arena, ainda no primeiro turno. Mas o Internacional segue motivado a deixar a zona do rebaixamento. Não foi ainda desta vez, mas subiu uma posição e agora está na 17ª colocação, com um pontinho de diferença para o Corinthians, que é o primeiro que está fora do Z4. O técnico Eduardo Batista gostou do que viu do time e diz que é preciso acreditar.
23: Um time de muita qualidade. E uma das primeiras conversas que eu tive com eles, né, eu falei assim: o time tem qualidade, mas na situação que a gente está hoje, só a qualidade ela não vai resolver. Nós precisamos de uma mudança de comportamento. Nós precisamos entender que a hora que a gente tiver a bola, o nosso time é técnico, a gente vai jogar. Mas a hora que a gente não tiver a bola é duelar, é marcar. Talvez foi o jogo que nós mais roubamos bola, né, dentro da Série A. E esse é o espírito. Esse é o espírito da Série A.
22: Ainda falando sobre a parte baixa da tabela, o Grêmio saiu na frente, mas sofreu empate diante do Remo no Mangueirão, 1-1. Resultado que mantém as duas equipes na parte da zona do Z4. Falando de Z4 ainda, a Chapecoense foi goleada dentro do Barradão pelo Vitória, 4-0. Bragantino e Mirassol ficaram no 1-1. No clássico carioca, melhor para o Vasco, 2-1 no Botafogo dentro do Nilton Santos. E o Cruzeiro venceu o São Paulo por 2-0 no Mineirão. A bola vai rolar nesta quinta-feira também e tem o líder do campeonato em campo. O Flamengo visita o Santos na Vila Belmiro às 19h30. O vice-líder também joga. O Palmeiras recebe o Bahia no Nubank Park às 21h30. Completando a rodada, Atlético Paranaense diante do Atlético Mineiro, Fluminense e Coritiba no Maracanã. Agência Rádio Web com informações do Brasileirão, Daniele Esperon.
0: Obrigado, Daniele. 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E vejam bem, os dois principais times do Brasil, os mais ricos, Flamengo e Palmeiras, estão em um escândalo por venda de diplomas. Vamos ouvir.
22: Um esquema de venda de diplomas falsos de treinador de futebol atingiu grandes estrelas e ídolos do esporte no Brasil. O responsável por articular as negociações era Alejandro Mancuso, ex-jogador argentino com passagens marcantes por Palmeiras e Flamengo nos anos 90. Mancuso cobrava cerca de R$100 mil por atleta para entregar um pacote com 4 licenças atribuídas à Associação de Técnicos de Futebol Argentino, a mais tradicional escola de treinadores da América do Sul. O golpe consistia em oferecer o chamado trâmite urgente, prometendo que os certificados chegariam pelo correio em no máximo 10 dias. O pacote incluía as licenças C, B, A e até a tão cobiçada licença Pro, que permite comandar equipes no exterior. Para convencer os compradores, Mancuso dizia que atletas com histórias consagradas nos campos não precisavam perder tempo em aulas ou provas virtuais, bastando pagar o valor cobrado para ter a carreira formalmente reconhecida no país vizinho. A lista de clientes envolvidos no esquema reúne nomes conhecidos do torcedor brasileiro. O zagueiro Thiago Silva informou, inclusive via assessoria de imprensa, que pagou pelos cursos que acabaram não sendo ministrados da forma combinada. O defensor chegou, inclusive, a tentar checar a situação na escola argentina, sem conseguir resposta, e que recebeu o certificado em 2023, garantindo que jamais utilizou a papelada para trabalhar. Outro citado foi Felipe Melo, que chegou a desconfiar do negócio ao cobrar as aulas presenciais prometidas por Mancuso. Como o zagueiro nunca agendava as datas, o jogador percebeu a irregularidade, apagou as menções das redes sociais e conseguiu a devolução do dinheiro já pago. Já Petkovic confirmou ter negociado os papéis com Mancuso, mas alegou que a licença ficou suspensa por não ter feito a etapa presencial, além de pontuar que não planeja seguir carreira de técnico. A reportagem do UOL foi quem descobriu e investigou toda essa situação, inclusive com áudios que comprovam que Mancuso usava desse artifício. O ex-volante Souza, que agora trabalha como treinador de futebol, gravou um vídeo nas redes sociais e explicou que foi oferecido a ele esse mesmo esquema.
1: E de fato foi oferecido também para mim, entrou em contato comigo, pessoa na qual está sendo mencionada nisso tudo, mas é tão engraçado que apesar de muito tentador, eu aprendi na minha vida que princípios são princípios. Você não negocia princípios, você está sempre se protegendo. E tudo que a gente planta, a gente colhe, né? Poderia muito bem tentar pular uma etapa da minha vida, pagar esses R$100 mil aí que ele cobra para te dar uma licença A, e não viver todos os processos necessários da vida do ser humano para chegar onde todos nós queremos chegar. E aí fica um aviso para mim, um aviso para você, um aviso para todos nós, que é não por etapas.
22: A direção da Associação de Futebol da Argentina divulgou uma nota oficial assinada pelo secretário-geral Salvador Assine, desmentindo qualquer tipo de relação com Mancuso. A entidade garantiu que o ex-atleta nunca fez parte da diretoria ou do quadro de funcionários, não possui contrato e não tem autorização para emitir papéis em nome da escola. A nota informa ainda que uma investigação policial realizada no ano passado revistou a sede da associação e acabou arquivada pela Justiça Argentina em dezembro no mesmo ano, por falta de provas de participação interna da diretoria no caso.
0: 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Fica ligado, depois de intervalo, a gente volta com a segunda parte do programa de hoje, aqui pela Ativa FM.
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26: 9:03.
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23: Vamos lá então, segunda parte do Cidade Ativa aqui pela Ativa FM, com apoio de Minosso Parabólicas, autorizado Sky para Nova Prata e região. 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
23: Muito bem, agora são 9:27, 9:27 para Bólicas Doce Mar Pescados, Viver e Clínica de Oncologia, tá na Rola Pneus e Farma Farmácia, Supermercados Porta, Vieira Instalações Elétricas, AC Casa das 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Bom dia, Fidelis Preto. Chove ou não chove?
1: Bom dia, Marangoni, bom dia à nossa audiência, sempre com satisfação por poder estar aqui na bancada do Cidade Ativa. E essa previsão, mais uma vez, vai se confirmar, não é, Marangoni? Eu quero aqui rapidamente, eu estou aqui com, nós temos aqui a mão, né? A edição desta semana do Correio Livre, e entre tantas notícias, textos da equipe lá da Andréia, duas me chamaram mais a atenção, tá, Andréia? Aqui, a primeira. Isso é que eu não consigo entender. Aí, com razão, muitas vezes, né, muita gente reclama que não tem atendimento, que não tem consulta, que não sei do que, que não vai lá, que não... Agora, olha aqui, o Correio Livre, página 4 desta semana. Olha aqui, Marangoni. Bom dia, eu acho que já, foi no primeiro semestre aqui, você abordou sobre essa questão em Veranópolis. Isso se repete, eu acho que já deve acontecer basicamente em tudo que é município. Olha aqui, ó. Diz aqui na página 4, o Correio Livre. Mais de 2.200 faltas em atendimentos no primeiro semestre aqui em Nova Prata. Aí eu pergunto, Marangoni, só me falta daqui a pouco, Marangoni, uma dessas pessoas que agendaram atendimento com uma médica, com um médico, enfim, com uma consulta, com um exame, e aí simplesmente não comunica. Marangoni, a vida tem imprevistos. Tem circunstâncias que uma hora ou outra fica impossibilitado de comparecer ao que estava acordado. Agora, hoje com a tecnologia, você pode comunicar ou não? Qual é a dificuldade em comunicar? E aqui, segundo esse levantamento, Marangoni, tá aqui, ó. Isso dá mais ou menos 18 por dia, Marangoni. Sabe o que significa isso? 18 agendamentos diários não são cumpridos por pessoas que buscaram atendimento na rede pública de saúde.
2: Isso é uma coisa.
1: Aí, não funciona, não tem. Como não funciona, cara pálida? E o que que acontece? Você deixa, prejudica outra pessoa que daqui a pouco estava ali precisando mais do que você, mais do que tu, banana, né? E aí deixa todo mundo na mão, tá ali o agendamento, tem lá o profissional, tem a enfermeira, tem a técnica que atende aqui, tem a médica ou o médico, né? O profissional de saúde, que vai fazer está lá esperando para fazer uma avaliação diante da dificuldade eventual que cada um tem, e aí você simplesmente não comparece. Hã? E só pode depois vai na rede social reclamar. Hã?
2: E sabe que esse não é um problema só de Nova Prata,
1: não,
2: né?
1: Não, falei.
2: É, esse problema é de várias cidades aí. A cidade, de uma maneira geral, as pessoas marcam e depois acabam não indo, não tendo, não fazendo então a consulta ou aquilo que foi encaminhado. Talvez pela demora, alguns casos pela demora, porque de repente se demora muito, vai procurar outra questão, né? Para resolver mais rapidamente, talvez seja isso, mas tem muita gente que acaba.
1: Pode comunicar, Marangoni.
2: E a falta comunicação.
1: Você precisa
2: falta
1: comunicar, informa, meu amigo. Falta. Você vai ajudar o sistema.
2: Claro, sem dúvida.
1: Você ajuda as pessoas, tem outra pessoa que no mesmo dia, daqui a pouco, olha, tô precisando. Não, hoje não vai dar, amanhã, sei lá quando. Né?
2: É isso.
1: Agora você marca a agenda na unidade básica de saúde e simplesmente não comparece.
2: É.
1: Não comparece.
2: Isso já está inchado o sistema de saúde com tantos atendimentos, né? E se você deixa passar a tua oportunidade, de repente aí, isso vai prejudicar a outra pessoa que está precisando também de atendimento médico. Então, isso é importante para a gente colocar, né, o Preto?
1: Você não, mas fez muito bem em fazer isso. É verdade. Se tem essa coisa que não é legal, de outra forma, tem aí uma informação que condiz, né, que realmente estabelece essa relação fundamental que é as pessoas que precisam de atendimento. Olha aqui, ó.
2: Sim, pois não, vai.
1: Aqui em Nova Prata, atenção primária também no Correio Livre, atenção primária do município de Nova Prata, registra mais de 52 mil atendimentos no primeiro semestre aqui de Nova Prata. Perfeito. 52 mil em 6 meses. É um número importantíssimo. Né? Quer dizer, funciona o sistema, Marangoni. Tem problemas? Tem defeitos eventuais? Tem. Mas agora, no seu objetivo principal, que é dar uma resposta e se fazer presente nesse atendimento fundamental de prevenção, que é o mais fundamental ainda, o sistema funciona. E está aí o resultado.
2: É isso aí. Então vamos lá, gente. O importante é que cada um saiba que o atendimento está aí e é preciso que nós temos o cuidado, né? De quando marcarmos alguma coisa, se não der para ir ou se surgiu outra questão, avisa que não vai para poder colocar, quem sabe, não sei se funciona dessa maneira, né? Mas colocar uma outra pessoa no lugar. Será que a gente vai ter 15, 20 dias de chuva, ô Fidelis?
1: Vai ter ou já teve?
2: Não, vai ter.
1: Chuva que foi o que menos faltou.
2: É que agora que, parece.
1: Aliás, nós vamos entrar num período de chuva. O que tem menos faltado aqui no Rio Grande. Ah, olha aqui. Olha aqui o que informa aqui o meu meteorologista particular. Hoje é chuva, vai chover.
2: Sim, hoje vai chover.
1: Hoje vai chover. Amanhã também.
2: Também.
1: Sábado,
2: não, toda semana.
1: Domingo, segunda, terça, quarta, quinta.
2: Isso
1: sexta, sábado. Ó, chuva não vai faltar.
2: 15 dias de
1: chuva não vai faltar, né? E tá tudo certo aí, né? E aí você faz o quê? O que que acontece? Falar, pô, já que tem gente que disse que isso é de propósito, eu tô começando a acreditar.
2: Tá bom.
1: Viu, Marangoni? Tá. Eu tô começando a acreditar que é verdade isso aí. Que essa chuva, ela acontece aqui, especialmente no Rio Grande, de forma provocada artificialmente, não é por uma ação da natureza. Tem gente provocando chuva e não sei até quando vai isso aí, né? Só me falta dizer que depois de toda essa chuva que aconteceu, que tem ocorrido nesse ano, chegando aí o verão, só falta aparecer depois de estiagem.
2: É, pra... é bem possível que de repente possa até acontecer, mas agora nós vamos ter pelo menos alguns dias aí, vamos ter alguns dias de chuva aqui em toda a nossa região, né? Bom, deixa eu comentar alguma coisa aqui. Teve um carro que pegou fogo, né? Uma caminhonete pegou fogo hoje pela manhã na BR-116 em São Leopoldo, né? E ocasionou aí um... Claro que as pessoas... Diminuiu o
1: mas lá em São Leopoldo,
2: a velocidade.
1: Na 116? Ah, mas então não, no caminho para Porto Alegre?
2: Isso. Hã? Diminui a velocidade. Tem quem? Não. E também aqui teve um motociclista morador de Nova Prata que ficou ferido após colisão entre moto e carro na BR-470 em Bento Gonçalves. Colisão envolveu uma NX Brox, é isso?
1: Bros.
2: Uma NX Bros com placa de Nova Prata e um Hyundai HB20. Outros dois carros também foram atingidos, no entanto, os condutores não se feriram. Esse homem de 27 anos, morador de Nova Prata, ficou gravemente ferido após um acidente de trânsito entre a motocicleta Honda NX Brox, que conduzia, e um Hyundai HB20. O acidente foi registrado no quilômetro 211 da BR-470, em Bento Gonçalves, por volta das 18 horas de ontem. As informa a atleta Honda NX Brox, que conduzia em um Hyundai HB20. O acidente foi registrado no quilômetro 211 da BR-470, em Bento Gonçalves.

0: Ele foi encaminhado à unidade de pronto atendimento. E mais dois veículos se envolveram, mas nada demais. Um homem de 62 anos e uma mulher de 26 anos também foram atingidos. Moto aqui de Nova Prata, pelo menos com emplacado aqui em Nova Prata, viu, Fidelis?
1: É, uma moto é um perigo, né? Não tem? Quem eu, a toda a vida aí, sempre, né? E até hoje gosto, só que eu tenho que fazer escolhas, mano, agora. Qual é o risco? O risco amplia, né? Com o passar do tempo. Então, de forma inequívoca, olha, qual é o risco? Aumentou ou diminuiu? Aumentou, né? Então, faz 4 anos que não tem mais. Não tem mais. Não tem, querido. Você tem que fazer uma escolha. Era bom? É bom? Opa! Já falei aqui várias vezes, é bom andar de moto. Pô, que coisa legal, bacana, na estrada, tudo. Tá, mas só que o risco, no meu caso, ele está ampliado. Então, ninguém está livre de acontecer qualquer coisa na vida. Nós temos muitas coisas inusitadas. Agora, o que depender de mim, eu tenho que decidir. Eu tenho que evitar, eu tenho que colaborar, eu tenho que, como é que eu diria assim? Eu tenho que elaborar, eu tenho que fazer essa comparação. É a mesma coisa o cara que tem um vício. Ah, não, é bom, sei lá, fumar, tomar um trago. Ah, não, é legal, me sinto bem. Agora, para aí. Entre você ter aquele prazer momentâneo e daqui a pouco ter uma situação muito complicada, persistente, qual é a vantagem? Qual é a melhor vantagem que eu tenho? Eu tenho que escolher o melhor caminho. Vou deixar bem claro, cada um tem o livre direito de escolher o que fazer. Todo mundo tem. Agora, você precisa. Qual é a mais vantagem? Eu ter aquele, olha, vou tomar hoje, vou calibrar hoje. Hoje vou chegar ali, vou tomar hoje
0: meio litro. Mas tem o caso da moto, né? Como? Tem gente que, no teu caso que tu colocou, né?
1: Não, esse é um caso, tem outros tantos casos na vida.
0: É, isso aí.
1: Tem tantos outros casos na vida.
0: Olha, outro recado que a gente fala aqui é que a prefeitura divulgou que a Secretaria Municipal de Agricultura, Abastecimento e Meio Ambiente concluiu no início de outubro, mais uma etapa de limpeza e higienização dos contêineres de resíduos instalados em Nova Prata. O serviço teve início em setembro e contemplou os equipamentos distribuídos nos diferentes bairros do município. A ação, Fidelis, envolveu a higienização dos contêineres em toda a cidade, contribuindo para a manutenção e a organização dos equipamentos utilizados diariamente para o descarte de resíduos. Nos contêineres pertencentes à empresa responsável pela operação, foram mantidas as identificações próprias com a organização e substituição dos adesivos quando necessário. Os demais equipamentos também passaram pelo processo de limpeza e organização. Além da higienização periódica, a secretaria acompanha as demandas de manutenção que surgem no dia a dia. Os serviços são realizados conforme a necessidade identificada em cada equipamento. O que significa? Que esses contêineres de lixo estão sendo lavados e higienizados.
1: A prefeitura contratou, inclusive, aqui uma... aqui na entrada da cidade, Omarão, você passa diariamente, não sei se você já notou onde que está localizada essa empresa contratada pela prefeitura para fazer esse serviço. E ali é bem procedente essa decisão da prefeitura. Até porque a gente sabe, né, Omarão? O tempo inteiro, aquelas caixas daquele tamanho, recebendo lixo, né? Especialmente o lixo orgânico, isso provoca, não resta dúvida, né? Provoca, e muitas vezes, um cheiro insuportável. Então você precisa, né, fazer essa lavagem desses equipamentos de uma forma periódica. E é o que está fazendo a prefeitura. Antes do novo, enfim, do atual governo, né? Que havia também já no governo passado essa preocupação, era uma reclamação constante, bah, que cheiro, que odor, né? Feio, ruim, né? Para Nova Prata. Então isso. Também eu lembro bem quando houve a mudança. Quando houve a mudança de empresa, a questão do lixo, também o prefeito Beto, olha, também nós vamos.

0: inserir nessa mudança toda essa questão de lavar, de fazer a higienização,
1: o
0: como
1: que
0: você
1: não
0: colocou,
1: deixa de ser excelente,
0: dos contentores.
1: Né? Não tenha dúvida, é muito bom.
0: É um fedor, né? Claro. É um fedor.
1: Não é só isso, depois vai criando, né?
0: Não, especialmente fim de semana, não. Tem gente que já vai lavar, daí fica aquele lixo orgânico ficar ali jogado 2 ou 3 dias. Fica, ó, imagina, ainda mais agora que vai chegar o verão.
1: Claro, sem dúvida. Hã? E também o conserto de equipamento, porque aquele abre e fecha de tampa.
0: Precisa fazer a conservação também.
1: Tem que ter a conservação.
0: Né? O Marangoni, só para agora, para daqui a pouco, isso não passou despercebido por nós ontem, quando esteve aqui conosco o secretário de Finanças, o nosso amigo Anderson Bolzan. Nós já vimos assim de passagem comentado sobre um projeto ainda no governo anterior, lembra? Da questão das placas.
1: Ah, sim, que eu fiquei
0: das placas de energia, né? E aí o projeto apresentado, enfim, proposto, melhor dizendo, colocado pelo ex-prefeito Alcione, de fazer uma, como é que eu diria assim, fazer uma troca, contratar uma empresa que assumiria essa questão da rede pública. Eu estou falando do sistema público de energia. Não é, no caso, deixar bem claro, para que a nossa audiência entenda. Eu estou falando entre os serviços, entre os prédios da prefeitura, na questão também da iluminação pública, naquele projeto apresentado pelo prefeito Alcione. A previsão do quê? De contratar uma empresa, o que ela faria? Colocaria todo esse sistema de placas solares aí para exploração desse serviço.
1: Público. Da iluminação pública.
0: Oi, da iluminação pública e aí também dos prédios públicos. Entendeu? A energia gasta, por exemplo, na prefeitura. Uhum. Também tudo isso que envolve a administração pública. Todo esse sistema estaria no projeto. Só que, segundo o Anderson, isso aí está parado na justiça. Sabe por quê? Segundo ele, uma empresa não concordou ali com a... reclamou, demandou na justiça, arguindo que não estava sendo feito ali o que o edital previa.
1: Na realidade, que ele colocou que o vencedor, quando apresentou os documentos, faltou documentação.
0: É verdade.
1: Foi para o segundo também faltou alguma documentação e foi para o terceiro, que tem as documentações corretas. Só que aí o primeiro entrou na justiça.
0: Entendendo que ele tinha razão.
1: Ele tinha razão.
0: Só que segundo o Anderson, não é nada disso. A prefeitura, como tinha lá o edital, uma coisa básica, né? O edital estabelece. Para quem se candidatar a fazer um trabalho, fazer qualquer serviço em relação ao serviço público, ele tem lá um caderno.
1: Sim.
0: Atender a esse serviço que vai para o leilão, vai para a licitação. E segundo o Anderson, essa empresa, embora tenha no primeiro momento ganhado,
1: mas não estava regulado.
0: Não, na verdade não. E aí, essa empresa se sentiu prejudicada, recorreu à justiça e, segundo o Anderson, isso está parado há mais de 2 anos.
1: Muito bem, vamos para as manchetes dos jornais aqui. 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Fale com o Zagato, com a Neuza. O Correio Livre, informação de fato circulando por Nova Prata e por toda a região. Flávio e Lula disputam o segundo turno à presidência. Zuco foi eleito governadora e tem a foto lá do trabalho sendo feito no cartório eleitoral aqui de Nova Prata e a matéria sobre a eleição. Concurso de prendas e peões na Conta Capa. Dentro do jornal tem muitas informações, inclusive a cobertura das eleições. Tudo isso no Correio Livre, Jornal Correio Livre. Informação de fato que está circulando por Nova Prata e por toda a nossa região. Jornal do Comércio, investidor 60 mais concentra aplicações no Rio Grande do Sul na Bolsa. Indústria calçadista movimenta mais de 1000 fornecedores no Rio Grande do Sul. Nova geração une estilo de vida com o próprio negócio. Jornal do Comércio. O pioneiro está circulando com as seguintes matérias. 7 dias, Centro de Cultura, Arte e Encontros. Assistência social, mudanças em serviços trazem incertezas à rede de acolhimento. Guarda-chuvas coletivos. É um destaque aqui que tem no jornal Pioneiro. No Correio do Povo, Inter vence o Corinthians, mas permanece no Z4. Também, Grêmio empata com o Remo e segue no Z4. Articulações se desenham no Rio Grande do Sul em apoio a Flávio e Lula. Alcolumbre diz que leva a votação se houver pedido para acelerar PEC, o fim da 6x1. Petróleo e gás, maior leilão de pré-sal, vende 7 blocos e arrecada 530 milhões, matérias do Correio do Povo. A zero hora de hoje, vitória para renovar a esperança. Empate frustra e eleva a tensão. Regime de trabalho, fim da 6x1, vira queda de braço no Senado e na campanha. Flávio e Lula trocam farpas. Quanto a cada deputado eleito do Rio Grande do Sul gastou para conquistar o eleitor. Derrota de Gabriel Souza no primeiro turno muda equilíbrio de forças no MDB gaúcho. Como o furto de fios se transformou em um crime sofisticado na capital de estado. Esquema de extorsão envolvia falsa dívida com acompanhantes e ameaças de morte. Tudo isso você encontra na Zero Hora. 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Fale com Zé Gato ou com a Neuza.
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3: Nove horas e 49 minutos.
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1: 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Fidelis Preto, hoje, logo mais, nosso bate-papo do dia, nossa conversa do dia, será com a médica generalista Júlia Helena Piva Bussolotto, que estará conversando com a gente aqui logo mais. Ela é médica generalista e nós vamos falar um pouquinho a respeito do trabalho aqui, né?
12: Qual é o trabalho?
1: Dela, o trabalho dela, da médica, né? Ah. O trabalho dela.
12: Ela estava no posto?
1: É.
12: Ela é minha médica?
1: Júlia Helena Piva Bussolotto.
12: Uma menina bem bacana, bem querida. Ô, Marangoni, eu estava me mostrando agora há pouco aí um colega dele.
1: Então, antes de falar do colega, antes de falar do esporte aí.
12: Não é esporte.
1: Não, exatamente. Mas deixa eu falar aqui deixa eu fazer um convite. Posso fazer um convite? Um convite que veio para ti, Fidelis Preto. Os festeiros, o Luciano Petrikovski e Juliana Benelli, o Maurício Martins e a Catiane Petrikovski, Lucas Petrikovski e Márcia da Costa estão convidando toda a comunidade para o jantar dançante na Capela Santo Isidoro em Nova Prata, agora dia 17 de outubro, a partir das 20h30. Então presta atenção aí no cardápio: churrasco, frango, costela de porco, massa com bacon, risoto, moranga caramelizada, maionese, pão, cuca, saladas diversas. Vai ter animação da banda Batidão da Serra. E o ingresso é R$70. Então não esqueça, 17 de outubro, jantar dançante na Capela Santo Isidoro.
12: Qual é o valor do ingresso?
1: Setentinho.
12: 70?
1: É.
12: É isso aí.
1: Não, tá no preço, né?
12: Não, porque me chamava a atenção em outras festas de capela, né? Eu ficava, mas por que 65? Ou é 60 ou é 70?
1: Tá bom, muito bem.
12: Você acha, mano, fala aí. Vou botar você lá em tese, né? Uma hipótese. Sendo convidado, olha, tem um ingresso lá, Marangoni, para você ir na festa do Santo Isidoro. Essa que vai acontecer agora na próxima semana. Aí, olha, qual é o valor do ingresso? Você perguntando pro Darlin, que é um dos cabeças lá do Santo Isidoro. Ele manda prender, manda soltar. Então, daí o Darlin oferecendo para você, olha, Marangoni, vou deixar o ingresso para ti na Capela Santo Isidoro, nessa festa, que é normal, né? Todo ano tem.
1: Só que aqui é o jantar, aqui é o jantar.
12: Não, isso é uma festa, né?
1: Jantar dançante.
12: É isso aí, é uma festa. E daí, o Davi oferece. Não é festa?
1: É o jantar dançante. E
12: jantar é o quê?
1: Não, é um evento.
12: Não, é um evento, é uma festa.
1: Aí você vai falar festa, vai confundir com a festa da paróquia, da comunidade. Não é a festa da comunidade. É um festa, jantar dançante.
12: Sempre é uma festa, é uma alegria.
1: Certo, nesse sentido.
12: É uma
1: sentido,
12: alegria,
1: sim.
12: Satisfação.
1: Nesse um sentido, sim.
12: O congraçamento das pessoas é uma festa. Ô, Maranga. Daí o Dali, ô, Marangoni, vou deixar o ingresso pra ti lá, o Clécio, deixar com o Clécio pra ti ir na festa. Aí, ô, Maranga, quanto é o valor do ingresso, Dali? 70 pila.
1: Tá bom.
12: Você mudaria de água? Não, não vou.
1: Não.
12: Ah, não, porque antes era, o ano passado foi 65.
1: Não,
12: você mudaria, Maranga?
1: Olha o cardápio.
12: Aceitaria? Não, tô falando do cardápio. Não. Eu tô falando o valor do ingresso.
1: Tá bom, eu aceitaria até no preço. O cardápio tem churrasco, frango, costela de porco, massa com bacon, risoto, moranga caramelizada, maionese, pão, cuca, salada diversa e ainda tem baile com a banda Batidão da Serra. É isso aí. Vamos lá para esse jantar.
12: Isso já fica mais ou menos parecido com o que está no mercado. Como é que é o valor das coisas? R$1,99. R$2,95. Pra que esse negócio aí? Faz ser redondo, cara.
1: Olha, você não quer o Fidelis Preto? Eu acho que tá na hora de você ingressar no Pequeno Jardineiro aqui de Nova Prata. Estão abertas as inscrições. Inscrições abertas para o Pequeno Jardineiro. Os documentos necessários, cópia do RG e CPF do adolescente, cópia da carteira de trabalho do adolescente com carteira digital, declaração de frequência escolar, foto 3x4 recente do adolescente, cópia do documento de identidade com o do responsável legal, comprovante de residência atualizado, folha, resumo do cadastro único, CAD único atualizado para participar. Esse pequeno jardineiro já vem há muitos anos, não é, o Fidelis?
12: É a ideia do Vitor Plec.
1: É verdade, vem. E tem uma remuneração, não tem?
12: É, eu acho que o valor, acho que é meio salário mínimo.
1: Eu não sei, tem uma remuneração.
12: Não, tem. Tem uma compensação para o menino, enfim, para a família, né, Manão? É uma ajuda aí no orçamento de
1: 14 cada a 16 anos.
12: É uma ajuda, no, até porque tem aquela intenção, mas não, para que o menino não fique, né, no ócio, essa questão toda. Agora, o certo seria, Marão, só escola integral. Tempo integral na escola. Certo? O certo seria tempo integral na escola. Tudo bem, o programa vinha ali, tudo certo. Agora, o certo seria para esse jovem adolescente que ele ficasse o dia inteiro na escola.
1: Agora, tem um detalhe importante para a gente colocar assim. Lá atrás, quando foi criado esse programa, nem existia essa questão do tempo integral que alguns municípios
12: já
1: têm.
12: Já tinha, sim, senhor.
1: Será que já tinha?
12: Já tinha. O governador do Rio de Janeiro, ele sofreu uma pressão violenta do maior conglomerado de comunicação do país, quando em 83, quando foi venceu a eleição para o
1: Mas
12: Rio de Janeiro.
1: Aqui no Sul já tinha?
12: Oi?
1: Aqui no Sul já tinha?
12: Não. Depois, quem tentou fazer isso foi o Colares.
1: É.
12: Né?
1: Mas, enfim, o Brizola lá no Rio de Janeiro.
12: O Brizola, lá, quando vence a eleição em 82, apesar da Globo, ele chega ao poder no Rio de Janeiro. Até tem um fato emblemático dessa situação. O Brizola ganha a eleição e você lembra, não sei se você lembra, um fato histórico. O sambódromo, quem fez foi o Brizola.
1: Sim.
12: E a Globo boicotou. Porque o sambódromo, tudo bem, a finalidade é essa questão, que é uma questão turística no Rio de Janeiro, que rende muito retorno ao estado, ao município do Rio de Janeiro, certo? Só que quando o Brizola lança essa ideia, a Globo não aceita. E todo dia tem editorial contra essa ideia do Brizola. Só que não era somente o sambódromo. Durante todo o ano a estrutura virava escola.
1: Embaixo, né?
12: Claro.
1: Bancadas. É, eu sei.
12: Todo isso. Ano, até hoje.
1: Eu lembro disso.
12: Até hoje, aquela estrutura tem no carnaval o destino do samba, a passarela do samba.
1: É verdade.
12: Agora,
1: verdade.
12: Durante todo o ano é uma escola, o CIEPS, certo? Aí a Globo, tanto é verdade, mano, que a Globo foi contra o sambódromo, que ela não transmitiu o carnaval. E aí, como estava começando a Rede Manchete, quem transmitiu o carnaval de forma exclusiva foi a Rede Manchete. Só que aconteceu? A Rede Manchete conseguiu muita audiência com o carnaval transmitido ao vivo. E aí, evidentemente, que a Globo teve que mudar de ideia, né?
1: Ouvinte, repórter da Rádio Ativa enviou imagem de um veado campeiro no centro de Nova Prata. Filmado na noite de ontem, quarta-feira. Tá ali, ó. Tá ali, dá uma olhadinha aí. Tá no Face essas imagens aí do veado campeiro no centro de Nova Prata, que o Clássico colocou agora há pouco aqui. Eu vou fazer o intervalo, sim. Antes disso, então, rapidamente.
12: O teu colega, como era o guria? O Macanhão.
1: É.
12: Como é o nome? É Diego?
1: É, Diego.
12: Diego Macanhão, lá de... Eu vou ligar pra ele, tem o telefone aqui, trabalha na co-irmã lá de Frederico. Rádio Luz e Alegria, bonito nome, Rádio Luz e Alegria, de Frederico Westphalen. O Diego Macanhão, deve colocou aí, olha, tudo bem, o Veralopes tá aqui reclamando da arbitragem, e aí tem um lance... Que eu vou falar pra ti. Eu vou ligar pro cara, seguria aí, o Diego ou o Clécio. O Diego, nada pessoal, tu entende? Ele falou você viu o jogo?
13: Não.
12: Que tem um lance que o jogador do Veral foi expulso quase foi. No
1: foi.
12: Quase
1: no
12: final do primeiro tempo, né?
1: É.
12: O mano do grito, Thompson.
1: É o Thompson.
12: Ele foi expulso. Porque, evidentemente, que houve ali um. O cara do Frederiquense chegou. né? Chegou junto dele. E o Thompson, ele abriu o braço, e evidente que bateu a mão dele, bateu no rosto do cara. O Rafael Klein expulsou o jogador do VEC. Aí vem o colega do Marangoni dizendo que não tem o que reclamar, que o cara, o jogador do Veranópolis, de forma efetiva, deu um cotovelaço no jogador do ele, vou falar para ele, o Diego, desculpa aí, querido, tá precisando, aí Frederico Westphalen tem o oftalmologista aí ou não? O quê?
13: Olha aqui, ó.
12: Ele é cego.
13: Vou fazer o intervalo. Cego é o juiz de ontem do jogo do Grêmio que não deu pênalti.
12: Pênalti pro Grêmio?
13: Não, pro.
12: Ah, sim, é verdade.
13: Cego é o juiz que não deu pênalti ontem lá, mas tá tudo bem.
12: É verdade.
13: E o Grêmio? Não foi, né, tchê?
12: Não foi o quê?
13: Não conseguiu vencer.
12: Já tá indo? Não foi, não, tá indo já.
13: Fazer o intervalo aqui. Fazer o intervalo, a gente volta já já.
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10: Muito bem, agora são 10:09. 10:09, vamos seguindo com as informações. O que que houve lá no cemitério, Fidelis?
11: Agora eu recebi aí uma nossa ouvinte, Maranga, isso aí é uma demanda, ela é mais assim, mais candente. Agora que nós estamos aí rumando para o dia de finados, que é uma coisa normal, né? As famílias que têm entes queridos, no caso, né? Sepultados no cemitério público municipal aqui em Nova Prata, as pessoas vão lá, as famílias vão lá para dar uma, né? Dar uma caprichada, é uma coisa normal. Só que isso já foi falado aqui. Primeiro, a questão que tem poucas torneiras à disposição das pessoas que vão lá. Daqui a pouco vai lá com uma máquina, dá uma lavada no, né? No jazigo, no túmulo dos entes queridos. E aí, segundo essa nossa ouvinte, sempre tem problema. Porque agora, como muita gente está indo ao mesmo tempo, e eu repito, é uma coisa normal nessa época do ano, né? Nos aproximando do dia de finados. Então ela está mais uma vez chamando a atenção da prefeitura, que eu não lembro se foi o prefeito ou alguém nesse tempo todo, abordou sobre essa questão de dar ali uma nova situação para essa questão de disponibilizar torneiras a mais para as pessoas que têm lá entes queridos. Outra coisa, segundo a nossa ouvinte, é que os cinamomos ali no entorno ali do cemitério não tem sido feito a poda, ou não tem sido feita a poda dessas árvores, e aí, segundo ela, muitos galhos estão caindo ali nos jazigos, rente ao muro que tem ali no cemitério. Então, prefeitura, Grace que cuida isso, né, Clécio? Assistência social, né? É. Grace, manda alguém lá pra dar uma reforçada, um atendimento para as nossas famílias aqui de Nova Prata, que é, você sabe, todo mundo sabe que é uma coisa normal.
10: Muito bem, vamos lá então, porque já estamos com o Frei Mauri na linha para conversar com a gente aqui dentro da nossa programação. 85ª Romaria de Nossa Senhora Aparecida iniciou lá no dia 30 de agosto e agora está na reta final. Agora, segunda-feira, é o dia culminante do evento religioso, né? Que é a 85ª Romaria, feriado, inclusive, enfim. E o Frei tá aí para conversar com a gente mais uma vez. É um prazer tê-lo conosco, Frei Mauri. Tudo bem? Bom dia.
12: Bom dia, Preto. Bom dia, Marangoni. Bom dia, Clécio. Bom dia a todos os ouvintes da Rádio Ativa. Uma alegria a gente poder, mais uma vez, fazer uso deste microfone e chegar em tantos ambientes, lares, tantas pessoas que nos acompanham neste momento.
10: É verdade, é uma alegria para nós aqui ouvir o Frei exatamente para falar sobre esse evento, que começou lá em 30, como passa, né? Começou lá no dia 30 de agosto, veio se desenvolvendo todos os momentos deste evento e agora estamos quase chegando no final, não é verdade, Frei?
12: É verdade, isso aí. Então nós iniciamos lá no dia 30 de agosto, a primeira visita foi lá na Matriz Santo Antônio do Maragá, e depois visitamos então todas as nossas comunidades aqui da paróquia, né? E também algumas instituições. E desde sábado, do último sábado, dia 13, que estamos na novena, né? Então no sábado, dia 13, tivemos a abertura da nossa novena com a caminhada, a procissão luminosa, a presença do nosso bispo diocesano Dom José Gislon, e do dia 4 ao dia 11 estamos vivendo então a novena, né? Com três momentos diários, né? 7 horas da manhã, bem cedinho, a récita do terço, depois temos duas missas, às 15 horas e às 20 horas. Uhum. E todas as missas das 15 horas, a partir das 14 horas, já atendimento às confissões, bem como de noite, a partir das 19 horas, sempre atendimento às confissões. Então, e a participação muito expressiva, muito, muito expressiva, tanto na missa das 15 horas quanto das 20 horas. Ao santuário, a igreja sempre lotada, algumas pessoas, inclusive, de pé.
11: Frei Mauri, assim para destacar, qual é o número mesmo da qual é o número da edição desse ano da Romaria?
10: 85ª.
11: 85.
12: São 85 anos, 85 romarias, 85ª romaria,
10: é,
12: né?
10: Tempo,
12: são 85
10: sim.
12: anos, então, é desta caminhada, desta devoção, é, com Nossa Senhora Aparecida.
10: É um tempo bastante grande, quase igual ao mesmo tempo da emancipação do município, o Fidelis.
11: Não, o município tem 102
10: anos. 102
11: anos,
10: 85, né? Mais ou menos, né? É um tempo bastante grande, não é verdade, Frei?
12: É verdade, olha, são poucas pessoas que chegam até a idade de 85 anos, se bem que algumas chegam a 90, 100 anos, tal, mas é a média, né? Ali 85 anos, então quer dizer, é uma vida de uma pessoa. Logo, logo chegamos ao centenário no número de romarias.
10: É verdade,
12: né? O tempo passa tão rápido que logo, logo chega aí, né?
11: Né? Mas é verdade, essa questão da longevidade, né, o Frei Mauri? Está na agenda. Tem já pessoas que estudam, que estão atentas a essa questão toda do envelhecimento e da resistência da vida humana, né? De ficar mais tempo na nave terra, Frei Mauri, já há indicativos claros de que, olha, daqui a pouco 100 anos vai ser expectativa de vida uma barbada, viu, Frei Mauri?
12: Sim, sim, exatamente. Os estudos, os últimos estudos, né, científicos, a área da medicina, eles indicam a longevidade, né? Vem crescendo muito a expectativa de vida e essa questão da longevidade. Isso se deve a todas as pesquisas, estudos, as pessoas que se cuidam um pouco mais da alimentação, vão conhecendo o próprio organismo, a questão dos exercícios físicos e, sem dúvida nenhuma, né? Sem sombra de dúvidas, a questão do avanço na tecnologia, na medicina, isso ajuda, faz com que as pessoas atinjam uma longevidade bem maior.
10: Sabe,
12: e nós estamos próximos de Veranópolis,
10: isso.
12: Então, também por proximidade, também, quem sabe, chegamos a uma boa idade, né?
10: Aliás, nesse sentido aí que o Frei falou, já que entramos nesse assunto, dessa questão da longevidade, dois fatores também são muito importantes, por exemplo, na pesquisa que foi feita na questão da longevidade lá em Veranópolis, na região, enfim. Um deles é a alimentação e o outro, Frei, é a religiosidade das pessoas da nossa região.
12: É. Com certeza, a religiosidade ajuda muito, muito, muito. E a questão da alimentação, né? Esse cuidado, olha, tendo um pouco de cuidados, exercícios físicos e com a ajuda da medicina, a perspectiva de vida, ela tá crescendo bastante, tá bastante elevada. E isso é bom, mas também nos faz, assim, rever muitas coisas, né? Porque o número de pessoas, ele aumenta e também os cuidados, né? Precisamos ter mais cuidados com os nossos idosos, com as pessoas que vão alcançando, digamos, uma longevidade maior.
10: Nós entramos, o nosso assunto aqui é a questão da Romarião, a gente entrou nesse assunto da longevidade.
11: Também faz parte, né?
10: Faz parte, sem dúvida nenhuma. Mas ali também, Frei Mauri, o que acontece é que cada cidade, ela tem que ter a responsabilidade de também cuidar dos seus idosos, criar programas e criar facilidades para que os idosos também possam viver melhor, Frei.
12: Exato, exato. Acho que é um conjunto. As famílias, em primeiro lugar, eu penso assim, que a vida, ela acontece aonde? Na família. Desde a concepção até o seu declínio natural. Então, as famílias também precisam se planejarem melhor, se organizarem melhor, para também, digamos, dar esse atendimento às necessidades às pessoas que vão envelhecendo, para que possam ir envelhecendo, vamos dizer assim, com dignidade, com tudo aquilo que tem direito. E ao mesmo tempo, obviamente que os municípios, as cidades, precisam também se planejar, se organizarem, digamos, para dar este atendimento e essa dignidade às pessoas que muito contribuíram na família, no mundo, na sociedade, e que agora estão num patamar de longevidade, onde estão aí para, digamos assim, desfrutar da vida com dignidade, com leveza, com paz, no merecido descanso, lazer, enfim, uhum. Tudo aquilo que também a gente sabe que a pessoa idosa precisa para ocupar a vida e ocupar de forma que dê sentido, dê um significado a essas pessoas que muito fizeram por todos nós, né?
10: Perfeito, sim, perfeito. Bom,
11: ô, Frei Mauri, me permita aqui duas questões rápidas com um amigo, assim, ó. Frei Mauri, eu tenho eventualmente ido na igreja, mas no dia de semana, sabe? Aí que tem que toda, né? Na sexta-feira, basicamente, às 8 horas tem uma missa, né, Frei Mauri? Aí eu tenho observado, não sei se é uma percepção minha equivocada, mas eu tenho observado um aumento constante de pessoas procurando na questão da Igreja Católica. O senhor tem essa sensação, essa ideia, ou é apenas a percepção de minha parte?
12: Não, Preto, não é, a sua percepção é verdadeira, é positiva. De fato, nós até somos suspeitos em falar, mas como o amigo ali mesmo se refere, nós confirmamos isso nos últimos tempos, depois da pandemia, neste retorno pós-pandêmico.
11: Sim.
12: A participação vem aumentando expressivamente. Então, aproveitando também do alcance desta emissora, a gente quer manifestar a nossa gratidão a todas as nossas lideranças, equipes de serviço, de apoio, aos nossos casais festeiros, ao Conselho de Assuntos Econômicos da paróquia, enfim, e as pessoas que estão retornando.
11: Sim.
12: Como é bonito ver pessoas retornarem, pessoas até mesmo de outras igrejas, outras religiões, que estiveram aqui conosco, aqui na secretaria, até buscando objetos religiosos, o terço e a devoção à Nossa Senhora, e afirmando até, olha, eu até sou de outra igreja, sou evangélica ou evangélico, mas não tenho nada contra, gosto até da devoção do terço de Nossa Senhora e assim por diante. Então, de fato, a gente está percebendo um retorno muito, muito expressivo de muitas pessoas. Pessoas, sim, assim, digamos, de meia idade, casais e também de jovens. Muitos jovens que estão retornando, estão participando e até mesmo se envolvendo nos serviços, nas atividades da igreja. Isso nos deixa muito contentes.
11: Sim.
12: Não a nós, só nós, pessoas, padres, mas o próprio Deus se alegra muito com a presença, com o sim, com o retorno de cada um. Lembremos aquela passagem do Evangelho onde fala das 100 ovelhas e que 99 estão seguras e uma está perdida. E ao encontrar esta perdida, a maior alegria nesta que foi encontrada, são e salva, do que com as 99 que já estão, vamos dizer, sim, seguras e no bom caminho. Então, nós também temos este sentimento de nos alegrar muito com estes que estão retornando e até mesmo procurando os sacramentos. Há uma demanda muito grande de pessoas adultas que ainda não tiveram os sacramentos da iniciação à vida cristã, que estão buscando, principalmente, claro, a maioria já foram batizadas, mas a primeira comunhão, o crisma, ainda não receberam e estão procurando. Há uma procura muito expressiva, muito grande.
10: É, inclusive tenho ouvido o programa paroquial de vocês, aí tem um grupo que de adultos, né, que faz isso, não é, o Frei? Só que eu não estou enganado nisso, não procura igreja, é isso?
12: Sim, nós temos aqui... sim, temos um jovem com a mãe que a partir do ano que vem, a partir da quarta-feira de cinzas do ano que vem, eles vão assumir a catequese de adultos, né?
11: Uhum.
12: E temos também uma outra catequista que se prontificou também a assumir uma turma de catequese daqueles jovens que não são crianças, nem adolescentes e nem jovens, ou seja, naquela faixa etária em torno dos 13 aos 18 anos,
11: uhum,
12: que não estão nem nos adultos e nem nas crianças adolescentes. Também tem uma demanda pelos sacramentos, então também temos uma catequista que está logo mais assumindo também este grupo intermediário.
10: Maravilha.
11: Aproveitando, Frei Mauri, antecipando, nós estamos aí em outubro, claro, logicamente falando, né? Mas agora vamos colocar assim, a ordenação do nosso querido Stefano, vai ser em novembro, né, Frei Mauro, é isso?
12: Sim, a ordenação presbiteral do diácono Stefano vai acontecer no dia 22 de novembro, é um domingo, às 15 horas, na paróquia de origem dele,
10: sim,
12: que é Santo Antônio de Bento Gonçalves. Verdade. Então, já estamos organizando, já tem ônibus, estamos lotando ônibus, né? Pessoas que desejarem ir e que preferem ir de ônibus, também nós estamos vendo, fretando ônibus para irmos então até a ordenação do Diácono Stefano, né? Que, repito, vai acontecer então no dia 22 de novembro, às 15 horas, um domingo, na paróquia de origem natal dele, Santo Antônio de Bento Gonçalves.
11: Ele é ordenado padre, confirmado, né? Confirmado essa escolha do jovem Stefano. Hein, Frei Mauri? O Stefano, ele permanece em Nova Prata ou já tem outro lugar definido?
12: Preto, você está fazendo até uma pergunta um tanto quanto difícil, mas assim, olha, a última semana, semana passada, de quarta-feira até sábado à noite, esteve conosco aqui, ficou aqui em casa, nosso bispo diocesano, Dom José Gislon, que é ele que tem essa incumbência, vamos dizer,
11: sim,
12: de nomear os padres para determinada paróquia, confirmá-los ou também transferi-los. Então, assim, não temos nada ainda assim de definitivo. Até o final de outubro, Dom José pretende, digamos assim, já apresentar todas as nomeações, as novas nomeações e funções de alguns padres. O que ele nos assegurou é o seguinte, que ele vai fazer poucas, o mínimo necessário de mudanças, de transferências. E na questão do Stefano, ele está sendo chamado, convidado para assumir o setor juventude da nossa diocese de Caxias do Sul.
11: Ah.
12: Em virtude que o padre que era responsável, no mês de agosto, ele foi para Roma para fazer estudos bíblicos.
11: Sim.
12: Então, o Stefano teve que assumir o setor juventude. Então, há um indicativo muito grande que talvez o Stefano tenha que ir para uma outra cidade, talvez Caxias do Sul, ou em torno de Caxias do Sul, que é mais central para atender o setor juventude de nossa diocese.
10: Muito bem.
12: Mas ainda nada de confirmado, né?
10: Ah,
12: são, vamos dizer assim, perspectivas, são assim, tipo, são expectativas, né? Que a gente está vendo e que provavelmente vai se encaminhar para essa direção, mas nada de confirmações ainda.
10: Muito bem. Agora, Frei Mauro, essa o Frei Mauro ficou devendo para nós, Fidelis Preto.
11: O quê?
10: O bispo ficou aqui quantos dias, Frei Mauri?
12: Dom José, ele ficou de quarta-feira até sábado.
10: Quarta-feira, sábado, e a gente não ficou. Ele ficou devendo para nós conversarmos com ele aqui no programa, viu, Frei Mauri?
12: Pois é, só se a gente tivesse gravado feito à noite. Porque, na verdade, o que aconteceu? Ele visitou, ele vinha dormir, pernoitar aqui.
10: Sim.
12: Ele visitou todas as paróquias, desde Cotiporã até São Jorge, Paraí. Então, ele vinha, pernoitava, chegava de noite, praticamente de noite, e saía de manhã cedinho, 7 horas por aí, ele já estava a caminho na estrada. Então, de fato, ele não prestou entrevista a nenhuma das emissoras, veículos de comunicação aqui da nossa cidade.
10: Então está perdoado. Então
11: mas
10: tá,
11: eu acho que tem uma questão importante, viu, que o Mauri, é a questão da hierarquia da Igreja Católica. É evidente que o Frei Mauri, nosso amigo, toda essa questão, essa relação bacana, próxima com ele, é evidente que ele não quer queimar o filme. Mas, na verdade, ele sabe que se o Frei Gislon estivesse aqui no estúdio, é evidente que ele não seria poupado da pergunta que não quer calar, fazendo aí. Afinal de contas, e a nossa diocese, quando é que vai acontecer? Hein, Frei Mauri?
12: Ah, bom, aqui até posso falar o pensamento de Dom José. O pensamento de Dom José é o seguinte, que isso nós não temos datas e talvez vai demorar um pouco, talvez alguns anos, mas no pensamento de Dom José e também dos bispos do Rio Grande do Sul, há um grande indicativo que Nova Prata será, sim, sede de uma nova diocese.
11: Opa!
12: Agora, não sabemos isso quando vai ser, né? Perfeito. Então, eu acredito que ainda vá alguns anos, mas há digamos assim, uma grande perspectiva e tal, que Nova Prata se torne diocese, sim.
10: Muito bem.
12: Então, este é o pensamento de Dom José. Teve ali, talvez antes da pandemia, por ali, até ele havia comentado que era um caso já encerrado. É que não, mas depois ele foi para Roma e encontros e tal, e aí reverteu a situação. Ele disse: olha, está amortecido, está meio que adormecido e tal, mas não está descartada essa possibilidade. E muito pelo contrário, até escutando alguns bispos, até que a gente participa da província eclesiástica de Porto Alegre, e também alguns bispos lá mais do sul, como Bagé, por exemplo. A diocese de Bagé, se a gente for comparar com o nosso vicariato de Nova Prata, ela é menor. É menor em número de paróquias, porém, ela é muito grande em extensão. Extensão territorial é muito grande. Mas, assim, em paróquias, em estrutura, até é menor do que o próprio vicariato. Então, os bispos de lá do sul são muito favoráveis que se crie diocese. Mas isso depende do nosso Santo Padre o Papa Leão XIV, né?
10: É isso. Bom, vamos lá. Então, só para nós fecharmos aqui, Frei Mauro, a gente falou de vários assuntos, né? A
12: 80ª... Nós somos muito ecléticos, temos uma o preto, o Marangoni, aí a gente joga em qualquer posição no campo. Quando a gente entra em campo, a gente joga em qualquer posição, né?
11: É verdade. Opa, já pensou o nome pomposo em Frei Mauro? O Marangoni vai ficar com ciúmes, mas eu não posso, né?
10: Eu com ciúmes?
11: Ficaria com ciúmes, né? É. Já pensou, Frei Mauro? Diocese da região metropolitana de Nova Paulo.
10: Ah, claro, sem dúvida. Não tem a dúvida.
12: Vamos ter que encher a boca, né, para falar isso no microfone da emissora, né?
10: Bom, Frei, então vamos lá. 85ª Romaria. Qual é a programação de agora em diante até segunda-feira, inclusive feriado, segunda-feira, feriado que vai acontecer?
12: Então hoje continua, né, os três momentos diários, né, que nós temos. Já teve hoje de manhã às 7h a récita do terço, agora a partir das 14h confissões, 15h a missa, 20h a missa. Hoje à noite temos o padre Volmir Comparim, que ficou muito tempo aqui em nosso vicariato. Ele foi parco em Paraí por muitos anos, também foi reitor do Santuário de Caravaggio, e atualmente ele é o parco e reitor do Santuário Santo Antônio de Bento Gonçalves. Então hoje à noite estará conosco o padre Volmir. Okay. Amanhã, sexta-feira, então estará conosco o padre Leonardo. Padre Leonardo é o vigário-geral e também o coordenador da ação evangelizadora da Diocese de Caxias do Sul. Sábado será conosco aqui, onde nós, padres. E no domingo nós temos, domingo à noite, o padre Melchior. Padre Melchior Stuani, que esteve muitos anos aqui conosco, atualmente está no Guabiju, São Pedro, paróquia São Pedro Guabiju, e estará conosco no domingo à noite. E na segunda-feira, então dia 12, feriado de Nossa Senhora Aparecida, então nós temos às 7h a récita do terço, 8h missa no interior do santuário, e às 15h então a missa campal, se o tempo permitir, e haverá de permitir, então 15h a missa campal, solene, que será presidida então pelo padre Ricardo Fontana. Quem é o padre Ricardo Fontana? É o reitor do santuário Nossa Senhora de Caravaggio, de Farroupilha, o nosso santuário diocesano. Então estará conosco o padre Ricardo. E nos últimos anos a gente também faz uma missa às 18h, chamada assim Missa de Ação de Graças, por tudo aquilo que a gente viveu ao longo da 85ª Romaria.
10: Certo.
12: E este ano, se Deus quiser, também teremos a alegria já na missa das 18h, apresentar os novos festeiros que irão nos acompanhar nas atividades da paróquia para o ano 2027, que é a festa de São João Batista, o baile dos casais e a Romaria de Aparecida.
10: Maravilha.
12: Então, esta é a programação, e a gente renova o convite a todos que participem conosco, se envolvam. É um momento de muitas graças, de muitas bênçãos. Este ano nós temos a temática: com Maria somos igreja a caminho de Cristo. Maria que nos indica sempre o caminho de Cristo. Cristo é que está no centro, Cristo é o nosso referencial, nossa fé deve ser cristocêntrica. E, por que não, muito em comunhão com o nosso Santuário Nacional de Aparecida do Norte, né?
10: Perfeito.
12: Que também está vivendo este momento da Romaria, da novena, e então nós estamos em profunda comunhão com o Santuário Nacional de Aparecida do Norte e nós vivendo aqui a nossa Romaria, a nossa novena.
10: Muito bem. Frei Mauro, obrigado pela participação, sucesso aí no restante do evento, que é a 85ª Romaria. Estamos sempre à disposição aqui na nossa ativa, tá bom?
12: Muito, muito obrigado, Marangoni, Preto, Clécio, Radioativa, a todos os ouvintes que estiveram conosco. Nós que agradecemos sempre por nos chamarem e também possibilitarem esse espaço de tempo neste veículo de comunicação. Certo. E assim divulgarmos as atividades, a missão e esta grande novena de Aparecida. Que Nossa Senhora Aparecida, Rainha e Padroeira do Brasil, do nosso santuário, abençoe esta emissora, o vosso trabalho, abençoe a todos os ouvintes. E um grande abraço a todos.
10: Abraço, obrigado, Frei Mauro. Frei Mauro conversou com a gente aqui dentro da programação. Nós vamos fazer um intervalo agora e, na sequência, depois de um intervalo, nós vamos conversar com a Júlia Helena Piva Bussolotto, que está aqui para bater um papo com a gente dentro da nossa programação. Aniversariante, recado, fica para depois. Vai mandando aí teu recado, vai mandando quem está de aniversário, que depois a gente vai fazer também os aniversariantes e os recados. Fica ligado aqui.
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3: Muito bem, agora são 10:40, 10:40. Vamos seguindo com o programa desta manhã aqui pela nossa Ativa FM, com o apoio de Tonho Bikes, Cafeteria Santo Deus, Doutora Sabrina Nalim, Frison Carnes, Loja Regla, Tessário Decente Móveis, Veralto 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aqui pela Ativa FM. Bom, já contamos aqui com a presença para bater um papo conosco nesta manhã da Júlia Helena Piva Bussolotto. Tudo bem, Júlia? Prazer tê-la conosco.
4: Bom dia, Marangoni. Tudo bem? Meu preto, tudo certo.
3: Muito bem. A Júlia, doutora Júlia, é médica generalista, né? Sim. E atende aqui em Nova Prata, no Posto Saúde Central. Está começando um novo trabalho na clínica, né? É, Alumini.
4: Isso,
3: né?
4: Aí.
3: Uhum. E no futuro também vai tentar se aperfeiçoar em outra questão. Já conhece a doutora Júlia?
5: Opa!
3: É?
5: Bem-vinda, Júlia.
3: É, perfeito.
5: Antes da Júlia, até esteve aqui conosco, essa coincidência, agora recentemente no Maranhão. É. A Sara.
3: Sim.
5: A Sara teve por um tempo ali no Posto Central,
4: isso,
5: né, Júlia?
4: Isso mesmo.
5: Também eu fui atendido, uma guria muito querida, muito bacana, e a Júlia não tem o que, né, o que falar. É, né?
3: Tu tem ido lá incomodar a Júlia.
5: Muito legal, muito bacana. É. Né? Aí, porque eu sempre falo na Júlia, primeira coisa na relação médico-paciente, você tem que gerar, claro, o médico, a pessoa ter formação médica, estudou, é difícil o curso, né? É uma coisa difícil, tem que a concentração, né, do jovem que está ali cursando aquela faculdade, requer muito, muito cuidado, né? Muita concentração, e não resta dúvida. Agora, evidentemente, tem uma coisa básica, tem que permanecer o que no médico? Essa relação, pá, eu estou tratando uma pessoa.
4: Isso mesmo.
5: Né, Júlia? Basicamente isso.
4: Basicamente, né? Esse é o segredo da profissão.
5: Né?
4: É isso aí. É isso aí. Na verdade, Preto, isso que tu trouxe agora da relação médico-paciente foi o primeiro tópico quando eu tava, né, pensando um pouquinho sobre o que eu ia falar aqui hoje com vocês. Primeira coisa que eu escrevi é que eu prezo muito por uma boa relação médico-paciente, né? E às vezes as pessoas nem se dão conta do que é isso, porque tá muito enraizado que você vai no médico, faz exames que tem que fazer, é tratado pro que tem que tratar, e é isso aí. Tchau, até o ano que vem, né? Geralmente as pessoas não têm uma confiança no médico, assim, de falar tudo que tá sentindo. Às vezes tem medo do médico, né? De ser julgado, de

0: ter uma opinião que não concorda e tudo mais. E para mim a relação médico-paciente é o cerne assim da medicina. Não tem como você fazer um diagnóstico apropriado, fazer um tratamento bem feito, se tu não tem uma relação com o teu paciente que não é de confiança, que não é de segurança, né?
1: Sim.
0: Então acho que isso é o fundamental assim da...
1: Hoje me permita aqui, cada pessoa é uma pessoa, coisa básica, né? Entrar na questão da questão humana, né? Agora, não sei se é o teu caso, você evidente foi criança, foi nenê, estava no colo, foi crescendo, passou lá na formação escolar, né? Um processo todo. Você acha que quando chega ali, formação, porque eu repito, fazer medicina é muito concorrido, o custo basicamente é muito caro também, né? E também precisa muito estudo. Agora, você, não sei na tua, se você tem essa observação, quando o aluno formando, ele traz a chegar lá na reta final da formação. Opa, Chave, eu fui uma criança, eu brincava, eu tinha amigos, eu tinha as coisas da formação de qualquer pessoa. Porque daqui a pouco passa. Desculpa aqui, mas só falando, tem muitos médicos que passam, parece que o cara fica afastado, apartado dessa relação.
0: Exato.
1: Porque, poxa vida, é uma formação de uma pessoa. Como é que você analisa
0: Exatamente.
1: isso?
0: Não, concordo plenamente contigo. Quando eu estava começando a estudar para passar na faculdade, um dos meus maiores medos e que eu conversava muito assim com os meus pais era: será que eu vou saber lidar com as pessoas? Né? Será que eu vou saber ouvi-las, validar o que elas estão me falando e ao mesmo tempo já vou conseguir pensar como é que eu posso ajudar elas, né? E se eu não for uma pessoa que consiga ouvir da maneira correta, né? Se eu não valorizar o que eu tenho que valorizar, deixar passar alguma coisa. E aí o meu pai sempre dizia: filha, na faculdade os professores vão ensinar. Tu vai estar lá não só para aprender a parte técnica, né? Mas tu também vai estar lá para aprender o lado humano. E aí, quando a gente chega na faculdade, a gente se depara com professores que prezam muito pelo lado humano e com professores que prezam mais pelo lado técnico.
1: Certo.
0: E aí já a gente consegue ter uma noção. Eu pensei, eu quero ser como ele, eu não quero ser como ele, né? E aí eu acho que essa trajetória toda que vem da faculdade, são 6 anos de formação, né, para ser um médico generalista. São 6 anos tendo contato com diversos tipos de pacientes, com diversos colegas, com diversos professores, que, né, agora são colegas de profissão. E tu vai pegando um pouquinho do que tu quer de cada um pouquinho do que tu não quer de
2: pra
0: cada um.
2: Para formar o
0: isso aí,
2: o
0: exatamente. Para formar o profissional. Claro que tem colegas, assim, que já vem meio que de fábrica, mais secos, né?
1: Sim.
0: Ah, que não quer muito papo furado,
2: claro,
0: que não,
2: claro.
0: Né? Mas em mim eu sempre percebi que eu gosto muito de ouvir.
2: Muito bem, mas então assim, dentro disso que você falou, você trabalha no posto central aqui,
0: isso,
2: né?
0: Uhum.
2: Quais são os dias que você trabalha no posto central?
0: Então, eu trabalho todas as manhãs, Marangoni, no posto central, das 7h40 até o meio-dia. E nas tardes eu trabalho nas quartas e nas sextas, da 1h às 5h no posto central. E aí nas outras tardes na clínica Lume.
2: Perfeito, muito bem. Mas no posto central você recebe muitas pessoas, de todos os tipos de pessoas, não é verdade?
0: Isso aí.
2: E é possível ouvir essas pessoas, sentir delas realmente problema? Porque de repente... Aí vou no posto de saúde, vou ser atendido. É possível fazer um atendimento de qualidade?
0: Com certeza. Assim, ó, Marangoni, eu vou te falar bem a realidade. É um desafio, tá? Porque o nosso tempo no posto de saúde, ele é curto. Então, a gente tem uma agenda que das 7h40 até o meio-dia, eu tenho 12 horários
2: preenchidos. Tem que atender esses 12 pacientes.
0: Isso aí, eu atendo de 20 em 20 minutos. E é esse basicamente o tempo que o SUS oferece para os pacientes, né? Então, quando eu atendo, por exemplo, uma pessoa que eu já vejo que a lista de problema dela é grande, né? Já trata várias doenças, ou que já tá lá fazendo um acompanhamento, por exemplo, psicológico, que já tem uma condição, né, pouco mais delicada. O que que eu sempre combino no início da consulta? Olha só, Marangoni, eu sei que tu tem isso para tratar. O nosso tempo é muito curto. Então vamos fazer o seguinte: hoje tu vai me dizer o que tá mais te incomodando. A gente vai tratar isso aqui hoje. Semana que vem tu volta. A gente vai dando continuidade,
2: perfeito.
0: Tu me entende? Porque aí assim eu não atraso outros pacientes, né? E também não deixo de dar atenção. Isso é validação, né? Eu tô com pressa, claro, pra te atender, porque eu tenho mais 11 pra te atender. Mas eu quero te ouvir. Uhum. Então, o que a gente não conseguir ver hoje, a gente vai vendo outros dias. É, e eles sempre voltam.
2: Perfeito. É, é que é muito diferente do, do atendimento que você faz lá na a Lumine, né?
0: Isso, a clínica Lumine.
2: É bem diferente, porque aí você pode ter um tempo maior.
0: Claro.
2: Não é verdade?
0: Com certeza. Os atendimentos particulares, Marangoni, eles geralmente vão assim, de uns 40 minutos a uma hora, tá? Uhum. Geralmente são atendimentos mais longos, que eu consigo aí em uma consulta abordar a maior parte das coisas que eu gostaria de abordar,
2: certo,
0: né?
2: Perfeito.
0: Então, dá pra conversar melhor, dá pra abordar a parte orgânica, física, a parte psicológica, e a Lumine também é uma clínica que conta com uma psiquiatra e uma psicóloga, né?
2: É nova essa clínica?
0: Faz mais ou menos um ano que as meninas montaram, isso
2: perfeito.
0: Mesmo. A doutora Michele Ferrari com a parte médica, né? E a Andressa Bristotti com a parte da psicologia. Então, é um atendimento bem interessante lá na, na clínica.
2: Certo, muito bem. Bom, então é assim, porque o SUS ele tem o seu valor, não tenho dúvida nenhuma.
0: Com certeza.
2: Tudo bem, tem demora um pouco maior, né? Como você falou, o atendimento tem que ter, ele tem 12 pessoas para atender em uma manhã.
0: Isso aí.
2: De 8 a que horas, não?
0: Das 7h40 ao meio-dia.
2: Do 7h40, não é fácil, né?
0: Isso aí.
2: 12 pessoas para atender nesse horário aí. Mas ele tem suas vantagens, como também tem os seus problemas, não tenha dúvida nenhuma. Certo. Mas sem ele, eu acho que seria muito pior, não é
0: Meu
2: verdade?
0: Deus. Com certeza. O SUS, ele entra, Marangoni, como uma peça-chave, assim, né? Da saúde pública, não tem dúvida. O SUS tá em coisas que a gente não faz ideia. Por exemplo, a gente acha que a gente tá indo almoçar e eu vou lá, vou pagar meu almoço. Mas a vigilância sanitária vem do SUS. Tudo isso vem, coisas que a gente não
2: questão
0: não,
2: das vacinas e tudo
0: né? Vacinação, imunizações, medicamentos de alto custo, né? Claro que a gente conta com uma farmácia aqui em Nova Prata, é muito interessante, porque a gente tem a farmácia do município e a do estado, né? Tem medicamentos que o estado manda, que é algo mais assim, medicamentos mais caros, que não é para todo mundo, que tem indicações muito específicas, e tem os medicamentos na nossa farmácia municipal. E eu vou te falar que em Nova Prata a gente tem um arsenal de medicamentos maravilhoso, tá?
1: É verdade.
0: A gente tem muito mais remédio. Por exemplo, eu fiz minha faculdade em Caxias do Sul. Lá em Caxias, numa UBS, num posto de saúde, se eu tivesse um paciente com ansiedade, com depressão, eu tinha um tipo de medicamento, dois no máximo, para tratá-lo, né? E se não desse certo, infelizmente, ele ia ter que arcar com uma outra medicação e aí a maioria não tem condições, né? Nesses centros grandes. Aqui em Nova Prata, a gente tem diversas classes de medicamentos. Tu pode ir tentando até dar certo. Se não dá, tu encaminha para psiquiatra. Tô tratando alguém da área da ginecologia, alguma mulher que não tá dando certo tratamento, vai pro gineco, consegue atendimento rápido. Então, o SUS, especialmente em Nova Prata, é maravilhoso.
1: Muito bem. E Júlia, você nos informa que tem formação na UCS em Caxias.
0: Isso.
1: E agora também você menciona de ter passado numa UBS, Unidade Básica de Saúde em Caxias. Você, então, trabalhou um tempo depois de formada lá em Caxias, isso?
0: Não, trabalhei.
1: Ou era do hospital, escola, alguma coisa, isso?
0: Isso. Na faculdade, a gente trabalha, né? A gente estagia em diversos setores.
1: Uhum.
0: Então, a gente faz atendimentos tanto em UBSs, né? E aí diversos bairros entram nesses cenários, né? Quanto atendimentos no Hospital Geral, em Caxias do Sul, no
1: Sim.
0: caso, né? Que é o Hospital Escola. E aí lá entra toda a parte de emergência, de cirurgias, de internações. E também a gente faz atendimentos nos centros especializados em Caxias.
1: Sim.
0: Por exemplo, preciso ir para o endocrinologista e só tem em Caxias. Então a gente fazia parte desses ambulatórios aí especializados também. Em cada cadeira a gente ia passando, né? Rotacionando no, nesses locais, assim.
2: Perfeito.
1: Mas não resta dúvida que o Hospital Geral tem essa relação, né? Pô, vocês fazendo curso, né?
0: Uhum.
1: E já tendo a prática ali. É um negócio muito legal.
0: Muito,
1: né?
0: E prática desde muito cedo, né?
1: Uhum.
0: A gente começou com as. Começa lá em Caxias, geralmente com as práticas no terceiro semestre. Então, o primeiro e o segundo ali, uma parte mais bem teórica, né? E aí, a partir do terceiro semestre, a gente já começa com técnica cirúrgica e anestésica, com atendimentos nos centros especializados, nos postos de saúde, a gente já vai para a prática.
2: Perfeito, muito bem. Você é médica generalista.
0: Isso mesmo.
2: O que é exatamente generalista? Vamos colocar assim, no popular, no futebol, chuta para tudo que é lado, é isso?
0: Então.
2: Entende de tudo? O que é a generalista?
0: O médico generalista, Marangoni, ele é é o médico que fez os 6 anos da faculdade de medicina e ainda não é especialista. Então, hoje em dia, pra gente ser especialista no Brasil, a gente precisa fazer uma prova pra residência médica. E aí eu vou fazer, quero ser endocrinologista, então vou fazer a minha residência na endócrina, quero ser gineco, vou fazer na gineco. Até que isso não aconteça, nós somos clínicos gerais ou médicos generalistas, né?
2: Perfeito.
0: E aí tu me pergunta, atira pra tudo que é lado, faz de tudo um pouco, é basicamente isso, tá?
2: Certo.
0: O que que acontece? O médico generalista no Brasil hoje em dia, ele tem uma responsabilidade grande de fazer o quê? Identificar e tratar tudo que for básico de qualquer área, né? E aí quando aperta, quando a gente não tá dando conta, quando é um caso raro, aí a gente, né, setoriza, vai para especialista. Mas o médico generalista, ele tem uma capacidade muito grande de raciocínio clínico e de saber identificar quem pode ficar comigo. Aqui, atendendo, ou aqui na clínica Lumen, na clínica geral, aqui no posto central, ou quem realmente precisa ir pro cardiologista, quem realmente precisa ir pro endocrinologista.
2: Indicação.
0: Isso aí.
2: Perfeito,
0: isso
2: muito
0: aí.
2: Bem. Pode continuar sempre como médico generalista, ou no teu caso, tá procurando uma especialidade?
0: No meu caso, tudo isso. Então, a minha ideia é fazer ginecologia e obstetrícia, né? Que é a área que cuida aí das mulheres em todas as fases da sua vida e também das gestantes, né?
2: Certo.
0: Uma área que na faculdade eu gostei demais, assim. Fiz todos os meus estágios na área da ginecologia em Porto Alegre. Fiz no Hospital Conceição, no Hospital Santa Casa de Misericórdia e também no Hospital Fêmea, que é um hospital só...
1: Referência?
0: Referência de atendimento à mulher. E... ainda não fiz prova, né, pra especialização, mas pretendo fazer. É uma área, assim, que eu gosto muito. Tanto é que aqui no centro eu faço bastante pré-natal. Então, toda a parte de pré-natal fica comigo, divido com alguns colegas. A parte de métodos contraceptivos. Então, agora aqui em Nova Prata a gente recebeu uma leva bem grande de Implanons, que é um dos métodos de longa duração que a gente tem para as mulheres, de 14 a 49 anos. Então, também sou eu que coloco, né, faço o procedimento, tudo certinho. E aí a ideia é, claro, né? Por enquanto, clínica geral, atendo tudo, atendo todas as idades.
2: Futuro quanto tempo?
0: Futuro.
2: Daqui a quanto tempo? Vai tentar essa especialidade? Já tem ideia ou não?
0: Daqui a um ano, talvez.
2: Um ano, talvez.
0: Um ano, dois.
2: Perfeito.
0: É.
2: Muito
1: isso aí. Eu sempre pergunto para os teus colegas, ainda mais como o teu caso, jovens, eles estão começando esse desafio importante, né? Todos têm ainda tudo pela frente, né? A carreira de médico. Agora, essa questão de residência, é evidente, fazer uma prova. Desculpa meu desconhecimento, vou colocar assim. Mas por que tem que fazer residência? A pessoa, ela tem formação de médico, médica, no teu caso. Por que precisa fazer uma prova se ela já foi aprovada na hora de fazer o curso? Para nós aqui fica uma coisa, parece que não é claro. Tão... Seria uma coisa lógica. Se ela tem formação médica, por que já não abre um lugar para ela ter uma formação, uma especialidade, no caso? Eu confesso assim, por que essa diferença, assim?
0: Tu imagina, Preto, vamos tentar pensar assim por esse lado. Se forma no Brasil muito médico por ano, por semestre, tá?
2: Sim.
0: Uma parcela muito pequena é especialista.
2: Isso.
0: A gente não tem como fazer todo mundo ser especialista no Brasil. A gente precisa de mais generalistas. Tem lugares que falta médico generalista.
2: Sim.
0: Que entra justamente como essa triagem, assim,
2: sim,
0: sabe?
2: Sim.
0: O médico especialista, ele precisa de muito aprimoramento. Muito aprimoramento. Coisa que a gente não consegue na faculdade de medicina. A gente precisa ver 1000 vezes casos diferentes, casos mais raros, casos mais aprofundados. Então, a residência médica, ela entra justamente para selecionar alguns médicos que vão ter uma maior aptidão para, né, para fazer a especialização. Então, não tem lugar para tanto especialista.
2: Perfeito, sim. Muito bem. Olha aqui, o João Antônio Piva...
0: Tá.
2: A melhor médica de Nova Prata, o futuro da saúde de Nova Prata está garantido. A Graziela Niewinski, deve ser esse o sobrenome. Doutora Júlia, profissional incrível. Tá mandando aí. O Pereira, é a colocação do Pereira, só que o Pereira, ele colocou, infelizmente aquele médico mais humano, como era antigamente, está se perdendo. E a grande maioria hoje apenas atende logo para receber o seu, né? Atendimento, logo que estão começando, são uma... turmas depois, infelizmente, mudam bastante. Uhum. O que precisava era uma cadeira do lado psicológico da faculdade. Uhum. Falo por experiência própria, obrigado. Uhum. Tá bom, tá aí o Sargento Pereira fazendo a colocação.
0: É, justamente aquilo que a gente falou no começo, né? Que uma boa parte da classe médica não cultiva a relação médico-paciente, né?
1: Tá, mas tudo bem, até eu entendo a colocação do Pereira, viu, uhum. Júlia? Mas uma coisa não invalida a outra.
0: Não,
1: com uma certeza. Coisa, você pode, evidentemente, até escolher a sua profissão, evidente que tem. Uhum. É, do jogo, é legítimo. Olha, eu como eu estudei 6 anos... preparei, uhum. e tenho esse, eu tenho na minha ideia, olha, de fazer, de cuidar, de ajudar as pessoas. Agora, uma coisa não é válida, evidente que eu quero ganhar a recompensa.
2: Ah, não tem dúvida.
1: Evidente. Agora, isso não invalida, né? Não, não. Descarta, olha, ele é de forma, né? Uhum. É, concomitante, uhum. ser uma, no teu caso, né? Uhum. Uma médica competentíssima, né? E automaticamente tendo a recompensa pelo teu trabalho.
0: Lógico.
1: É do jogo, né, querida?
0: Lógico, com certeza.
1: Né, Júlia?
0: Com certeza.
1: E ser evidente uma pessoa bacana, querida.
0: Claro, né? Concordo plenamente, Preto, é isso aí mesmo.
1: Uma coisa não invalida a outra.
2: A Thaís Mazon, estou assistindo com a dona Thaís Piva aqui em Birayaras.
0: Quem é Thaís Piva é minha mãe.
1: Ah. E o João é quem?
0: O Joel é meu tio.
1: Ah, o Joel.
2: É, Oldengar Machado. Doutora uhum. Júlia jamais será assim. A pessoa dela é diferenciada.
1: Opa, alega, isso aí.
2: Oldengar. A Ilane Bussolotto, doutora Júlia atende, observadora e assertiva, profissional incrível, colocou. É.
0: Algo que os meus...
2: Tem um fã clube aí, então.
0: Tu viu só? A gente sempre começa pela família, né?
1: Claro.
0: Mas assim, ó, pessoas muito queridas.
1: Sempre
0: aí.
1: Um motivo de satisfação, né?
2: A Regina, final 4026. Bom dia, sou paciente da doutora Júlia. Ela é um encanto como ser humano, iluminada por Deus. Gratidão, doutora Júlia. Adoro ela.
0: Obrigada, Regina. Eu lembro de todos.
1: É, claro, isso aí tem que ser. Né, Júlia? Tem que ser o pelo nome.
0: É isso aí.
1: Eu pelo nome.
0: Tu sabe, Preto, que quando eu comecei a trabalhar no posto, né, já faz... Eu completei em setembro 1 ano de concurso no posto central. E aí, nos primeiros 2, 3 meses, assim, vários pacientes me disseram... Que engraçado, né? Tu espera a gente na porta, tu nos cumprimenta na porta, né? Geralmente não fazem isso, fica lá sentado esperando, né? Eu disse, não, claro, eu tô aqui pra isso, eu tô aqui pra te receber, pra conversar contigo, pra te ouvir.
1: Claro.
0: Eu vou te esperar na porta e depois eu vou abrir a porta pra você sair. E aí, muitas pessoas falam, ah, sim, no começo, né? Gente, sim. Eu faço isso até hoje, eu não abro mão de levantar e atender o meu paciente desde a porta. Quando a gente abre a porta e vê o paciente vindo na tua direção, tu já consegue ver se ele tá caminhando direito.
1: Uhum.
0: Se ele tem algum distúrbio do equilíbrio, se ele consegue se comunicar, se quando ele aperta a tua mão, se ele tá tremendo, se ele não tá tremendo, tu tira...
1: Ah, tu já faz ali, tem uma... Ah,
0: tu já tira muita coisa. Porra. Do que tá acontecendo, de olhar pro teu paciente.
1: Uhum.
0: Sabe, isso é o mínimo, assim. Então eu prezo por isso, não é porque eu sou recém-formada, é porque eu aprendi que isso faz parte do meu tratamento.
2: E depois tem uma coisa interessante, não é, Júlia? É que assim, a pessoa que te procura, ela vai colocar nas tuas mãos o problema dela.
0: Com certeza.
2: Ela vai depositar confiança, né? Você com vai certeza. Ter que dar uma resposta, porque senão, né, a pessoa vai...
0: Claro.
1: E o meu problema é sempre o maior do mundo, né, Júlia?
0: Aí que tá.
1: Né?
0: Isso é bem isso. Na verdade, quando a gente procura um médico, a gente já espera atenção, né?
1: Sim.
0: Alguma coisa não está certa. Ou mesmo quem faz, quem vai no posto ou na clínica particular para fazer exames de rotina, né? Que são coisas que a gente, às vezes, não dá muita bola. Mas, por exemplo, oi, eu vim fazer exames de rotina. Beleza. Quem tu é? Que idade tu tem? Tu é homem, tu é mulher? O que eu preciso fazer para ti? Aquele papo de hoje em dia que tá muito na moda de protocolo, sabe?
2: Sim.
0: Ah, vem aqui que eu vou fazer o protocolo pra ti. Não, protocolo é uma coisa para várias pessoas. Individualidade, atendimento é outra.
1: Protocolo é um padrão.
0: Protocolo é um padrão. Por exemplo,
1: sim.
0: O Hospital São João Batista, se você chega lá com uma dor no peito, tem o protocolo da dor torácica, o protocolo do infarto.
1: Sim.
0: Vai ser o mesmo pra todo mundo.
1: Uhum.
0: Agora, chega o Preto pra se atender comigo, chega o Marangoni, vocês têm a mesma idade? Vocês têm o mesmo histórico familiar? O teu pai infartou? O teu pai não infartou? O que eu preciso tirar da tua vida?
1: Sim.
0: retrospectivamente, que vai me ajudar a te tratar hoje e num futuro.
1: Claro.
0: Né? Então, isso faz total diferença. É bem, bem diferente um tá, protocolo
2: mas...
0: e um...
2: Muito bem, mas aí tu pergunta, Júlio, porque assim, eu sempre eu fico pensando, porque há uma rotatividade de médicos nessa questão dos postos de saúde. Há uma
0: certo.
2: Rotatividade.
0: Tem,
2: né?
0: Bastante.
2: É uma rotatividade. Muito bem. Essa montagem da vida do paciente, ela fica de um médico para outro? Como é que funciona
1: isso? É o prontuário,
0: né? Isso aí, prontuário.
2: Como é que funciona isso? Porque vai mudar a Júlia, vai embora. Né? Vai ter um outro médico lá, mas como é que ele vai saber que aquele paciente tem isso?
1: Vai ter que continuar, porque o médico profissional, por circunstâncias variadas,
0: vai
1: tem
0: embora,
1: que sair.
0: Isso aí.
1: É, só que o paciente continua lá.
0: Isso aí,
1: como é o meu caso,
0: mesmo,
1: já passei por vários aí, né?
2: Ah, imagino, né? Pelo amor de Deus.
1: Eu fiquei muito tempo com a doutora Carolina.
0: Claro.
1: Né? Muito querida, sempre, né? Até, além de ser médica, né? Fiquei muito tempo, daqui a pouco ela se aposentou e...
0: E eu entrei no lugar dela.
1: Não, antes de que... Quem ficou comigo foi a...
0: A Fernanda.
1: Né?
2: E aí,
1: depois, agora
2: como é que funciona isso?
0: Então, antigamente em Marangoni a gente tinha prontuários à mão, né? Tudo escrito à mão.
1: Ah, é verdade.
0: E aí era tudo muito fácil de se perder, a gente não, né, não tinha aquele segmento assim. E um dos princípios básicos da saúde é tu conseguir acompanhar o paciente ao longo do tempo. Que a gente chama isso de longitudinalidade. Então, tem pacientes que eu atendo desde que são crianças, aí passa-se adolescente, aí vira adulto, engravida, vou fazer o pré-natal, sabe? Isso. Sim. É a longitudinalidade. E, hoje em dia, algo que facilita muito isso é o prontuário eletrônico. Então, a gente tem, tanto nas consultas particulares, né? Cada médico tem o seu prontuário eletrônico. E no SUS, especialmente, esse prontuário, que ele é o mesmo. Então, tu vai chegar lá pra consultar comigo.
2: Sim.
0: Eu vou colocar o teu nome, já vai puxar CPF, tudo. E aí, eu vou abrir o teu prontuário. E no teu prontuário vai ter a tua lista de problemas, o que tu usa de medicamento contínuo, que exames que tu já fez, quando é que foi a última vez.
2: Ah,
0: se tu acompanha
2: perfeito,
0: com algum especialista. Em tese, é pra isso tudo estar preenchido. Aí entra naquela dificuldade de 20 minutos de consulta, que tu tem que ouvir, pensar o que tu vai fazer pelo paciente.
2: E preencher o formulário.
0: Preencher tudo, né?
2: Uhum.
0: Dar requisição de exame, dar receita, explicar como é que toma o medicamento, fazer tua parte de educação em saúde, né? Então, é difícil, mas é pra estar lá preenchida, pra estar tudo preenchido.
2: O Delgar Machado disse que a Júlia é motivo de muito orgulho para o Dindo.
0: Ah,
2: oh, querido. A Zeliander, Zeli, tudo bem? Estou impressionada com a doutora Júlia, era isso que faltava no posto de saúde em nossa cidade. Eu quero te perguntar outra coisa interessante, né? Eu já tô com o tempo esgotando aqui, mas vamos lá. Você é mulher, é jovem, uma moça jovem, mulher, enfim, tem mais dificuldade para atender pacientes homens?
0: Não.
2: Eles se sentem mais, como é que eu vou dizer assim, mais difícil de se abrirem em relação a mulheres? Como é que é isso?
0: Às vezes sim, Marangoni, e depende muito também da queixa do paciente, tá? O motivo pelo qual eles vão lá, né? Mas... eu tenho muitos pacientes homens com muitas queixas diferentes, né? E aí, o que eu converso sempre, né? Me fala exatamente o que tu tá sentindo. Vamos lá, né? Aproveita o tempo, vamos fazer.
2: Certo.
0: Se eu não conseguir te ajudar, ou se tu achar que tu precisa conversar com outra pessoa, com um homem, talvez, né? Eu te encaminho. Tudo certo?
2: Perfeito,
0: consulta com
2: outro,
0: né? Com um médico homem. Mas geralmente não tem esse problema, tá? Aqui em Nova Prata nunca tive esse problema, assim. Sempre... consigo tratar certinho, o paciente se abre, fala, tudo certo. E com a mulher, claro, né? A gente tem mais...
1: Coisa,
0: né?
2: Mais facilidade.
0: Isso aí,
2: né?
0: Claro, mais facilidade. Aí, por exemplo, agora aproveitando que é outubro rosa, né? Mês de prevenção ao câncer de mama e tudo mais. Sempre que eu atendo uma mulher jovem, na verdade não só mulher jovem, né? Qualquer mulher, eu já começo. Tu tem preventivo de câncer de colo de útero em dia? Quando é que foi o último que tu fez? E isso pra qualquer consulta. Ontem, por exemplo, uma mulher jovem de 28, 29 anos consultou comigo porque ela perdeu uma receita. E eu precisava refazer, né? Isso leva 2 minutos.
2: Sim.
0: Ou nem, porque tá lá no sistema. Então eu só imprimo a receita dela, carimbo e tchau. Aí eu pedi, quando é que foi teu último preventivo? Ah, já faz uns 3, 4 anos. Tá, vamos fazer de novo então? Sim, vamos. Pronto, requisição do preventivo.
2: Aproveitou.
0: Exames de sangue, faz tempo que tu não faz? Açúcar no sangue, né? Tireoide, sei lá. Sim, faz tempo. Vamos aproveitar e fazer tudo, então? Vamos. Tu tem algum histórico de câncer de mama na família? Não, não tem. tá, beleza. Então, quando tu fizer 40 anos, a gente começa a fazer mamografia. Antes disso, não precisa. Aí vem uma paciente, por exemplo, sim, minha irmã tem câncer de mama. Descobriu com 37 anos. Opa, então, pra essa paciente eu tenho que abrir o olho. Eu vou começar a fazer mamografia mais cedo. E é isso, sabe? A gente vai aproveitando esse tempo que é curto, transforma ele
2: no
0: que dá.
2: Perfeito, maravilha. Isso aí. O Joel disse que o diferencial teu é a letra das receitas.
0: Ixi,
2: tá,
0: Maria.
2: De bem, hein? Maravilha. É. E outra coisa, aqui tem a... Bom dia, sou Sandra. Muito boa essa doutora Júlia. Parabéns, sou paciente dela.
0: Obrigada.
2: Sandra também está mandando seu recado aqui.
0: Obrigada.
1: A propósito da caligrafia, ele falou?
0: Disse que é boa. Mas quando eu não tô com pressa, né?
1: Tudo bem, mas aí
2: uns 20 minutos eu tô estourando aí já.
1: Viu, Júlia? Uma coisa. Vamos botar assim. Porque o médico geralmente. Descreve pro cara não entender. Uhum. Só daí eu fico. É verdade, basicamente isso. Aí você vai na farmácia com a receita, aí eu pergunto, como é que a pessoa que tá lá entende?
0: É, isso aí, de tanto que já viu, eu acho, a letra do médico, né?
1: Aí agora tem outra, né, Júlio? Me permita que, poxa vida, aquela. Quando faz o vestibular, no caso, né? A pessoa tem que fazer a redação, não tem?
0: Tem que fazer a redação.
1: Aí como é que ela faz aquela. Como é que ela escreve lá, hein? Como é que é a caligrafia?
2: Complica, Pedro. Não vai dar pra responder.
1: Poxa vida, porque o cara que vai fazer a correção da. Do texto, da
0: isso
1: prova,
0: aí.
2: Tem que ler bem.
1: Precisa entender.
2: É isso aí.
0: Ele que se vire, né,
2: Pedro? A tua mãe tá te mandando um abraço. Thaís Mazon, sou mãe da Júlia, tenho muito orgulho de você. Tô assistindo no telefone da Thaís, ela colocou.
0: Obrigada,
2: então, tá bom.
0: Querido.
2: Muito bem.
0: Marangoni, só um último adendo que eu queria fazer
2: antes
0: de terminar o nosso tempo. Que aqui em Nova Prata, como a gente tem diversos bairros, né?
2: Sim.
0: As UBS são bem setorizadas. Então, quem pertence ao centro, consulta comigo no centro. Quem pertence à Sagrada Família tem que consultar na UBS da Sagrada Família e assim por diante. Um pouco dessa minha intenção de migrar para o particular também é conseguir atender pessoas que ali no centro eu não posso. Muitas pessoas me perguntam, sabe? Eu não posso ir no centro para tu me atender? Infelizmente, não. Né? Eu não posso abrir exceção para todo mundo, né? Então cada um tem que ir no seu posto de saúde. Por isso que eu tô tentando fazer esses atendimentos aí lá na clínica. Valor acessível, desconto para quem tem plano de saúde.
2: Ah, eu ia te perguntar se tem plano de saúde.
0: Tu... Isso. Eu não sou vinculada a nenhum plano ainda, né? Porque justamente a minha intenção é me associar a planos de saúde depois que eu for especialista.
2: Perfeito.
0: Né? Então depois que eu for ginecologista. Agora eu vou ficar só com atendimentos particulares, mas tem um bom desconto para quem tem qualquer plano. 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
2: Valeu. Júlia, obrigado pela tua participação.
0: Eu agradeço. Obrigada.
2: Tem mais uma colocação pra fazer pra Júlia?
1: Que eu já marquei.
2: Quando é que tu vai pra agora?
0: O Preto já vai semana que vem me mostrar exame.
1: E a Júlia, observa, né, Júlia, não é? Eu não sou o profeta do acontecido, tá? Mas a Júlia passou logo, quando ela chegou aqui, me passou uma informação. Pô, há tanto tempo que eu falava sobre isso aí. Agora não precisa mais você no dia. Querido, é que eu tô. Agenda, né, Júlia?
0: Isso aí.
1: Agenda, como não é um caso de urgência, é uma questão de rotina, né? Sim. Que eu tenho toda a vida com o posto. Eu não preciso ir amanhã lá.
0: Não.
1: Agenda para outro dia. E aí ela trouxe a notícia importante.
0: Isso aí.
2: Júlia. Obrigado.
0: Obrigada, Marangoni.
2: Eu tenho telefone para. Lembra lá da.
0: Sim, tem.
2: Para, de repente, se as pessoas quiserem marcar contigo.
0: Claro, com certeza. 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
2: Valeu, um abraço, obrigado.
0: Certo, muito obrigado, gente. Até a próxima.
2: Muito bem, agora são 11 horas e 12 minutos, a gente vai pro intervalo, volta já com aniversariantes e recados, fica ligado.
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17: 11:19.
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0: Bom, agora são 11:20:30, já estamos meio atrasados aqui na programação, mas vamos com os aniversariantes e com os recados rapidamente aqui dentro da nossa programação. Vamos lá. Hoje quem está de aniversário é a Janaína Carbonera, o Mauro Mignone, Cleci Livino Mocelin, não sei qual dos dois, Sirlene Rosalém, Clarete Simon, Beto Pigosso, Laírton Frison, Ademar Lovison e Jaque Pietrekowski na minha lista aqui de aniversário.
1: Rapidamente aqui pelo meu lado, Ionara Schaefer, o Anderson Rossoni lá de Nova Bassano, filho do Moa, o Anderson, um especial para ele. Clarete Simon, Sirlene Rosalém, Rosi Deon, Mauro Mignone, ex-prefeito de Protásio, Laírton Frison, quem mais aqui? Pô, repetindo aqui todos. Cleci Livino Mochelin. Ô, qual é dos dois aqui, ô Mochelin? Tu ou tua mulher, qual dos dois está de aniversário hoje? Então, esta é a relação entre amigos. Sim. Que constam do Face, né?
0: É isso aí. Eli Antunes, bom dia. Renato Roncato, bom dia. Angelina Zancada Rocha, bom dia. Zeli Anderley, bom dia. Margoni Preto, acompanhando esse baita programa. Obrigado, Zeli. Michael Vieira, ô Michael, grande abraço. O Joel Antônio Piva, que mandou recado. A Graziele Nienviski, que mandou recado. A Thaís Mazon, que mandou recado. O Oldengar Machado, que mandou recado. Elaine Bussolotto, quem mais aqui? Deixa eu ver aqui, eu acho que não esse aqui da, tá, deixa eu ver, a Lidiane Antonioli, a melhor médica do mundo, a Elaine Bussolotto, ela é maravilhosa sempre, sobre a médica, né, que esteve aqui agora há pouco.
1: Como é o nome do nosso amigo aí? Oldengar, como é o nome dele?
0: Oldengar.
1: Oldengar.
0: Onde é que tá aqui? Onde é que tá aqui? Poxa, Oldengar.
1: Oldengar. E tem o Oldengar.
0: É,
1: e tem o Oldengar, jogador da...
0: Grande
1: da,
0: abraço.
1: Da, que é? Da Noruega?
0: É, isso aí.
1: Da Dinamarca? Odegar.
0: É, o Jussi.
1: Joga no Arsenal.
0: Isso, o Jussi que mandou aí o vídeo aí do viado campeiro que estava solto na cidade, grande abraço aí pro Jussi, deixa eu ver quem mais aqui que mandou o recado. Bom dia, Radioativa, bom dia, seu Silvio, bom dia, abraços, para todo mundo aí, quem manda é o Dionísio Vivan, deixa eu ver aqui, bom giorno, amigos da Ativa, vamos prosseguindo, bom giorno. Ah, Beto, não vai dar para rodar hoje o teu...
1: comentário?
0: É, o Adalberto aqui, o Adalberto Ramiro, Beto Pintor, ele mandou um recado, cara, será que vai dar para... Não sei qual é o recado, vamos ver. Deixa eu ver se dá para rodar esse recado aqui dele rapidamente aqui, vamos ver aqui.
2: Bom dia, amigos aí da Rádio Ativa. Viu, assim, ó, quanto as demandas aqui no cemitério, é poucas, tá? Viu, eu tô, faz uma semana que eu já tô pintando, lavando aqui no cemitério, mas isso aí eu faço faz 20 anos, mais 25 anos. E não muda nada, não tem torneiras mais perto, sabe? Não tem uma extensão, a gente tem que botar 100 metros de uma extensão de luz para arrumar uma tomada. Isso aí vem anda se arrastando e não muda. E não vai mudar, disseram. Eu estava falando com o pessoal aqui no cemitério, pessoal, não vai mudar, não tem condições. Sempre a mesma coisa, na época de finado não tem água. Botou o lava-jato, se foi, queima. Fica travando, sabe? Isso aí, meus amigos. Não tá tem bom. O que fazer.
0: Tá aí o Beto, então, o Beto Pintor, falando sobre os problemas aí.
1: Não, vai na mesma linha da nossa ouvinte que ligou, claro, no primeiro bloco, hein?
0: É. Bom dia, amigos. Bom dia, amigos. E também ao padre Mauri, que não tinha visto. A dona Lourdes Perusso mandou um abraço aí pro Mauri. Grande abraço. Beleza, muito bem. Deixa eu ver o que mais aqui, o Pereira que mandou o recado, aqui também o recado da Regina, que mandou para a doutora, o recado da nossa ouvinte, a Sandra, doutora Júlia tem medicina à missão, é a Luciane que mandou o recado, é isso aí. Então, todo mundo que mandou aí, se eu pulei algum, desculpa, aí não deu. Tchau, Fidelis, tchau, boa... quinta-feira.
1: O Diego Macanhão mandou um alô pra gente.
0: Grande abraço pro Diego, grande profissional. A gente vai pro intervalo, volta já já, fica ligado.
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0: Para você anunciar aqui na Ativa, 54-3242-1332, 85ª Rua Maria de Nossa Senhora Aparecida, até o dia 12 de outubro. E tem um convite aqui, os festeiros Luciano Petrikovski, Juliana Benelli, Maurício Martins e Catiana Petrikovski, Lucas Petrikovski e Márcia da Costa convidam toda a comunidade para o grandioso jantar dançante na Capela Santo Isidoro em Nova Prata, dia 17 de outubro, a partir das 20h30. No cardápio, churrasco, frango, costela, porco, costela de porco, massa com bacon, risoto, moranga caramelizada, maionese, pão, cuca, saladas diversas. Animação, banda Batidão da Serra. Valor R$70. Não esqueça, 17 de outubro, jantar dançante na Capela Santo Isidoro. 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Oferta de emprego, Complexo Turístico Capuchinhos está com vagas abertas para garçom em diferentes horários, auxiliar de cozinha e recepcionista e camareiro. Interessados, enviar o WhatsApp para o RH 54-3447-4748 ou deixar pessoalmente no Complexo Vila Capuchinhos. Um abraço, obrigado pela sintonia. Amanhã tem Veralto aqui dentro da nossa programação. Fique com o nosso programa, nossa programação, nossa sequência, programa da paróquia, musical do meio-dia, o Clécio à tarde e no final da tarde, Paulo Leira, um abraço.
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0: 11:37.
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0: Estimados irmãos e irmãs que nos acompanham através da rádio, a nossa saudação de bom dia a todos. Mais uma vez estamos iniciando o informativo da paróquia São João Batista de Nova Prata. Queremos saudar os nossos radiovintes paroquianos de São João Batista, também paroquianos de Santo Antônio do Maragata e demais localidades que estão em sintonia. Nós hoje celebramos dia 8 de outubro, quinta-feira. Estamos também celebrando a nossa novena em honra a Nossa Senhora da Conceição Aparecida, iniciada no último dia 3, para nos prepararmos bem para a festa de Maria Mãe Aparecida no dia 12, na segunda-feira. E por isso, neste tempo tão bonito da nossa vida, da nossa paróquia, para celebrar, reafirmar e reforçar a nossa fé, queremos pedir que Nossa Senhora sempre nos acompanhe em cada momento da vida. Vamos para o Evangelho deste dia 8 de outubro. O Senhor esteja convosco, Ele está no meio de nós. Proclamação do Evangelho de Jesus Cristo segundo Lucas. Glória a vós, Senhor. Naquele tempo disse Jesus aos seus discípulos: se um de vós tiver um amigo e for procurá-lo à meia-noite, e este lhe disser: amigo, empresta-me 3 pães, porque um amigo meu chegou de viagem e nada tenho para oferecer, e se o outro responder lá de dentro: não me incomodes, já tranquei a porta, e meus filhos e eu já estamos deitados, não posso me levantar para te dar os pães, eu vos declaro, mesmo que o outro não se levante para dá-los porque é seu amigo, vai levantar-se ao menos por causa da impertinência dele, e lhe dará tudo quanto for necessário. Portanto, eu vos digo: pedi e recebereis, procurai e encontrareis, batei e vos será aberto. Pois quem pede recebe, quem procura encontra, e quem bate se abrirá. Será que algum de vós que é pai, seu filho pedir um peixe, lhe dará uma cobra? Ou ainda, se pedir um ovo, lhe dará um escorpião? Ora, se vós que sois maus, sabeis dar coisas boas aos vossos filhos, quanto mais o Pai do céu dará o Espírito Santo aos que o pedirem. Palavra da salvação, glória a vós, Senhor. Queridos irmãos e irmãs, que evangelho bonito este que nós ouvimos: pedi e recebereis. Jesus nos recorda que tudo aquilo que na vida nós buscamos fazer, também nós vamos colher os resultados disso. Da mesma forma que aquilo que pedimos, também um dia recebemos. Talvez não exatamente a forma, o jeito, é igual àquilo que a gente deseja, mas certamente o Senhor tem tantas coisas que Ele pode nos apresentar, pode nos dar, pode nos oferecer, que talvez até nós, em alguns momentos, tenhamos até dificuldade de compreender, mas sabemos que existe e sabemos que Deus nos ajuda a alcançar as graças que nós pedimos. Jesus conta esta história do Evangelho para falar sobre a pertinência. Ou também, uma outra palavra que poderíamos usar, seria perseverança. Aqui quer dizer a mesma coisa, pertinência e perseverança. Pedi e recebereis, significa nunca desistir. Irmãos e irmãs, às vezes na vida nós temos tantas situações em que poderíamos até desistir de algumas coisas. Mas o convite do Senhor é que nunca desistamos, não nos percamos. Vamos adiante com o Senhor, com força e fé na palavra do Senhor, que nos ajuda a seguir. Nós lembramos que em tantos momentos da vida, o Senhor, Ele está conosco. Ele não nos abandona, Ele sempre permanece conosco. Por isso, com alegria, ao celebrarmos esta palavra, nós pedimos a Deus que nunca, nunca se esqueça daquilo que nós pedimos e daquilo que agradecemos. E para que nós também possamos viver bem na alegria e na paz, que nós tenhamos sempre em mente esta palavra que nos ajuda a compreender melhor o próprio Evangelho e que nos ajuda também a entender que o Senhor está sempre disposto a nos ouvir. Que o Senhor nos ajude e que Ele acolha sempre a nossa súplica. Hoje, com toda a igreja também, nós celebramos o dia do Nascituro em todo o Brasil, na igreja, para recordar a defesa e a promoção da vida. Que Deus olhe por tantas situações onde a vida é ferida em sua dignidade, onde a vida é machucada, onde a vida não é cuidada. Que através da nossa oração e do nosso gesto concreto de sermos igreja a caminho de Cristo, que a gente possa sempre cuidar, valorizar e promover mais a vida, desde a sua concepção até o seu declínio natural. Que os nascituros, que são as crianças que estão em gestação e aquelas que também recém-nasceram, possam sempre ser amparadas em toda a sua vida pelas famílias que a acolhem e por todos os cuidados básicos necessários para que sempre tenham a dignidade estabelecida. Que o Senhor abençoe todas as crianças, todas as gestantes, todas as crianças que estão no ventre de suas mães, para que assim possam também na alegria e na paz fazerem parte deste mundo tão bonito que nós vivemos, mas que contém muitos desafios e cabe a cada um de nós proteger, guardar, cultivar esta vida que é sempre um dom de Deus. Que o Senhor abençoe a todos nós. Vamos à programação de hoje e dos próximos dias aqui em nossas paróquias. Então, recordamos, estamos em novena, sexto dia da nossa novena, em honra à Nossa Senhora Aparecida. E nós hoje já tivemos o terço na parte da manhã aqui na Igreja Matriz e agora à tarde as missas às 15 horas e às 20 horas. Convidamos a todos para estarem presentes, sintonizarem conosco este momento de fé, de devoção, de piedade e saber que sempre a Mãe Aparecida também quer e deseja cuidar de cada um. Então vamos nos reunir hoje à tarde às 15 horas, hoje à noite às 20 horas, para celebrar a Eucaristia. Nós recordamos as intenções de missa de hoje, que serão rezadas às 20 horas. Intenções de falecimento, meses, sexto de Geraldo Agostini. E os anos de falecimento, primeiro de Juraci Furtado de Oliveira, nono de Ivanor Antônio Guerra, 13º de Severino Mazzetto, 18º de Liria Roncato e 31º de Leonilde Roncato. Então, estas são as intenções que nós rezaremos nesta missa e pedimos a todos que, ao participarem, nós depositemos também todas as intenções no altar do Senhor. Amanhã, sexta-feira, programação, 7 horas o terço, 15 horas a missa e 20 horas também a missa da novena. Sábado, dia 10, 7 horas o terço, 8h30, confissões para a primeira comunhão na Capela São Julião Gramado, 10 horas, confissões para a primeira comunhão na Matriz do Maragata, Santo Antônio, 14h30, missa na Capela Nossa Senhora da Saúde, 14h30, missa na Capela São Luís da Linha Garibaldi, 15 horas, missa na Igreja Matriz do Centro, 15h30, missa na Capela São Brás do Maragata, 20 horas, missa na Igreja Matriz no Centro. Programação para domingo, dia 11, 7 horas o terço na Igreja Matriz, 8 horas a missa na Igreja Matriz, 9 horas missa na Igreja Santo Antônio do Maragata, 9h30 missa na Capela São Cristóvão, bairro São Cristóvão, 10h30 missa festiva em honra ao padroeiro São Judas Tadeu, na Capela São Judas Tadeu, no Retiro, ao meio-dia o almoço festivo nesta comunidade, 15 horas missa na Igreja Matriz, 15 horas terço na Gruta em honra a Nossa Senhora de Lourdes, dia votivo de Nossa Senhora de Lourdes, e às 20 horas, missa do nono dia da novena na Igreja Matriz, o encerramento da novena. Programação para dia 12, segunda-feira. 7 horas, terço na Igreja Matriz. 8 horas, a primeira missa na Igreja Matriz. 15 horas, a missa solene campal, aqui em frente à Igreja Matriz. E 18 horas, também a missa de ação de graças na Igreja Matriz, com a conclusão da nossa 85ª Romaria de Nossa Senhora Aparecida. Com Maria somos Igreja Caminho de Cristo. É o lema que nos acompanha a cada dia. Irmãos e irmãs, esta é a nossa programação. Sintamos-nos todos bem-vindos e também participemos juntos das nossas celebrações. Ainda quero saudar a comunidade São Judas Tadeu do Retiro, que está em festa, o seu padroeiro, apóstolo São Judas. Neste domingo teremos às 10h30 a missa festiva e depois, ao meio-dia, o almoço junto a esta comunidade. Desde já agradecemos a presença de todos, aqueles que vão trabalhar, aqueles que vão participar, os festeiros, equipe administrativa, enfim, todos sintamos-nos agradecidos e que bom celebrarmos também a nossa vida a partir das nossas festas, a vida de cada comunidade, a vida de cada família também. Por isso, irmãos e irmãs, pedimos a bênção sobre todos por intercessão de Nossa Senhora Aparecida, confiando na misericórdia do Senhor e nas bênçãos de cada um. Que o Senhor abençoe e conduza a todos. O Senhor esteja convosco, Ele está no meio de nós. Por intercessão da Virgem Mãe Aparecida, desça sobre todos e permaneça para sempre a bênção de Deus Todo-Poderoso, Pai, Filho e Espírito Santo. Amém. Continuemos na paz do Senhor e até o próximo informativo paroquial. Uma boa quinta-feira a todos neste dia 8.
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3: Meio-dia e 2 minutos.
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3: Meio-dia e 8 minutos.
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32: Meus amigos, gastamos uma energia tentando controlar o vento, ao invés de ajustar o formato das nossas velas. A frustração nasce do desejo de moldar o mundo à nossa vontade. Quando você aceita que não domina tudo o que acontece, ganha a liberdade de escolher como vai reagir. Mudar a si mesmo é muito mais fácil do que tentar mudar o resto.
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1: Uma ótima quinta, tá no ar o quadro Papo Sério. Você sabia que o excesso de açúcar na alimentação pode ser um dos maiores vilões da saúde e da firmeza da sua pele? Quando consumimos doces ou carboidratos de alto índice glicêmico em excesso, o corpo passa por um processo prejudicial chamado glicação. A glicação acontece quando a glicose em alta concentração no sangue se conecta com as proteínas do nosso organismo, alterando a estrutura do colágeno e da elastina. Com essas fibras essenciais danificadas, a pele perde a sua elasticidade natural, favorecendo o aparecimento de rugas, flacidez e manchas precoces. Além disso, a presença de radicais livres acelera o estresse oxidativo cutâneo, prejudicando o viço e a textura da pele ao longo dos anos. Manter uma alimentação equilibrada e rica em nutrientes é fundamental para proteger o corpo de dentro para fora. Reduzir o consumo de açúcares não traz benefícios apenas para a estética, mas garante mais disposição e saúde para todo o seu organismo. Pequenas trocas na sua rotina alimentar preservam a sua juventude e trazem muito mais bem-estar para o seu dia a dia. Cuide do seu corpo com carinho e faça escolhas inteligentes nas suas refeições hoje mesmo. O nosso quadro Papo Sério fica por aqui. Uma excelente quinta e até mais.
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1: Ninguém precisa mudar a vida inteira do dia para a noite para conquistar mais saúde. O segredo do sucesso é focar em pequenas atitudes sustentáveis para o seu dia a dia. Comece bebendo mais água, incluindo uma fruta no lanche e comendo mais salada no almoço. Vá reduzindo os refrigerantes e alimentos industrializados, sem pressa e no seu ritmo. Pequenas escolhas repetidas sempre têm um impacto gigante ao longo dos anos. Crie hábitos simples e prazerosos para cuidar do seu corpo pela vida toda.
0: 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Meio-dia e 32 minutos.
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5: O Papa Leão XIV abriu uma assembleia com cerca de 150 bispos de todo o mundo no Vaticano. O encontro dura uma semana e é a maior reunião de líderes da igreja até agora sob seu controle. O Papa pediu que os bispos busquem novas formas de ajudar as famílias modernas. A assembleia vai até 14 de outubro e deve tocar em temas polêmicos como o tratamento dado pela igreja às pessoas da comunidade LGBT. LGBTQIA+, e aos católicos que se divorciaram e se casaram novamente. O encontro marca os 10 anos do documento Amoris Laetitia, do falecido Papa Francisco, que pedia uma igreja mais compassiva com católicos imperfeitos. Pelo ensinamento atual, quem se casou de novo não pode receber a comunhão.
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0: 45 minutos.
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0: Amiga, se você quer fugir do óbvio na hora de escolher seu vestido de festa e marcar presença em qualquer evento, os vestidos estampados, sejam florais, delicados ou geométricos marcantes, são escolhas incríveis para elevar o visual. O segredo para fechar a produção é combinar uma bolsa elegante com acessórios que sigam a mesma paleta de cores da estampa. Escolha o seu padrão favorito e brilhe com muita sofisticação.
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14: Muito bem, alô você, alô galera, estamos de volta, muito boa tarde, estamos abrindo por aqui nosso programa nesta quinta-feira chuvosa, chovendo e chovendo bastante aqui no centro de Nova Prata. A chuva começou por volta do meio-dia, né? E agora há pouco também com pancadas, com volumes maiores. Segundo a previsão, acho que é mais fácil ver aí o dia que vai sair o sol do que dizer da chuva, né? Porque tem previsão de chuva praticamente todos os dias. Talvez no domingo teremos algumas aberturas, vai ficar mais nublado, mas também na semana que vem, praticamente toda semana é marcada com chuva, né? Inclusive no feriado de segunda-feira, alguns colégios também na terça fazem o dia do professor, anteciparam aí o feriado, né? Enfim, então toda semana que vem também com chuva. Vamos aguardar se essa previsão vai se confirmar ou se daqui a pouco o tempo pode mudar. Para amanhã também são esperados na região norte do estado, englobando aí também parte da Serra Gaúcha até Caxias do Sul, talvez até a nossa região aqui também, volumes expressivos de chuva para sexta-feira, podendo chegar e alcançar até 100 milímetros de chuva, né? Então é o que nós temos nesse momento. Bastante chuva nesse começo do mês de outubro, né? Inclusive os homens do tempo estão prevendo que até ali pela metade do mês, até um pouquinho mais, o tempo estaria bastante chuvoso. E depois não te anima, né? Porque vai continuar assim também em novembro e dezembro, devido ao fenômeno El Niño, né? Que é o aquecimento das águas do Oceano Pacífico, que faz com que o sul do Brasil tenha maior incidência de chuva e tenha esses chamados, né, pelos cientistas, rios de água voadores. Hoje é o Dia Nacional do Cordão Umbilical, Dia do Direito à Vida, Dia do Asfaltador, Dia do Nordestino, Dia Nacional do Combate aos Cartéis. Quinta-feira, dia 8 de outubro, 41ª semana do ano. Até aqui passaram 282 dias, faltando 83 para o final do ano. Alguns nascimentos: 1895, nascia Juan Domingo Perón, militar argentino, morreu em 74. 1928, Didi, futebolista e treinador de futebol, morreu em 2001. Em 29, nascia Paulinho Nogueira, cantor, compositor, violonista brasileiro, morreu em 2003. 1965, nascia C.J. Ramone, baixista americano. Em 68, nascia a Isabella Taviani, cantora brasileira. 1970, nascia o Matt Damon, ator norte-americano. E em 76, a Karina Bach, atriz e modelo brasileira. Alguns fatos históricos: 1871, começa um grande incêndio em Chicago, que destruiu boa parte da cidade. 1906, realizada a primeira navegação de um barco a vapor pelo rio Paraná. 1912, é fundado o Royal Flying Corps, a Força Aérea da Inglaterra. 67, Che Guevara é capturado na Bolívia. Em 86, vazamento de água radioativa na usina de Angra 1, no Rio de Janeiro. Em 98, o português José Saramago recebe o Prêmio Nobel de Literatura. Ele escreveu clássicos como O Ensaio para a Cegueira e As Interminências da Morte, entre outros livros, né? São alguns fatos históricos, algumas curiosidades para você para o dia de hoje que nós passamos por aqui no nosso calendário de eventos. Começando o nosso programa, que tem como apoio apoiadores culturais, nossos parceiros há já muito tempo com a gente por aqui. 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Você pode participar pedindo a sua música através do nosso WhatsApp. Já grava aí nos seus contatos: 54-3242-1332. 3242-1332, nosso telefone fixo, Zap Zap, aqui da Ativa, super democrático, esperando a sua mensagem.

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4: Olá, tudo bem com vocês? Eu sou Priscila Pera e vai começar o Flash Star desta quinta-feira. A musa fitness Graciane Barbosa está de volta ao Dança dos Famosos para terminar o que começou. Para quem não lembra, na temporada passada, ela precisou deixar a competição logo no início após romper o tendão do joelho durante uma apresentação de lambada. Agora, 10 meses após passar por uma cirurgia de emergência e encarar um longo período de fisioterapia, Grace revelou que está voltando 8 quilos mais magra. A influenciadora explicou que a perda de peso acabou virando um ponto a favor para a dança, já que um corpo mais leve vai ajudar na execução dos movimentos. Mas ela não escondeu que o psicológico ainda exige cuidados. Ano passado, eu estava muito mais segura porque confiava no meu corpo. Esse ano é diferente. Vou ter que encarar o processo de superar o medo e a insegurança, desabafou a musa. Graciane promete dar o seu melhor para superar os traumas do passado e buscar esse troféu. É isso aí, cair e levantar. Esse foi o seu Flash Star, que volta daqui a pouquinho.
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5: 13 horas e 16 minutos.
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0: 7:28, temperatura aqui no centro, 20 graus, segue chovendo em Nova Prata. E aí na sua cidade, está chovendo? Como é que está esse tempo, hein? Procura nossas redes sociais, manda para cá o recado, inclusive tem uma postagem lá mostrando a chuva, uma postagem do Inmet que colocamos agora há pouco. Confere por aqui o quadro da previsão do tempo.
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2: Brasil. Olá, ótimo dia para você. Na região sul, o dia hoje se comporta com temperaturas amenas e céu parcialmente encoberto. Em Rio Grande do Sul, Porto Alegre registra mínima de 16 graus e máxima de 23 graus com bastante nebulosidade. Em Santa Catarina, Florianópolis também marca máxima de 23 graus, enquanto Curitiba, no Paraná, apresenta mínima de 16 graus com máxima chegando a 25 graus. A umidade do ar varia entre 58% e 75% em toda a região. No decorrer do dia, a possibilidade de chuva fraca se manifesta em pontos isolados do Rio Grande do Sul e de Santa Catarina. Os ventos sopram fracos a moderados vindos do quadrante nordeste. Não há alertas severos de risco para temporais nesta quinta-feira, porém, a cobertura de nuvens permanece predominante sobre o litoral. A tendência é de estabilização do tempo ao longo da noite com possível diminuição da nebulosidade. As temperaturas seguem abaixo da média climatológica para o período, mantendo características de sistema frontal em dissipação. Recomenda-se atenção especial para áreas próximas a encostas e vales, onde a chuva pode ser mais concentrada, principalmente em Santa Catarina.
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3: 13:31.
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2: O Banco Mundial subiu a previsão de crescimento do Brasil em 2026 de 1,9 para 2,1%. A informação saiu na terça-feira, dia 6 de outubro de 2026, no relatório Atualização Econômica da América Latina e do Caribe. Para 2027, porém, a estimativa caiu de 2% para 1,7%. Já para 2028, subiu de 2,2 para 2,3%. O Banco Mundial explicou que os juros altos pesam no consumo interno do Brasil, mas o mercado de trabalho ainda forte ajuda a segurar a economia. A projeção brasileira fica abaixo da média da região, que é de 2,2% para 2026. Na América Latina como um todo, o crescimento previsto também caiu em relação a 2025.
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3: Agora faltando 24 minutos para as 2 horas. Algumas informações que estão circulando por aqui para você ficar por dentro de tudo. Na nossa programação, após críticas, gabinete da Janja diz que a primeira-dama seguirá na campanha de Lula. Eu acho que a Janja é uma das grandes responsáveis pelo Lula, né? Também estar nessa questão em segundo lugar, né? A Janja acho que mais atrapalha do que ajuda. Escritora canadense Anne Carson vence o Prêmio Nobel de Literatura em 2026. Senado terá maioria masculina e branca na próxima legislatura. Supremo deve julgar revisões de condenações de Bolsonaro após as eleições. Ataque russo contra ônibus deixa pelo menos 30 mortos na Ucrânia. Justiça torna réus os 22 acusados de fraudes na Secretaria de Educação de Porto Alegre. Mega Sena pode pagar 100 milhões nesta quinta-feira como prêmio. Defesa Civil do Estado alerta para risco muito alto de inundações do Rio Uruguai e também em Uruguaiana. Rio Grande do Sul deve enfrentar novo período de chuvas intensas e vendavais a partir de quinta-feira, a partir de hoje, né? Também a Defesa Civil e o IMET emitiram alerta de grande perigo de tempestades na sexta-feira para amanhã. O aviso prevê chuva acima de 60 milímetros, acumulados superiores a 100 milímetros no dia, ventos também acima de 100 quilômetros e queda de granizo, também para amanhã. Então não é. E olha, vai permanecer aí durante vários dias, como eu falei, né? É um período longo de chuvas, até pelo menos até o final da semana que vem. Você ouviu bem. Ainda, Ministério Público investiga desvios de mais de 5 milhões na Santa Casa de Uruguaiana. Câmara de Vereadores de Porto Alegre entra no top 5 do país como engajamento nas redes sociais. Ainda, Lula diz que a campanha eleitoral deste ano foi a mais desorganizada desde a primeira que disputou em 89. A gente vai ficar por décadas sem falar no PT, diz Flávio Bolsonaro, engajamento nas redes sociais. Ainda, Lula diz que a campanha eleitoral deste ano foi a mais desorganizada desde a primeira que disputou em 89.

6, mas mesmo assim o Inter segurou o resultado e conseguiu sair aí, pelo menos, né, da posição que estava. Estava com 28 pontos, agora foi a 31, né? E o Grêmio, que estava ganhando aos 43, 44 do segundo tempo, tomou um empate, empatou, e agora se inverteram aí. Agora o Grêmio tem 30 pontos, né? Tinha 29, empatou, fez um ponto, e o Inter está com 31. Ambos estão ainda também na zona do rebaixamento, mas agora pelo menos embolou, né? Tem Corinthians, tem Remo, tem outras equipes aí que estão mais próximas, tem Vasco, enfim, né? Então agora vamos tudo ou nada, né? Tudo ou nada no final de semana. No domingo, 17 horas, tem o Grenal na Arena. Então domingo tem Grenal pelo Campeonato Brasileiro, jogo da volta. O primeiro foi no Beira-Rio, né? Agora então a volta domingo na Arena. Olha, não sei. A vitória interessaria para ambos, né? Ambos deveriam vencer aí para fugir da situação que estão, né? Mas daqui a pouco um próprio empate acho que fica de bom tamanho. O Grêmio, a princípio, precisa de 4 vitórias em 9 jogos. 4 vitórias e pelo menos 2 empates. O Inter, em 9 jogos, precisa vencer 3 partidas e conseguir também uns 3-4 empates aí. Podem até perder um ou dois jogos cada um aí, né? Mas mesmo assim, é difícil, né? É difícil. São informações para você por aqui, enquanto você curte músicas, né? Nós informamos você do jeito que podemos aí, tá bom? Have you ever seen the rain com The Travelers? Música do Creedence.

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1: Parar de se isolar de todo mundo é o melhor conselho para enfrentar os dias mais difíceis. Mantenha em mente que se afastar não esconde suas dores e apenas torna a caminhada muito mais pesada. Ter uma rede de apoio sólida por perto faz toda a diferença quando precisamos de colo e acolhimento. Abra o seu coração para quem te quer bem e permita-se receber carinho.
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5: 13 horas e 48 minutos.

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0: Agora faltando 2 minutinhos para as 2 horas, eu fecho por aqui a primeira hora de músicas. 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Vem chegando notícias.
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2: Olá, tudo bem? Eu sou Alexandre Ricarte. Está começando a partir de agora mais uma edição do Time News. Vamos às informações. Estados Unidos confirmam pela primeira vez que tem armas em órbita e expõe brecha no direito internacional. Trump diz que prêmio Nobel da Paz perderá credibilidade se ele não vencer. Oposição no Senado tenta adiar votação do fim da escala 6x1 para depois das eleições. Maduro e Cília Flores vão enfrentar novas acusações de tortura de americanos nos Estados Unidos. Está começando o Time News.
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2: Os Estados Unidos admitiram publicamente pela primeira vez que possuem armas posicionadas em órbita. A confirmação foi feita por Troy Mank, secretário da Força Aérea Americana, durante a conferência Air, Space and Cyber em Maryland. Ele disse que os Estados Unidos têm armas de controle espacial em órbita para defender as forças americanas de adversários. O governo não revelou quais são essas armas, quantas existem, nem quando foram lançadas. O principal acordo internacional sobre o tema é o Tratado do Espaço Exterior de 1967, que proíbe armas nucleares em órbita, mas não proíbe armas convencionais, o que abre um vazio jurídico sério. Especialistas alertam que nem existe consenso internacional sobre o que deve ser chamado de arma espacial. Donald Trump afirmou que merece ganhar o Prêmio Nobel da Paz. Ele disse ter feito muito mais do que os vencedores anteriores e alegou ter ajudado a resolver 8 conflitos ao redor do mundo. O presidente americano também citou a libertação de reféns e afirmou que seu governo impediu o Irã de obter uma arma nuclear, o que teria evitado um conflito global maior. Trump ainda sugeriu que o comitê do Nobel sairia com a imagem prejudicada se ele não recebesse o prêmio. Cerca de 287 candidatos foram indicados, entre 208 pessoas e 79 organizações. Senadores bolsonaristas se reuniram ontem e decidiram pedir ao presidente do Senado, Davi Alcolumbre, que a votação do fim da escala 6x1 aconteça só depois do resultado da eleição presidencial. O senador Rogério Marinho, do PL do Rio Grande do Norte, coordenador da campanha de Flávio Bolsonaro, disse que o momento não é ideal para votar o tema, mas evitou dizer como o partido vai votar. A senadora Tereza Cristina, do PP do Mato Grosso, foi escolhida como porta-voz para negociar com Alcolumbre. A oposição também planeja apresentar emendas à proposta, o que aumenta o prazo para a votação. Se aprovada, a PEC reduziria a jornada semanal para 42 horas em 2 meses e para 40 horas após mais 1 ano. Nicolás Maduro e a esposa dele, Cília Flores, devem responder por mais uma acusação na justiça americana. Procuradores de Nova York estão preparando denúncias por suposta tortura de cidadãos americanos, segundo a agência Reuters e a CNN. Um anúncio oficial deve sair nos próximos dias. As acusações estão ligadas a prisões ilegais de americanos que estavam na Venezuela durante o governo Maduro. O casal está preso em Nova York desde 3 de janeiro, quando foram capturados pelas forças militares americanas em Caracas.
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3: 14 horas e 2 minutos.
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0: 2:05, temperatura agora 19 graus em Nova Prata.
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0: Obrigado pela sua audiência, obrigado pela sua companhia.

0: 2:14, abrindo por aqui mais um bloco de informações para você. Vem aí a nossa cobertura das eleições no segundo turno. Lembrando que amanhã começa a propaganda eleitoral. Volta pro rádio, bem na verdade, né? Amanhã teremos a propaganda eleitoral às 7 da manhã até às 7:10. Serão 5 minutos para cada candidato e também ao meio-dia, do meio-dia até meio-dia e 10. E também durante todo o dia da programação aqui da rádio, inserções avulsas, praticamente de hora em hora, né? Dos candidatos, o Flávio e o Lula. Lula e o Flávio, né? Então amanhã volta a propaganda eleitoral até o dia 23, que é uma sexta-feira, a sexta-feira antes do dia das eleições, que culmina aí com as eleições dia 25 no domingo, né? 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Ofertas de emprego em Vila Flores, o Complexo Turístico Vila Capuchinhos está com vagas abertas para pessoas que demonstrem protagonismo, flexibilidade e proatividade nas vagas de garçom, em diferentes horários, auxiliar de cozinha, recepcionista e camareira. Oferecemos salário compatível com a função, transporte, refeitório na empresa, prêmio assiduidade e outros benefícios. Veja as vagas também nas redes sociais, tanto aqui da Ativa como também da Vila Capuchinhos. Os interessados podem enviar currículo para o número WhatsApp 54 34 447 4748 ou deixar pessoalmente na Vila Capuchinhos, tá bom? Então é vagas para garçom em diferentes horários, auxiliar de cozinha, recepcionista e também camareira. 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Faço agora um breve intervalo, já tem mais música.
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2: 14:17.
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1: Então, meu povo, atenção, atenção. Vocês sabiam que a casca do ovo pode ser uma grande aliada na sua cozinha e também no jardim? Pois é, coloque as cascas secas no liquidificador, ligue o aparelho por alguns segundos para afiar as lâminas de forma natural. Então, já começa por aí, hein? Bom, além disso, esse pó rico em cálcio serve como um adubo excelente para deixar

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4: 14 horas e 31 minutos.
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2: Pelo menos 36 das 188 bets autorizadas no Brasil já fizeram rodadas de demissão depois que o governo Lula vetou as apostas online. O dado é de um levantamento da AMIG, Associação de Mulheres da Indústria do Gaming. A H2Bet dispensou 170 dos seus 270 funcionários. O diretor Diego Breda de Carvalho desabafou nas redes sociais dizendo que foi o pior dia da sua vida de empreendedor. O site Rivalo demitiu quase toda a equipe de 100 pessoas e o Rei do Pitaco afastou mais da metade dos seus 100 funcionários entre demissões e férias coletivas. Um estudo da consultoria LCA aponta que o setor emprega cerca de 10 mil pessoas diretamente e outros 5 mil de forma indireta no país.
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Agora faltando 17 para as 3, você ligado por aqui na nossa programação 87.9, é Ativa FM. Algumas informações que estão nas redes sociais da Ativa FM hoje. Divulgamos agora há pouco uma listagem do CTG Querência do Prata sobre a gestão interna 2026-2027. Lá tem o Piazito, tem o Pia Farroupilha, tem os nomes do Guri Farroupilha, Prenda Juvenil, enfim, divulgações por aqui na nossa programação. Também, filhote de elefante marinho nasce pela primeira vez no litoral do estado. Esse fato aconteceu no Rio Grande do Sul, um fato inédito, né? Aconteceu no litoral gaúcho, tem a matéria e a foto por aqui. Segundo a avaliação dos biólogos, este é apenas o terceiro nascimento da espécie já registrado no Brasil. Interessante, né? Então, filhote de elefante marinho nasce pela primeira vez no Rio Grande do Sul. Também... Polícia Rodoviária Federal inicia a Operação Nossa Senhora Aparecida, né? Amanhã, começando amanhã, às 0 hora desta sexta-feira, de hoje para amanhã, então, né? À meia-noite, né? Meia-noite 1, às 0 hora, indo até às 23 horas e 59 minutos da segunda-feira. Operação feriado aí, né? Nossa Senhora Aparecida. Segunda-feira é feriado da nossa padroeira também aqui do nosso município de Nova Prata, né? São João Batista e Santuário de Nossa Senhora Aparecida e a padroeira do Brasil, né? Hoje pela manhã conversamos com o Frei Mauri, aqui pela programação da rádio, e ele conversava com o Marangoninho Preto, falava que prossegue aí, começou ainda no dia 30 com visita às comunidades do interior e vai seguir até a segunda-feira com a missa campal, se o tempo permitir também, né? E à noite a novena, né?

0: tem acontecido aí a partir das 20 horas a novena, então, na Igreja Matriz aqui de Nova Prata. Emite alerta devido ao grande perigo de tempestades de hoje para amanhã, também aqui na nossa região. Ainda, mulher que sobreviveu após falha de execução nos Estados Unidos volta a caminhar. A Krista Pike foi submetida a uma injeção letal no dia 30 de setembro. E mesmo com a injeção, ela não morreu, né? Que coisa. Curicaca ou curicaca é devolvida à natureza após resgate aqui em Nova Prata. Uma curicaca foi devolvida à natureza na manhã de hoje, após ser resgatada por moradores e receber cuidados especializados do projeto Gralha Azul. Esse fato aconteceu na região da praça do bairro São João Bosco. Tá? Tem toda a matéria e as fotos por aqui. Também estátua centenária de Santo Antônio é destruída após invasão de vandalismo numa igreja de São Paulo. Também o 20 Repórter nos manda imagens de um veado campeiro. As imagens foram feitas de ontem para hoje, aí nas proximidades da Igreja Matriz com o Colégio Aparecida, ali na Cônego Pérez, né? No centro da cidade. Olha, já perdemos a conta de tantos animais, né, que nós divulgamos e publicamos por aqui nas nossas redes sociais da Ativa FM, né? O que mais? Também, mulher é suspeita de forjar a apreensão de drogas e armas na casa do ex-marido para prejudicar a guarda do filho. Ainda, a caminhonete pega fogo em São Leopoldo. Segundo pesquisa divulgada hoje, da Poder Data AIA, Flávio tem 53% e Lula 47% no segundo turno dos votos válidos. Se não estou enganado, acho que eu vi alguma coisa que hoje sai a primeira pesquisa Data Folha também, né? Não sei se você acredita ou não, no primeiro turno, olha, a grande maioria dava vitória pro Lula, né? A grande maioria, acho que uma ou duas só que apontavam o Flávio na frente. A grande maioria dava vitória pro Lula e deu o contrário. Então vamos aguardar aí, tá bom? Então são algumas manchetes que estão lá nas redes sociais da Ativa. Vai por lá, dá aquele like, clica também, né, no curtir. Pode comentar, que fica melhor ainda, ou compartilhar, mandar para os seus amigos o nosso Facebook, nosso Instagram e nosso grupo de notícias no WhatsApp.
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2: Oi, gente, tudo bem? Uma maravilhosa quinta-feira para vocês. E atenção, meu amigo motorista, quer manter o motor do seu carro funcionando bem? Fique atento a essa dica do Sinal Verde. Sente que o motor do seu veículo perdeu a força ou está engasgando nas acelerações? O desgaste no comando de válvulas altera a sincronização da queima, prejudicando o rendimento do automóvel. 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Mantenha as revisões em dia, garanta a mistura perfeita de ar e combustível e rode com o motor novo.
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0: Agora faltando 2 minutinhos para as 3 horas, eu fecho por aqui a nossa segunda hora de músicas, o apoio Mercado e Panificadora Tedesco e também com a gente por aqui, Rui Motos. Amanhã de manhã estaremos conversando com o Marco Santori, ele que é o diretor do Hospital São João Batista, vai falar aí sobre as reformas, sobre as obras e também algumas dúvidas, né? Já que estão fazendo as novas rampas de acesso ao hospital, né? O novo pronto atendimento, ele vai nos contar aí como é que vai ficar essa infraestrutura, né? Essa parte principal do hospital aí, que o pessoal está trabalhando. A previsão é para o final do ano agora, já esteja com boa parte das obras atendendo, né? Já no novo local pronto atendimento. Então vamos aguardar aí, amanhã de manhã então a gente bate um papo por aqui com o Marco Santori, entrevista por volta das 10:30 da manhã.
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2: E aí, tudo bem? Quinta-feira, 8 de outubro, a mensagem do dia está no ar. Quando julgamos, o que julgamos ser óbvio, quase nunca é em verdade. O que julgamos ser verdade, quase nunca é em absoluto. O que julgamos ser absoluto, quase nunca é para sempre. O que julgamos ser para sempre, quase nunca vai além do amanhã. O que julgamos ser até amanhã, quase nunca chega até lá de fato. Quando julgamos, quase sempre o fazemos com os nossos sentimentos. E sem ter o conhecimento de todo o contexto, nos falta compreender o que seja a transitoriedade da vida. Por isso, na grande maioria das vezes, erramos. Sou Júnior Bodanese e esta foi a mensagem do dia.
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3: 15 horas.
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2: Hello, hello, meninas. E aí, me contem. Se tem uma coisa que não pode faltar no guarda-roupa, é isso, né? A calça jeans é aquele item atemporal e indispensável que salva qualquer produção do cotidiano. Seja no modelo mom, wide leg ou no clássico skinny. Ela se adapta perfeitamente ao seu estilo e vai bem com quase tudo. Para a correria diária, o combo de jeans com camiseta é um clássico certeiro que nunca falha. Quer elevar o visual? Adicione acessórios marcantes, um salto poderoso ou um coturno estiloso e arrase por onde passar. O jeans é aquele verdadeiro coringa que acompanha a gente em qualquer ocasião, né? Agora é só escolher o seu modelo favorito e arrasar por aí. Beijo!
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3: 15 horas e 17 minutos. 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

0: criado por pais adotivos nos Estados Unidos, teve uma das maiores surpresas da sua vida ao investigar suas origens e descobrir que seu pai biológico é um astro mundial do rock. Michael Gosling sempre soube que era adotado e vivia uma vida feliz em St. Louis, até que a curiosidade o fez enviar um teste de DNA para uma plataforma de genealogia. O resultado revelou a existência de um meio-irmão e acabou o levando ao contato com sua mãe biológica, que engravidara aos 14 anos. Ao conversar por telefone com o pai biológico, que disse modestamente ser um músico em turnê, o homem ligou os pontos e perguntou se ele era Michael McDonald, lendário vocalista da banda The Doobie Brothers e ganhador de 5 prêmios Grammy. O cantor confessou a identidade emocionado e revelou que sempre carregou a culpa e a incerteza sobre o paradeiro do filho entregue para a adoção na juventude. Pai e filho finalmente se encontraram e tiveram um final feliz, digno de música.
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3: 15 horas e 30 minutos.
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4: Um estudo publicado na revista PLOS Medicine mostrou que pacientes com câncer que usavam antidepressivos do tipo ISRS morreram menos durante a imunoterapia do que quem tomava benzodiazepínicos. A pesquisa foi feita por cientistas do Hospital Geral Tree Service e da Universidade Médica de Defesa Nacional em Taiwan. Foram analisados 1.567 pacientes de cada grupo, acompanhados por 2 anos. No grupo dos ISRS, 23,5% morreram. Entre os que usavam benzodiazepínicos, foram 34,4%. Os pesquisadores levantam a hipótese de que esses remédios possam ajudar o sistema imunológico a atacar o tumor, mas ainda não é possível confirmar que eles causaram essa diferença.
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4: Hoje é 8 de outubro, quinta-feira, e eu tô chegando por aqui na Melhor do Seu Rádio, trazendo uma edição novinha em folha do Mundo Pop pra você, se liga aí.
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4: Emicida está de volta, com lançamento duplo. O rapper disponibilizou nas plataformas digitais as faixas RPB e Paratio, em um projeto carregado de significado e colaborações especiais. A primeira canção busca inspiração no grupo Puro Suco, enquanto a segunda reúne o talento do produtor LR Beats e dos parceiros Niak e Damian Seth. A capa, feita à mão com caneta esferográfica, foi desenhada pelo artista e rapper J. Gueto. Conectadas pelo desejo de experimentar e trocar referências, as músicas mostram Emicida inspirado por quem está movimentando a cena atual e trazendo um olhar renovado para a cultura do rap nacional.
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1: Olá, tudo bem? Eu sou Alexandre Ricarte. Está começando mais uma edição do Time News. Vamos às informações. Michele Bolsonaro diz que Jair é ameaça para si quando está sem a família por perto. Lula admite campanha menos organizada desde 1989 e avalia mudanças para o segundo turno. Fachin dá 5 dias para a PGR decidir se mantém arquivamento de inquérito contra Bolsonaro na pandemia. Globo anuncia datas de sabatinas e debate entre Lula e Flávio Bolsonaro no segundo turno. Está começando o Time News.
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1: Michele Bolsonaro revelou que o ex-presidente Jair Bolsonaro não toma medicamentos, não se alimenta e para com suas atividades quando está sem alguém da família do lado. A declaração foi feita durante um encontro do PL com o candidato à presidência Flávio Bolsonaro, congressistas e governadores eleitos. Michele disse que reduziu a agenda durante a campanha para cuidar do marido e que a prioridade dela é preservar a saúde e a integridade física dele. Ela também contou que Bolsonaro tem dificuldade de ficar longe da política, o chamou de homem tirado da tomada e o comparou a um siri na lata pela vontade de voltar às ruas. Segundo Michele, o contato com apoiadores é o combustível do ex-presidente. O presidente Lula admitiu que a campanha à reeleição foi a menos organizada desde 1989, quando disputou a presidência pela primeira vez. A declaração foi feita em encontro com parlamentares após ele terminar o primeiro turno atrás de Flávio Bolsonaro do PL. Flávio terminou com 47,03% dos votos válidos contra 45,16% de Lula. O presidente disse: "Normalmente a gente colhe o que a gente planta. Agora a equipe avalia mudanças na comunicação e no marketing para os 18 dias que restam até o segundo turno, no dia 25 de outubro. Entre as possibilidades está a entrada do publicitário João Santana na campanha. O ministro Edson Fachin, presidente do STF, deu um prazo de 5 dias para a Procuradoria-Geral da República dizer se mantém o pedido de arquivamento de um inquérito contra o ex-presidente Jair Bolsonaro. O inquérito foi aberto pela CPI da pandemia e investigava se Bolsonaro teria espalhado informações falsas nas redes sociais. Em 2023, a PGR já tinha pedido arquivamento, dizendo que não havia indícios mínimos de crime. O caso voltou à tona depois que a Polícia Federal recebeu em abril de 2025 uma resposta dos Estados Unidos a um pedido de cooperação jurídica internacional. Com esse novo dado, Fachin pediu que a PGR se posicione novamente sobre o caso. A TV Globo anunciou as datas das sabatinas e do debate com os candidatos Lula do PT e Flávio Bolsonaro do PL, que disputam o segundo turno das eleições em 25 de outubro. As entrevistas serão mediadas pela jornalista Renata Loprete e exibidas ao vivo após o Jornal Nacional. Lula será sabatinado no dia 15 e Flávio no dia 16, ordem definida por sorteio. O debate final entre os dois está marcado para 23 de outubro nos estúdios Globo, no Rio de Janeiro, mediado pelo jornalista César Tralli. No primeiro turno, Flávio terminou na frente com 47,03% dos votos contra 45,16% de Lula, uma diferença de cerca de 2,2 milhões de votos.
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2: 16 horas e 3 minutos.
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0: dicas pra você cuidar bem do seu amiguinho.
1: Oiê, chegou nessa quinta-feira maravilhosa mais uma edição do nosso programa Meu Amigo Pet. E você sabia que a falta de higiene bucal é a principal causa da queda dos dentes em cães? É, a ausência de escovação acumula resíduos de tártaro, provocando inflamações graves como a gengivite e a periodontite. Esse acúmulo de bactérias destrói a estrutura da boca e causa muita dor ao seu amigo peludo. Então, cuidado preventivo é saúde. Mantenha a higiene bucal do seu pet em dia e consulte o veterinário regularmente.
0: 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Frequência máxima. 16:16.
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0: senhora tem belos hábitos. Cuide-se bem com essas dicas.
1: Ninguém precisa mudar a vida inteira do dia para a noite para conquistar mais saúde. O segredo do sucesso é focar em pequenas atitudes sustentáveis para o seu dia a dia. Comece bebendo mais água, incluindo uma fruta no lanche e comendo mais salada no almoço. Vá reduzindo os refrigerantes e alimentos industrializados, sem pressa e no seu ritmo. Pequenas escolhas repetidas sempre têm um impacto gigante ao longo dos anos. Crie hábitos simples e prazerosos.

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0: Rádio ativa. 16 horas e 31 minutos.
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2: Prazo para entrar no Simples Nacional em 2027 termina em outubro e 270 mil pedidos ainda estão indeferidos. A adesão ao Simples Nacional para 2027 está na fase decisiva até o dia 7 de outubro. A Receita Federal registrou 469.498 pedidos. Desse total, 199.161 foram aprovados e 270.333 ainda estão indeferidos. O prazo para pedir a opção pelo regime termina em 15 de outubro de 2026. Já quem teve o pedido negado e precisa resolver pendências tem até 30 de outubro de 2026 para se regularizar. Se aprovada, a adesão passa a valer a partir de 1º de janeiro de 2027.
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4: Olá para você que tá aqui curtindo a nossa programação nessa quinta-feira. Oi para você, aqui é a Kelly Gomes e hoje a gente vai de hummus, que é um prato típico do mundo árabe. Então se prepara para anotar, tá? A gente vai começar com a lista de ingredientes. Vai uma xícara de grão de bico cozido, uma colher de sopa cheia de tahine, duas colheres de sopa de suco de limão, colher de sopa de alho picado, uma colher de sopa de azeite de oliva, 3 gramas de sal, meia xícara da água onde você cozinhou o grão de bico e, fechando nossa lista, meia colher de sopa de pimenta do reino. E agora vamos para o preparo. Você vai bater todos esses ingredientes no mixer ou então no processador até que se forme uma pasta. Logo em seguida, tá pronto e você já serve com petiscos, pode passar no pãozinho ou então colocar na salada. E para decorar e não deixar a receita de hummus seca, então você joga um pouquinho de azeite sobre ele. É uma delícia e muito nutritivo. Pode fazer a sua receita dessa quinta-feira com muito aroma e sabor. Beijão e a gente se encontra amanhã. Tchau, tchau.
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6: 16:49.
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0: E chegamos ao final do programa Frequência Máxima de hoje. Obrigado pela sua audiência, pela sua companhia, pela sua sintonia. Grande abraço. Amanhã estaremos de volta com mais músicas, sempre com apoio.
1: 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Imoprata informa a hora certa. 17:02.
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0: para elevar o visual. O segredo para fechar a produção é combinar uma bolsa elegante com acessórios que sigam a mesma paleta de cores da estampa. Escolha o seu padrão favorito e brilhe com muita sofisticação.
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1: Conectado. Músicas de videogames viram mercado milionário com discos de vinil e prêmios internacionais. É o que eu conto agora pra você nesta edição novinha em folha do Tech World deste dia 8 de outubro. Se liga aí.
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1: As músicas criadas para os videogames deixaram de ser apenas um barulho de fundo e viraram um negócio muito lucrativo e respeitado no mundo da música. Um grande exemplo disso foi a trilha sonora do jogo Clair Obscur Expedition 33, que conta com 154 músicas e conseguiu entrar no top 30 dos discos mais vendidos dos Estados Unidos. Para se ter uma ideia de como isso é difícil, nos últimos 70 anos, apenas outros dois jogos tinham conseguido chegar perto desse topo. O sucesso foi tanto que o disco de vinil do jogo vendeu sozinho 24 mil cópias no lançamento. Além do sucesso nas vendas de discos e no streaming, o mundo da música agora trata as composições de jogos como arte séria, criando premiações exclusivas em eventos importantes como o Grammy e premiações do Reino Unido, para homenagear os criadores dessas músicas.
0: 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Flashback. 17:17. 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
15: Israel lembrou os 3 anos do ataque de 7 de outubro de 2023, considerado o dia mais mortífero da história do país. Às 6:29 da manhã daquela data, homens armados liderados pelo Hamas invadiram comunidades na fronteira com Gaza, matando 1.200 pessoas e levando 251 como reféns. As cerimônias aconteceram em mais de 400 locais. Houve momento de silêncio nacional, minuto de reflexão ao meio-dia e eventos no local do Festival Nova, na Floresta Re'im, onde 370 pessoas foram mortas e 44 sequestradas. Uma grande cerimônia à noite em Tel Aviv foi organizada pelo Movimento Kumu e apresentada pelo ex-refém Eli Sharabi e pela atriz Shani Cohen.
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3: 17:35.
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18: 18 horas e 8 minutos.
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21: Dezoito horas com 9 minutos, 18:09. Muito boa tarde, muito boa noite, amigos e ouvintes da Ativa. Estamos chegando com o nosso Conexão Ativa nesta quinta-feira. Hoje é dia 8 de outubro de 2026. Tempo instável, chove em Nova Prata, tem mais alerta de tempestade para Nova Prata e toda a região. A previsão do tempo, você vai ficar sabendo tudo a partir de agora aqui dentro da nossa programação. 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No programa de hoje, nós temos a grata satisfação de receber aqui conosco o nosso convidado, nosso comentarista do futsal, nosso participante semanal, o Agenor Zamin, que vem para conversar conosco hoje. E vamos iniciar com a dupla Grenal, que entrou em campo ontem e o Internacional venceu por 1-0, com milagres do goleiro que tanto falhou, mas ontem fez milagres, e o Grêmio, que empatou com o Remo em 1-1. Jogando fora de casa. O Inter jogou em casa, ganhou o Remo, empatou com o Grêmio lá no Pará, e aí o Internacional passou o Grêmio por um ponto, mas os dois estão na zona de rebaixamento. Agenor Zamin, boa noite, satisfação ter conosco.
22: Boa noite, satisfação é minha, Leira, forte abraço, respeitoso a todos os ouvintes. Mas a dupla Grenal, aquilo que conversamos aqui já há alguns meses, que estaria entre os favoritos para ser rebaixados. E tinha colado junto ali Santos, Vasco, mas já subiram, já foram, estão já até com uma certa tranquilidade. Então, tá ali Corinthians, São Paulo.
21: Santos em oitavo, viu?
22: Oitavo, olha aí, o Santos foi.
21: 41 pontos.
22: Vasco também está indo
21: bem. Vasco está em 14º com 34 pontos.
22: Tá. Não,
21: tá em alcance ainda, né?
22: Está em alcance. Mas, enfim, a dupla Grenal, simplesmente mal para pior. Inter ontem fez o dever de casa, bateu o Corinthians com milagres do goleiro. Para acontecer alguma coisa que nos favoreça a dupla Grenal, tem que ter alguns milagres. E ontem foi
21: o Antony.
22: Antony, o goleiro.
21: Que tanto falhou.
22: Exatamente. Então o Inter bateu o Corinthians, deu uma. Passou o Grêmio, mas não saiu do vermelho. Grêmio. É, assisti todo o jogo do Grêmio, consegui assistir.
21: Eu assisti todo do Inter também.
22: Continua o Grêmio sem meio de campo. Com os laterais, péssimos jogadores de futebol. O João Pedro, uma hora ele foi pro ataque e caiu, achei que ele não ia mais voltar pro jogo. Mas respirou e conseguiu voltar. Então o Grêmio mal, muito mal, mas também esse ponto conquistado se deve muito ao goleiro Everton, de novo melhor jogador do Grêmio em campo, Everton
21: contra você, o Remo, né?
22: Contra o Remo, e um dos destaques além do goleiro, o veterano Kahneman, que além de puxar bem aí, comandar, fez o gol. Mas o Grêmio está muito mal e olha, foi ponto ganho ontem.
21: Aliás, o Kahneman também participou do gol e participou de um lance que ficou um lance polêmico, que o pessoal do Remo está reclamando até agora, que foi a bola, né, tocou na mão dele.
22: Sim,
21: né?
22: Era pênalti. Eu achei que quando o juiz foi chamado ali, que pressionaram muito ele, continua os jogadores pressionando o árbitro, não pode, é só o capitão, mas continua. E ali o árbitro tem que se.
21: Quando o árbitro é fraco, o pessoal vai para cima.
22: Tem que se fazer valer da
21: autoridade,
22: da autoridade que ele é, e se diz que só a reclamação do capitão, tem que ser só o capitão e deu. E ele está aceitando. Enfim, era pênalti, sim, com certeza. Grêmio um ponto ganho lá pela partida que fez. E o nosso goleiro continua o melhor em campo. Isso que ele joga ali, né? Debaixo do gol, né? Então tu imagina, o nosso ataque. E o Renato. Bom, o Renato conseguiu dois jogos, dois empates, né? Ele não ganhou, mas não perdeu. Mas parece o português lá. Continua com o 4-3-3. Grêmio não tem time para jogar com essa formação. Não tem time para jogar com 4-3-3. Isso não existe. É 4-4-2 ou 4-5-1. Não pode ser 4-3-3, gente. O Grêmio não tem meio de campo. Você ganha as partidas por aí, você começa a equilibrar o jogo por aí. E o Grêmio está muito mal nesse setor. E o Renato também não está fazendo nada para melhorar.
21: Aliás, o Renato, no finalzinho do jogo ontem, na entrevista final do jogo ontem, eu ouvi na madrugada, o Renato alfinetou o técnico antecessor dele do Grêmio ontem, né? De que não foi feito nada, nem na data FIFA e muito menos antes.
22: Muito difícil. Ele que faça agora, então, porque o salário dele também é alto, hein? A comissão técnica, ele veio, ele é apaixonado pelo Grêmio, né? Ele ama o Grêmio, mas ele ama muito mais o dinheiro, porque o salário dele...
21: É bom.
22: E ele que faça. Se o português não fez, ele que faça. Ele tá aí pra isso. Tá aí pra quê? Se ele veio ali, é pra resolver. E senão devia ter ficado lá no Rio de Janeiro, nas praias lá, que lá ele tava bem acomodado, bem tranquilo.
21: Bom, e eu, pra completar, assisti o jogo do Internacional. E o Internacional começou bem, bom, 42 segundos de jogo, o Internacional fez 1-0, né? 1-0. Aí o jogo, né, se transformou. No primeiro tempo ainda o Inter teve perdas. Agora no segundo tempo cedeu espaço. O Corinthians é uma equipe tecnicamente e individualmente superior à equipe do Internacional. Teve boas oportunidades, chegou firme e naquelas coisas, né, do técnico, o técnico do Corinthians foi demitido ontem, né?
22: Sim.
21: Ele gosta de sair jogando, sempre com o goleiro, com a mão, com o zagueiro, não sei o quê. O garoto do Inter foi lá e tomou a bola do zagueiro e o Inter fez 2-0. Mas o Corinthians faz um gol, rapaz. Que sufoco até o final, mas meu. Aí a gente falou, né? Meu Deus do céu, será que vai ser sempre assim? E olha, e faz alguns anos já que o torcedor do Internacional está vivendo esse sufoco.
22: Como
21: no Campeonato
22: sofre
21: Brasileiro.
22: Esse torcedor?
21: Sofre. Sofre. Você está ganhando, tem que rezar, torcer, fazer, olha, fazer figa para o adversário não fazer gol. E aí, rapaz, o goleiro.
22: O tempo passar e o tempo não passa.
21: Não passa. O goleiro, 3 bolas no poste. O goleiro pegou, o Antony, esse goleiro, pegou tudo. Bom, terminou o jogo, foi todo mundo correndo para abraçar o goleiro, porque ontem se deu os 3 pontos para o goleiro do Internacional. Então, o Corinthians com essa derrota também começa, né? O Corinthians perdeu 7 jogos consecutivos.
22: E tem bons jogadores, o Corinthians tem bom
21: poxa,
22: time.
21: Olha, tem bom time. O Memphis, aquele de pai lá, bom jogador.
22: Yuri Alberto voltou agora.
21: Voltou agora, faltou ontem, até foi substituído. Mas tem bons jogadores, tem aquele guri, rapaz.
22: Pidão?
21: Aquele guri que veio do salão lá.
22: Ah, certo. Não lembro, não, mas é bom. O Garro é muito bom jogador.
21: Bom também. Então, olha, tchê, o Corinthians, eu não sei, nessa situação, não sei como, não sei por que que tá nessa situação. Não sei por que que tá nessa situação. E aí...
22: Por isso que trocaram de técnico.
21: E aí o Inter...
22: Quando o time é razoavelmente bom, se não tem resultado, aí o problema é técnico mesmo.
21: Sim, não, o Fernando Diniz foi ontem, trocaram ele.
22: Ele é nojento, né? Ele quer aquela jogadinha, não sai rifando, sai tocando bola, mas se tu não tem jogadores com qualidade para sair jogando, não tem como, né?
21: Não adianta.
22: Não vai.
21: Ontem, e aí ele pecou ontem, o segundo gol do Inter foi uma jogada que é a fotografia do técnico, né? O goleiro sai jogando dentro da área, aí com a mão entrega pro zagueiro, pro zagueiro ficar tocando, sair tocando passes e trocando passes e chegar até o ataque, né? Não tem jeito.
22: Essa bola não rola com o Corinthians, não tem time pra isso.
21: Não.
22: E aí, olha, seria o Flamengo, talvez teria essa possibilidade, essa qualidade.
21: É o Flamengo,
22: Palmeiras por aí, Flamengo, Palmeiras, mas que aí é difícil.
21: Não vejo
22: um outro time do futebol brasileiro.
21: Não.
22: Cruzeiro. Tem bom time, bons jogadores, mas não é por aí.
21: Não.
22: Não é uma seleção da Espanha, né?
21: Não é
22: uma seleção, vai ver que o Diniz ele se espelhou na seleção da Espanha.
21: Mas também foi, terminou o jogo, foi tal. 7 derrotas, foi demitido. E aí também eu vi o Internacional, o técnico do Inter, subiu há pouco tempo. Como é que é o nome dele aí? É filho do Eduardo Batista,
22: Eduardo,
21: né?
22: Eduardo Batista.
21: Ele botou o Carboneiro depois de jogar. E aí o Carboneiro, você sabe, o Carboneiro incendeia, né? Incendeia. Sim. O Carboneiro, corre, né? Às vezes é pouco produtivo, mas tem uma coisa. Quando o time tá no sufoco, que nem o Inter tá levando.
22: Não saiu jogando o Carboneiro.
21: Não, ele segura a bola, saiu
22: mas
21: jogando
22: ele é um dos melhores atacantes do Inter.
21: O Vitinho pelo lado direito, foi o Ala pelo lado direito, o Bernabé pelo lado esquerdo, com no meio de campo um pouco mais adiantado o Alan Patrick e o centroavante o Alejandro, esse que
22: mas
21: não viu a bola.
22: Saiu de lateral?
21: Não, tinha ala. O Inter jogou com 3 zagueiros ontem, porque tava sem também o Maripan. Tava sem ele ontem, aí jogou o Juninho no lado dele, aí o pessoal e aí o Inter ficou com um pouco mais, até ficou bem, meio equilibrado, o primeiro tempo foi bem, agora o segundo tempo, quando cansa o Alan Patrick, cansa aí, né, porque o Inter é um time de um jogador só. E ele tava no banco de reserva, não entendi por que que deixava o Alan Patrick no banco de reserva, rapaz. Olha, aí, ontem ele não joga, ele
22: coisas
21: desfila.
22: Coisas do Pezolano, Pazolano, sei lá o que, esse Uruguai maluco também.
21: Sim, isso aí é um pesadelo.
22: pesadelo
21: pro torcedor do Internacional. O Alan Patrick, ele desfila dentro de campo. Ontem ele fez jogadas.
22: Muito bom jogador.
21: O primeiro gol, Zabim, não sei se você viu. Ele pegou a bola e quando ele recebe a bola, ele dá um toque assim no ponto futuro. Oi, Djalma Bucho, meu querido amigo, o Mamo que tratava muito essa questão, no ponto futuro. Quem é jogador de futebol tem que ser inteligente e jogar no ponto futuro.
22: Certo,
21: né?
22: Mamo.
21: Ele largou pro Vitinho uma bola.
22: É assistência.
21: Aí o Vitinho meteu pro fundo da rede.
22: Foi bom, bonito gol.
21: 42 segundos.
22: Bonito gol.
21: Então, deu chapéuzinho no meio de campo. Alan Patrick foi muito bem. O Inter é isso aí. Então, ontem não tinha o seu líder, como o Grêmio tem o Kahneman.
22: Certo.
21: O Inter tem o Maripan, né? É grandalhão, ele tá sempre, né?
22: É.
21: Sempre em cima. E aí, o Corinthians.
22: Vai, espera... passa. Olha, não é aquele zagueiro pro Inter.
21: Não.
22: É lento.
21: Sim, grandalhão, né? Ontem o Bernabé foi muito bem marcado. Não, o setor esquerdo do Internacional ontem progrediu muito pouco. Foi muito pouco pelo setor esquerdo. Mas o Internacional conseguiu essa vitória, então, uma vitória suada, né? E agora tem pela frente, Zamin. É depois de amanhã, às 17h30, tem Grenal na Arena do Grêmio, rapaz.
22: 17h30.
21: De domingo.
22: É. Olha, esse Grenal podia ser ali para umas 19h.
21: Melhor ainda.
22: Aí, né? O pessoal já volta da festa, do
21: poxa,
22: dia.
21: Eu queria ir assistir o jogo do Veranópolis, apesar que o Veranópolis vai jogar às 15h. Dá até para ir e voltar, mas chega em cima do laço.
22: Não, mas esse é jogo de assistir.
21: Não
22: dá para perder. Com certeza estarei lá assistindo.
21: Aliás, leva 1 quilo de alimento, que não tem cobrança de ingresso, né?
22: Não tem.
21: Não, é, abriu os portões com 1 quilo de alimento do Veranópolis para.
22: Pode ser 1 quilo de azeite, uma coisa assim?
21: Sim, não é azeite, também é alimento. Também
22: sim, tá certo.
21: Um litro de azeite.
22: O alimento, azeite, feijão, arroz.
21: Sim.
22: Tá bom.
21: É pedir um pouco sal, né?
22: Sim. Mas vai lotar lá o estádio, com certeza, o Antônio Davi Farina. E o Veranópolis que perdeu lá de 2-0.
21: 2-0,
22: né?
21: um gol no início do jogo e um gol no final, não merecia.
22: Então ele teve
21: um jogador expulso no primeiro tempo, o Veranópolis jogou muito tempo sem...
22: Aí complica, mas ele...
21: Sem jogador.
22: Ele tem como buscar o resultado,
21: tem um time
22: bom do Veranópolis e jogando os seus domínios, com o apoio da torcida. Vamos torcer que o Veranópolis passe pelo União Frederiquense, vamos torcer que isso aconteça. E se Deus quiser, ele há de querer, estarei lá assistindo esse jogo.
21: Eu também devo assistir esse jogo, até não sei se eu não vou trabalhar nesse jogo, porque eu tô com a garganta arranhando um pouco ainda, vou ter que segurar, eu acho. E aí, mas vamos lá, dar uma força pro Veranópolis. Eu entrevistei o Dirceu Paulo Sala nessa semana e daí ele me passava essa novidade, né? Que ele saía de uma reunião com a direção e que falava pra direção que não é hora de pensar financeiramente, tem que pensar em classificar, porque daí se classificar vai buscar a questão financeira. O Veranópolis estaria 3 jogos do gauchão, da Série A do Campeonato Gaúcho.
22: Pois é, mas o Veranópolis, que permaneceu 20 e lá se vai anos,
21: sim,
22: numa primeira divisão, e olha, eu assisti algum jogo em Veranópolis, mas umas partidaças com Caxias, Juventude, e não respeitava adversário, ele ganhava mesmo o Inter aqui, Grêmio, baita jogos e agora você vê há anos que vem lutando para subir, não consegue.
21: Não consegue, chega nas semifinais, né? Por aí.
22: Teve tá dois fora. Anos com a Avenida de Santa Cruz, patinou ali com a Avenida, cara.
21: Tava lá num jogo
22: agora
21: desse.
22: Agora o Inter de Santa Maria, enfim, sempre tem alguém para incomodar, que não seja agora o União Frederiquense, né?
21: Tomara que não.
22: Que o Veranópolis siga, que é importante para Veranópolis, para toda a região aqui, né? Uma equipe numa primeira divisão, a rede hoteleira, o comércio.
21: Aliás, os adversários do Veranópolis se hospedam a 90%, quase, não sei se não é 100%. Dos adversários do Veranópolis se hospedam em Nova Prata, sim, aqui no São Cristóvão, no Hotel do Domingos.
22: Ou no Condal.
21: Ou no Condal e treino no campo do São Cristóvão.
22: Exatamente.
21: Então,
22: quem ganha é Nova Prata, também ganha com isso.
21: Exato,
22: né?
21: Até porque a rede hoteleira de Nova Prata é bem maior do que a rede hoteleira de Veranópolis. Lá
22: depois,
21: não tem lugar.
22: Pela proximidade de Veranópolis, Nova Prata com Veranópolis, lógico, o time prefere ficar numa cidade próxima e não na cidade onde tem o local do jogo, no caso.
21: Mas não é só isso, não. Lá não tem lugar mesmo. Eu vou te dizer o seguinte, o pessoal da Traçado, que tá trabalhando lá em Veranópolis, o pessoal de empresas que estão trabalhando em Veranópolis, se hospedam aqui em Nova Prata, que não tem lugar em Veranópolis.
22: Porque
21: tem o Hotel Princesa dos Vales.
22: Mas é pequeno.
21: É pequeno, tá sempre lotado. E tem, aliás, fizeram uma bela reforma, ficou muito bom o hotel. E tem também aqui no... ao lado do restaurante Dona Cândida,
22: da Verona?
21: Do Verona, né? Que mudou de proprietário agora. Isso.
22: Mas é uma pousada, né?
21: É uma pousada, né? É. E assim, poucas.
22: Mas a Nova Prata tá muito bem servida. Nós começamos lá na saída lá com o Antonioli, né?
21: Antonioli.
22: Já tem um hotel bom
21: posto,
22: ali.
21: Né? Lá no posto. Posto.
22: Agora nós temos aqui o Világio.
21: Világio que recebe mocha.
22: É grande.
21: Fui conhecer o Világio, é muito grande o hotel Világio.
22: Eu visitei com o Domingos, proprietário, eu conheço todo o Világio ali, impressionante. Hotel de primeiríssima qualidade. Condal é outro hotel.
21: Bom.
22: Muito bom. E o Coroados
21: abriu,
22: agora também.
21: Reabriu o Coroados, né?
22: Com a reforma toda que foi feita aí, ficou muito bom.
21: Ah, então ficou excelente.
22: Temos aí 4 hotéis ótimos, excelentes para receber turistas, enfim, delegações. É. Espetáculo.
21: É, você vê que daí uma cidade completa a outra, né? Já Vila Flores também, já recebe, tem os Capuchinhos, tem mais um hotel aí no lado do Posto das Flores também, um hotel que é bom também.
22: Certo.
21: O pessoal tem recebido bastante gente, né? E veja que não é perfeito em nada, né? Olha, lá em Vila Lopes tem lugar para jogar futebol, tem, né, um time na Série B, mas que está lutando e ficou muito tempo para a Série A. Tem tantas coisas lá interessantes, né? Campos de treinamento, tem um belo ginásio de esportes, papá, não tem hotel. Nossa. Então, nada é perfeito.
22: O centro de treinamentos é algo fantástico. Os investimentos que foram feitos aí realmente é de primeiríssima qualidade.
21: Ontem,
22: o centro de treinamentos do Veranópolis é espetacular.
21: Ontem, inclusive, agora tem uma quadra de esportes na frente também, colocaram uma quadra. Ontem, com chuva, e aí, tá, olha, vou te dizer, tinha entre caminhando e jogando e no parquinho, tava garoando até no momento que eu passei lá ontem, no mínimo 100 pessoas estavam lá.
22: Não. Maravilhoso isso. E muito bem localizado, que é praticamente no centro da cidade. Então, como você diz,
21: Mariotina não seria tão longe também, né?
22: É, não seria tão longe, mas aqui também pelo espaço nós nunca chegaremos próximo do que tem do que tem ali na Palugana, né? Nem próximo, nem perto não chega, porque aqui ficou apertado ali,
21: O
22: espaço, se você for ver, tá apertado aí, e aí você, pro lado da rodovia, você não, pela BR, que é a BR, você não sai, não tem como. E nos fundos ali também já tem hospital, tudo ali. Então ficou realmente um espaço espremido. Você vai, não tem como sair daí onde o que você tem é o que ali está. A infraestrutura é essa, você pode melhorar ela, como deve ser melhorada. O Mário Cine tem que ser melhorado, tem que fazer as melhorias todas, mas você não tem como ampliar, aumentar.
21: Olha, vou te dizer o seguinte, então é aí o discordo de você. Eu acho que a Palugana tem menos do que nós temos aqui no complexo esportivo aqui no Mário Tire e do Ginásio Municipal de Esportes. O que tem na Palugana é a grama artificial.
22: Não, mas ali você tem o alojamento todo.
21: Dá pra fazer tudo isso.
22: Você tem um monte de coisa.
21: Aqui dá pra fazer tudo isso. Aqui dá pra fazer. O que falta aqui pra Nova Prata é um campo maior como tem lá o Antônio Navia Farina.
22: Não,
21: e uma grama sintética pros caras jogar o dia todo.
22: Sim. Não. Ou você tem que ter.
21: Porque nós temos ginásio, inclusive.
22: Você tem que ter regras também. O Mário Cine, no meu ponto de vista, mas aí você tem que ter também um representante que disputa campeonatos regionais, estaduais. Mas o Mário Cine seria um campo para jogos e não para treinamentos, para ter diariamente uma escolinha aí, como tem uma escolinha treinando diariamente ali.
21: Não.
22: E as pessoas desfilando dentro aí, entra e sai do jeito que querem. Então, ali tá meio complicado.
21: Por isso que eu te falei, né? Nada é perfeito. Agora lá a questão do esporte lá é muito bem organizado, viu? Lá eu garanto pra você, a gente tá fazendo futsal lá também, é muito bem organizado. E outra coisa, né? Oferece há mais tempo, né? Com o ginásio de esporte lá oferecendo todo aquele espaço.
22: Tem que haver investimento. Conversando hoje com o Frigo também, disse que tá ficando. Tá ficando bom. Até o Examim passa lá, dá uma olhada que está ficando pronto aí. Tá ficando bom. Acredito sim que vai ficar muito bom as reformas ali, embora muita demora também, mas até que enfim está ficando pronto. Vai ficar bom, vai ficar pequeno.
21: É.
22: Eu digo, vai ficar bom, sim. Mas pequeno, sim, também pequeno. Vai comportar um público de 500, 600 pessoas, nada mais do que isso. E para Nova Prata, e para a região aqui, a localização da Nova Prata, você tem ali a DPF, que provavelmente o ano que vem vai disputar de novo, espero que seja na federação.
21: Não, vai, né? Disputar pela federação.
22: Pela, sim, federação. Então eu imagino assim, Nova Prata gosta de futsal. E se você tem um time competitivo, isso vai estar lotado, sempre vai faltar lugar. Sempre vai faltar lugar, porque vai ficar pequeno.
21: É verdade. Um grande abraço para o meu querido amigo, o Renato Roncato, que é nosso ouvinte de sempre, né? Um abraço para você, Renato. Agora são 18h31, nós começamos a falar no Grenal, mas como tem o jogo do Veranópolis, que é domingo às 15h, com ingresso, apenas 1 quilo de alimento, vai lotar. Vai lotar, ah, Antônio Davi Farina.
22: 1 quilo, apenas uma. Se quiser, e com 2 quilos, 3, pode.
21: Sim, é. Pessoal, vou ter que dizer.
22: Anotado cada um, né?
21: E vou te dizer, se chegar sem nada lá, eles não vão ter barrado de forma alguma. Isso aí o pessoal tá fazendo para levar o público pro campo, para mostrar para os jogadores o apoio que tem, para também mostrar a força que a comunidade tem para o adversário, né? E tentar, dessa forma, com a força de fora de campo, que é com essa, na questão moral, dar uma volta, né? Do que aconteceu no final de semana que passou, que perdeu por 2-0.
22: E que o tempo ajude.
21: É, a previsão não é de chuva domingo.
22: Porque teve uma semifinal, se não me engano, o time, não foi o ano, esse ano, o ano passado, no outro, teve uma semifinal ali que quando terminou o jogo, não se conhecia mais ninguém, porque tá virado em barro.
21: Poxa, eu...
22: Foi lamentável de ver.
21: Eu lembro, não lembro com quem é que foi. Eu lembro desse dia aí, porque eu trabalhei nesse jogo aí, e realmente não dá pra ver número de camiseta, não dá pra ver nada mais, nada mais. Eles terminaram com o campo.
22: Impressionante. Não sei se o Inter Santa Maria foi ano passado, mas no outro também não foi o Inter Santa Maria.
21: Não lembro,
22: olha,
21: se foi o Inter Santa Maria ou se foi o Santa Cruz. Não lembro,
22: não,
21: se
22: foi dos Santa Cruz, não.
21: Não lembro.
22: A Avenida também não foi. Foi um outro time aí.
21: Mas não lembro exatamente.
22: Impressionante a maneira como terminou o jogo. Não tinha as mínimas condições de jogo naquela oportunidade. Mas a bola rolou e ficou daquele jeito.
21: Exato. Mas eu quero falar para você o seguinte também. Olha, eu tenho aqui informações. Olha, saiu a primeira pesquisa para o segundo turno. Então, depois do intervalo, eu vou passar os resultados da primeira pesquisa para o segundo turno. E também vamos falar da dupla Grenal, que temos que falar. É Bocha também, o São Cristóvão está em Garibaldi, participando da Copa Brasil. Bom, é um campeonato muito grande lá, tem tudo que é tipo de jogo, o pessoal está para lá também participando. 18h33, nós vamos ao breve intervalo. Antes disso, olha, chegou nesse momento. Resultado da loteria. Vamos para o resultado da loteria, então. O quinto prêmio saiu para o bilhete de número 4.297. O quinto prêmio 4.297 saiu para o grupo 25. O quarto prêmio saiu para o bilhete de número 8.021. Quarto prêmio 8.021 para o grupo meia dúzia. O terceiro prêmio saiu para o bilhete de número 2.658. O terceiro prêmio 2.6258 para o grupo 15. O segundo prêmio saiu para o bilhete de número 4.419. Segundo prêmio 4.419 para o grupo 5. E atenção para o primeiro prêmio da loteria desta quinta-feira, dia 8 de outubro. Saiu para o bilhete de número 8.075. Primeiro prêmio 8.075 para o grupo 19. Voltamos a seguir com mais informações para você, amigo ouvinte da Ativa.
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0: emitiu um alerta grande perigo para tempestades com validade entre as 0 horas de hoje à noite, desta sexta-feira, quer dizer, às 0 horas de amanhã, né? Dia 9, atingindo diversas regiões do Rio Grande do Sul e também áreas de Santa Catarina e do Paraná. Segundo o aviso, a possibilidade de chuva superior a 60 milímetros por hora ou acumulados acima de 100 milímetros ao longo do dia, além de rajadas, vento superior a 100 km por hora e queda de granizo. No Rio Grande do Sul, o alerta abrange áreas do noroeste, nordeste, centro-ocidental, centro-ocidental e centro-ocidental, centro-oriental, sudoeste do estado, entre outras regiões incluídas no aviso. O IMET aponta grande risco de danos em edificações, interrupções de fornecimento de energia elétrica, prejuízos em plantações, quedas de árvore, alagamento, transtornos no transporte rodoviário. Entre as orientações estão desligamento de aparelhos elétricos e o quadro geral de energia, proteger documentos e objetos de valor em sacos plásticos e em caso de enxurradas e procurar abrigo caso uma situação de grande perigo seja confirmada. A situação de emergência e a orientação é busca de informações junto à Defesa Civil pelo telefone 199 e pelo Corpo de Bombeiros com 193. Então tá aí. Essa região nós estamos quase caindo fora dela, mas pegamos uma partezinha aqui dessa região. Hoje pela parte da manhã aconteceu vento e tudo mais, essas tempestades aconteceram em... especialmente no sul do estado, né? Rio Grande, naquela região também de Pelotas, por aí. Então, saiu por aí a questão envolvendo essas tempestades. Só para antes de entrarmos aqui na pesquisa, então domingo, então tem o Grenal, tudo certo, às 5:30 da tarde, esperar para ver. Resultado normal, empate.
1: É tranquilo, um Grenal onde vai ser ao fim dos 90 minutos, vamos saber quem é o menos pior, porque ali é briga de foice. Os dois times estão muito mal e vamos ver o Renatão, né, o que que ele vai apresentar de novidades com o Grêmio, que ele veio para ser o salvador da pátria. Então esperamos que aconteça algo com o nosso Grêmio e com o Renato, o milagroso. Bom de conversa. Bom de cobrar no fim do mês também.
0: Tá certo. E olha aí, quem está à frente das pesquisas para presidente no segundo turno das eleições 2026? Lula ou Flávio Bolsonaro?
1: É Flávio, com certeza.
0: Então, o senador...
1: Eu aposto no Flávio. E assim, ó, não... E era uns 52, 53 por aí, eu imagino.
0: É verdade. Está aí, vou ter que dizer o seguinte. Então, olha, os cálculos são o seguinte, né? Votos, intenção de votos para o segundo turno. O Flávio Bolsonaro está à frente de 3 pontos do presidente Luiz Inácio Lula da Silva nas intenções de votos para presidente no segundo turno, segundo agregador de pesquisas da BBC News Brasil, e comandado aí pela Globo, né? Pelo pessoal aí. Então, Flávio Bolsonaro tem 47% das intenções de votos, Lula tem 44% e sem candidato tem 8%.
1: Tá, mas esse foi o primeiro turno, deu 47 e 44%.
0: É, mas é, tá.
1: Então,
0: tá.
1: Continua, não mudou
0: primeiro,
1: nada.
0: Não, a pesquisa, tu quer dizer? Não.
1: Ah, pesquisa.
0: No primeiro turno, foi diferente a pesquisa.
1: 47 a 40 e...
0: No primeiro turno foi 47 a 45.
1: Certo.
0: Agora o Flávio já tá um ponto a mais, tá 47 a 44. Lula desceu, não. O Flávio...
1: Ficou?
0: Tá com 47,
1: Então, continua
0: mas
1: ali.
0: É que tem 8% de votos de eleitores indecisos.
1: Eu achei que o Flávio teria mais de 50. Acredito até que tem, mas vamos ver. Vamos contar os votos primeiro.
0: Os votos válidos teria mais, né? Pois 50, é. Né? Os votos
1: com
0: válidos,
1: certeza.
0: Sim, mas é que tem 8% de indeciso. Bota tu, racha esses 8%, o Lula vai a 48% e o Flávio vai a 52.
1: É, por aí.
0: É, vai ser isso aí. Vai ser isso aí. Eu acho que vai dar isso aí, porque o eleitor do Lula não arrega, né? O eleitor
1: mas
0: do Flávio
1: agora,
0: é o eleitor do
1: bolsonarista. A alternância de poder.
0: Também não.
1: A alternância de poder, ela é necessária.
0: Oxigênio.
1: Ela é necessária, mas que venha essa alternância de poder e que venham mudanças também. Mudanças.
0: Especialmente no comportamento

0: das pessoas.
1: Principalmente.
0: Poxa, que agressividade. Que você fala, olha, eu agora estou falando aqui, daqui a pouco, aquele cara é da direita, aquele cara é bolsonarista, porque eu estou dando o resultado que o cara está na frente, rapaz.
1: Certo.
0: Aí eu dou o resultado antes do pleito, as pesquisas indicavam que o Lula estaria na frente das pesquisas, ele, cara, é petista.
1: Então
0: é o seguinte, tem certos elementos
1: que não dá pra aguentar. Mas tem elementos bons. Já vamos mandar um abraço aqui pro Pereira, nosso amigo.
0: Ah, o Pereira.
1: Ele já está com o Flávio. Já está com o Flávio. Eu recebi uma foto daqui dele com o Flávio.
0: Ah, a importância, né? A importância do nosso produtor,
1: está,
0: né?
1: Ali. Esse
0: diria o preto, a importância do nosso produtor.
1: Nosso amigão, fera. É. Mas que venha também uma reforma política.
0: Temos
1: agora o Congresso, o Senado, e com certeza Flávio vai vencer a eleição, vai estar tudo afinado, vamos fazer as reformas necessárias, eles vão conseguir essa aprovação, não vai ter dificuldades. A reforma política, Leiro e ouvintes, não tem que acabar com a reeleição do presidente, do governador, do prefeito.
0: Aliás, uma das propostas agora do Flávio Bolsonaro está falando em 5 anos sem reeleição, e sabe que pode ir até 6 anos sem reeleição.
1: Eu acredito que vai a 6 anos, que nós vamos ter uma eleição única, que seria complicado também, porque daí junta para prefeito e vereador, que eu acho até meio que impossível isso, fazer uma eleição só. Mas seja 5, seja 6 anos, mas acabar com a reeleição. Tem que acabar. Presidente, governador, prefeito. Tem que limitar também os anos para o STF. Esse pessoal aí não pode ficar tantos anos, mas que.
0: Aí a escolha não pode
1: ser. Mas que saia.
0: Só do presidente.
1: Que saia.
0: Né?
1: Cara, Alexandre de Moraes, o que é isso? O que é um Gilmar Mendes? Quem aguenta essa gente? Ninguém mais aguenta esses caras. E tem que acabar com eles também, sim. Espero que agora venha o impeachment do Alexandre de Moraes, que consiga arrastar junto o Gilmar Mendes também. Não é possível. Ninguém mais aguenta essas duas pessoas. São muito chatos, são ignorantes. Eles querem mandar no país.
0: Ah, é muita,
1: eles querem mandar. Eles,
0: muita soberba, né?
1: Eles fazem o que eles querem.
0: É muita soberba.
1: Que querem. Não pode ser assim.
0: É, então.
1: Eles são acima da lei. Eles conhecem a lei. Estão para julgar as pessoas dentro da lei, mas eles são acima da lei. Fazem aquilo que eles querem, do jeito que eles querem.
0: É, e essa imposição agora, né? O Lula está correndo atrás aí para tentar essa questão relacionada às redes sociais, que ele não cuidou bem. E também aquela escala de 5x2, né? Para terminar 6x1, 5x2. Mas o Senado, aí você sabe, né? O Senado também, né? Vai pro, como diria o Colares, é um grande balcão de negociações.
1: Exatamente, exatamente.
0: Então,
1: não vai pensar que o Flávio não vai ter que negociar com os próprios parceiros dele. Do partido dele, vai ter senador aí, vai ter deputado aí que ele vai ter que negociar. Não é assim, não, agora nós vamos fazer do jeito que nós. Eu acho que vai facilitar, mas vai ter que negociar.
0: Olha,
1: negociar sim, com os próprios senadores dele, do partido, da formação, da coligação, enfim, vai ter que negociar.
0: Eu falava com o
1: Humberto. Vai ter que negociar ministro, vai ter que. Mas é um balcão de negócios.
0: É, eu falei com o Beto, quando o Beto ganhou as eleições, eu disse: bom, a partir de agora você vai conhecer também os adversários que você tem dentro do teu grupo, né? Porque agora os adversários estão aí, todo mundo quer a fatia dele, né?
1: Certo.
0: Todo mundo quer a fatia dele. E aí o Beto, ele realmente não tinha muito rabo, né? Porque ele entrou, o pessoal pediu pra ele entrou no, aos 45 do segundo tempo, disse, não, vou mandar eu, mas duvido que ele não tenha mão, né? Tem mão, não adianta, rapaz, você precisa negociar.
1: Tem mãos declaradas, mas assim, vem aí o segundo turno, que venha logo. Para mim, a eleição já está decidida, não tem, ninguém tira mais do Flávio.
0: A não ser que seja um fato novo, senão não existe.
1: Ficou muito forte, né? Ficou muito. Você pode ver também o Lula após a eleição, você via quem estava com o Lula era um bando de derrotados, né?
0: É verdade.
1: E com o Flávio, aí você via
0: pessoal,
1: o pessoal ali.
0: E depois o apoio também que recebeu
1: força
0: do
1: mesmo,
0: Zema,
1: forte.
0: Do Caiado também, do pessoal,
1: sim,
0: né?
1: Tá. Sim, mas Tarcísio de Freitas. E outros aí que. Sérgio Moro, enfim, mas aqui no estado foi um baile, hein? Foi um baile.
0: Aliás, eu vou te dizer só, você viu, né, que só lá no Nordeste mesmo, que não ganhou os candidatos aliados com o Flávio, só no Nordeste, porque no resto do país, todos candidatos aliados com a direita, com, né, as propostas do Flávio, que na verdade as propostas eram do Bolsonaro ainda, né?
1: Sim, sim,
0: né?
1: Sim,
0: foi,
1: sim.
0: A questão foi bolsonarista.
1: Sim,
0: e aí só no Nordeste que ganhou.
1: E a extrema direita. E com contra a esquerda, com o PT. Era uma varredura. Queriam.
0: Polarizou aí e acabou.
1: Era varrer o PT e quem tivesse próximo dele.
0: E eu acho que.
1: Isso foi.
0: Isso
1: foi fato.
0: Vai ser muito difícil, porque agora Lula, com a idade que tem, não concorre mais. O candidato natural do PT que poderia concorrer na presidência da República, se o Lula vai concorrer agora, dia 25, mas para a próxima eleição ele nem poderia, se ele ganhasse seria o Haddad, que levou uma surra, né, de votos do
1: tá sendo?
0: Em São Paulo.
1: Apanhou pela segunda vez.
0: Exato.
1: Já tinha
0: então, apanhado. E aí? Que nome são do PT? Não tem nome.
1: Não tem. Camilo Santana, forte no Nordeste. Rui Costa, da Bahia, são nomes fortes ainda, mas não são nomes. Vejamos,
0: seria de São Paulo para baixo, eu acho, para ter um nome forte.
1: Se caso, realmente, e o Flávio sustentar a palavra que não é candidato à reeleição, e se vier a reforma política, já tem o Tarcísio de Freitas, né? Já está aí o candidato que, para mim, esse seria o cara.
0: Eu também falei
1: esse
0: isso.
1: Esse seria.
0: Eu ganharia no primeiro turno, com certeza.
1: Exatamente. Exato. Mas que vem o Flávio. Mas aqui no Rio Grande do Sul, galera.
0: Eu não sei se vai ser o Tarcísio, porque uma declaração do Flávio ontem, inclusive, antes de ontem, e ontem ele até mudou um pouquinho o discurso, que ele iria mudar a Constituição. Será que ele gostaria de mudar a Constituição para dizer que a família Bolsonaro, o irmão, o pai, ou a madrasta, poderia ser candidata também?
1: Não, acho que vamos parar por aí, né? Vamos parar por aí.
0: Tá, daí trocava de nome o país.
1: Vamos parar por aí. Vamos deixar assim que tá bom. Não vamos avançar nesse sinal. Mas vamos aqui pro Rio Grande do Sul, né? Onde o Zuko, quando... Cara, ele se ganhou no atar, né, Lira?
0: Sim.
1: Quando ele atou com a Silvana Kovács, aí você tem uma extrema-direita forte aqui no Rio Grande do Sul, que é o PL, que é o bolsonarismo do Rio Grande do Sul, e você tem uma Silvana Kovács do PP, que no Rio Grande do Sul, para mim, é o maior partido no Rio Grande do Sul. Vejamos, em número de prefeitos e número de vereadores.
0: Sim, sim.
1: É um dos maiores partidos que tem no Rio Grande do Sul, é o PP. Então você juntou bolsonarismo e PP, que é um partido de centro, é um partido de negociação, mas é um partido forte.
0: Centro-direita, né?
1: Centro-direita. E aí você tem um PDT com PT junto, que não. Aí ficou. A Juliana ficou fraca, ficou enfraquecida. O vice-governador, Gabriel Souza, o MDB não votou no Gabriel Souza.
0: Não.
1: Não votou, não aceitaram. Já tinha dentro do MDB uma ala do MDB que não queriam que ele fosse candidato. Um era Alceu Colares, declarado que não queria, e entre outros. Então já começou rachado o MDB. Já começou rachado aí. E fez uma miséria de votos, né? Bom, vice-governador do MDB do Rio Grande do Sul, 8% dos votos. Aí não vai.
0: Muito pouco.
1: E o Maranata, só é prefeito de Guaíba e nada mais, então não se esperava muita coisa. Então deu o primeiro turno, porque amarraram bem, no Atá ali, amarraram bem bolsonarismo com PP, partido de centro-direita, e para mim o maior partido do Rio Grande do Sul.
0: E aí ficou evidenciado, né? Porque tem dois partidos fortes no Rio Grande do Sul. O PT. E o PP.
1: E o MDB, que seria forte.
0: Seria forte, mas
1: é aquilo ali. Não,
0: e depois estava desgastado com essa questão do Eduardo Leite também, de ter ficado junto com o Eduardo Leite, né? Ter sido vice do Eduardo Leite, né? Com essa questão dos pedágios. Olha, o Eduardo Leite se queimou muito com essa questão dos pedágios.
1: Exatamente,
0: também, né?
1: Exatamente. Mas depois também tivemos essas enchentes aí que prejudicou muito. Isso foi muito dinheiro, né? Pontes, estradas, que podia ter feito investimentos, né? Mais investimentos, mas os pedágios castigaram. Mas e esses pedágios vão continuar? Como é que vai ser? É um novo governo? Vai continuar os pedágios? As nossas estradas, nossas rodovias, que nós fomos, Leira, para Passo Fundo alguns dias, não tem sinalização, é um caos as nossas rodovias. Então, vai ter melhorias agora? Vai ter melhorias?
0: Mas teria que ter, né?
1: Vai continuar os pedágios? Então, é o que nós esperamos, que o novo governador aí faça algo diferente e algo melhor. Diferente e melhor.
0: É verdade. Olha, Zamin, então nós teremos o seguinte, né? Garibaldi será sede do Campeonato Mundial de Bochas em 2026 da Taça Brasil de Clubes de Bochas em outubro. Campeonato Mundial de Bochas de 13 a 17 de outubro, com chegadas das delegações de 11, né, e 12 de outubro. Será na Associação dos Motoristas de Garibaldi, que contará com uma área especial, uma arena com 5 canchas e bochas, a mesma modalidade Rafa, né? Dupla masculina, dupla feminina, dupla mista, trio precisão, trio masculino, tiro de precisão feminino também, tiro de precisão masculino. Serão participantes 25 países dos 5 continentes, reunindo cerca de 192 pessoas em atletas. A premiação será medalhas e tudo mais, enfim. A data de 8 a 11, portanto, é que a Sociedade Bochófila está lá. Ganhou no final de semana que passou no, na categoria livre. A Sociedade Bochófila Platense ganhou a taça Champagne de Garibaldi, mas que reuniu as melhores equipes do Rio Grande do Sul. E agora o pessoal está indo para lá porque tem também a taça Brasil de Clubes de Bocha masculino e feminino, que é de 8 a 11 de outubro. Reúne 16 equipes em cada categoria, além de programação paralela como o torneio de Fenachamp e clínicas na escolinha de bochas. Então, a Sociedade Bochófila Pratense está em Garibaldi representando nós. Diz o teu boa noite, que chegou às 19 horas.
1: Sucesso aí pro pessoal aqui de Nova Prata, da Bochófila. Boa noite a todos, forte abraço, foi uma satisfação estar com vocês.
0: Vem aí a Voz do Brasil.
2: Do dia.
3: Falta um mês para o primeiro dia do Exame Nacional do Ensino Médio.
2: Estudantes de todo o país se preparam para conquistar uma vaga no ensino superior. Luana Cari.
4: Os inscritos devem conferir o local de prova com antecedência e organizar os itens necessários para o exame, como doutor oficial com foto e caneta esferográfica preta.
5: Flagrantes de trabalho em condição análoga à escravidão atingem setores como pecuária, construção civil e serviços domésticos.
2: O Ministério do Trabalho e Emprego atualiza cadastro de empregadores autuados do país. Gabriela Noronha.
6: Os 82 registros estão distribuídos por 21 unidades da federação. Minas Gerais concentra o maior número de ocorrências.
7: Proteção às mulheres.
2: Vítimas de violência doméstica têm direito ao afastamento remunerado do trabalho por até 6 meses.
8: A decisão garante estabilidade financeira para romper o ciclo de violência. Thaís de Araújo.
9: A mulher afastada não precisa cumprir período de carência. Também não há desconto de contribuição previdenciária. E o período é computado como tempo de contribuição para a aposentadoria.
2: Na apresentação da Voz do Brasil, Luciano Seixas e Mariana Júnior.
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2: Mais de 500 trabalhadores foram resgatados em situação de exploração extrema e trabalho análogo à escravidão em 21 estados brasileiros.
11: O Ministério do Trabalho atualizou a chamada Lista Suja, cadastro que reúne empregadores responsabilizados por submeter trabalhadores a condições análogas à escravidão.
2: Nesta nova atualização foram incluídos 82 nomes entre pessoas físicas e empresas. Os casos foram identificados em fiscalizações realizadas entre 2024 e 2026.
12: 82 novos nomes foram incluídos na chamada Lista Suja, cadastro que reúne empregadores flagrados submetendo trabalhadores a condições análogas à escravidão. Desse total, 54 são pessoas físicas e 28 são empresas. A atualização do documento foi publicada pelo Ministério do Trabalho e incluiu casos identificados pela Inspeção do Trabalho entre 2024 e 2025. 2026. A coordenadora geral de fiscalização para a erradicação do trabalho análogo ao de escravizado e tráfico de pessoas, Shakti Prates Borella, explica que os registros entram no cadastro somente após o encerramento do processo administrativo, quando existe decisão definitiva pela procedência da autuação.
13: O empregador tem direito à defesa, ele vai fazer sua defesa e tem um julgamento administrativo que vai constatar que de fato aquela infração existiu. Quando não tem mais recurso administrativo, essa empresa vai entrar na lista, vai entrar no cadastro de empregadores.
12: Ainda segundo o cadastro, os 82 registros estão distribuídos por 21 unidades da federação. Minas Gerais concentra o maior número de ocorrências, com 19 casos, seguido pela Bahia com 8. Entre as atividades econômicas com maior número de inclusões nesta atualização estão a criação de bovinos para corte, os serviços domésticos, a produção de carvão vegetal, a produção de café e a construção de edifícios. Os novos casos incluídos no cadastro resultaram no resgate de mais de 500 trabalhadores em situações de exploração e de trabalho análogo à escravidão. A coordenadora Shakti Prates fala sobre a importância da denúncia.
13: Nós temos dois principais canais de denúncia: um é o sistema IP, que você encontra na internet, e o outro é o Disque 100, que você consegue via telefone. Quem faz a denúncia pode colocar seu nome, seu telefone, porque isso facilita muito para a gente conseguir mais informação e garantir que o Estado chegue a essas pessoas, garantir que essa política de Estado seja executada.
12: As ações de combate ao trabalho análogo à escravidão são coordenadas pela Auditoria Fiscal do Trabalho. As operações contam, em geral, com a participação da Polícia Federal, do Ministério Público do Trabalho, do Ministério Público Federal e da Defensoria Pública da União. Reportagem Gabriela Noronha.
14: Mulheres vítimas de violência doméstica que precisarem deixar o trabalho para se proteger, agora têm direito a um afastamento remunerado por até 6 meses.
2: O governo federal seguiu o parecer da Advocacia Geral da União após o entendimento do Supremo Tribunal Federal sobre a Lei Maria da Penha.
14: A medida não exige tempo mínimo de contribuição e o período de afastamento continua contando para a aposentadoria.
15: Mulheres vítimas de violência doméstica terão direito a afastamento remunerado de até 6 meses, mediante determinação judicial. A medida, prevista na Lei Maria da Penha, cumpre decisão do Supremo Tribunal Federal para garantir segurança financeira às mulheres que precisam se afastar do trabalho para preservar a própria integridade e romper o ciclo da violência doméstica. A medida protetiva judicial, que determina o afastamento, será suficiente para viabilizar o pagamento, como explica a presidente do Instituto Nacional do Seguro Social, o INSS, Ana Cristina Silveira.
16: Então, denunciando e tendo uma medida protetiva do juiz criminal, ela consegue solicitar o benefício pelo aplicativo no INSS, pelo 135, ou pessoalmente nas agências do INSS. Ela consegue passar 6 meses longe do trabalho para poder refazer sua vida em outro local, caso necessário.
15: A mulher afastada não precisa cumprir período de carência para receber o benefício. Também não há desconto de contribuição previdenciária sobre o valor recebido, e o período é computado como tempo de contribuição para a aposentadoria. A secretária executiva do Ministério das Mulheres, Eutália Barbosa, fala sobre a importância do benefício.
17: A principal função dele é justamente garantir segurança, né? Porque a mulher não tenha que escolher entre a segurança da sua vida e a sua autonomia financeira ou acesso ao seu salário.
15: A presidente do INSS, Ana Cristina Silveira, explica que o órgão também poderá cobrar do agressor, por meio de ação regressiva, os valores pagos à vítima.
16: O parecer determina que vai haver ação regressiva para rever do agressor os valores que foram pagos pela Previdência. Então é uma medida muito positiva, porque além de acolher as mulheres, a gente faz com que os agressores eles paguem pelos seus atos, também financeiramente.
15: Para as mulheres que não são seguradas da Previdência, o benefício tem natureza assistencial. Neste caso, o pagamento será feito pelo Estado, pelo Distrito Federal ou pelo município indicado pelo juiz. Com locução de Thaís de Araújo, reportagem Cleide Lopes.
2: No novas oportunidades para o setor industrial, estratégias de competitividade, inovação e os impactos do acordo Mercosul-União Europeia.
14: O encontro Conexões Produtivas, promovido pela Apex Brasil, a Agência Brasileira de Promoção de Exportações e Investimentos, mostrou aos empresários a importância da abertura de novos mercados para produtos brasileiros.
2: O evento é voltado para grandes, médias e pequenas indústrias.
14: O Conexões Produtivas apresenta aos estados oportunidades para o desenvolvimento da indústria, com atenção às vocações locais para exportações a partir do acordo Mercosul-União Europeia. Segundo a Apex Brasil, o mercado europeu reúne 27 países, com potencial de alcance de 780 milhões de consumidores. O encontro também debateu a estratégia do Brasil para expandir mercados e fortalecer a indústria diante do novo cenário internacional. O ministro do Desenvolvimento, Indústria, Comércio e Serviços, Márcio Elias Rosa, destacou a importância do país conquistar novos mercados.
18: Buscar a diversificação de mercados significa buscar oportunidades para a nossa atividade industrial comercializar fora do país, né? Para além da questão simplesmente do agronegócio, que já vende muito bem, nós estamos celebrando nesse ano a abertura de mais de 700 novos mercados para o agro, para a pecuária. Agora, para o setor industrial, para a indústria de transformação, para a indústria de manufatura, que é muito relevante, nós devemos buscar diversificação.
14: O evento também discutiu caminhos para ampliar a presença de empresas do Rio de Janeiro no mercado internacional. O presidente da Apex Brasil, Laudemir Miller, destacou o potencial do estado nas exportações.
19: E o estado do Rio de Janeiro tem uma diversificação da indústria muito forte, tem uma indústria de óleo e gás muito forte, tem uma indústria da moda muito forte, uma indústria metal mecânica muito forte, uma indústria automobilística muito forte. A gente está aqui para apoiar o empresário, a empresária do estado do Rio, principalmente os pequenos e os médios empresários, também os grandes.
14: Um levantamento identificou 602 produtos no estado com oportunidades de exportação. Em 2025, o Rio de Janeiro exportou mais de 48 bilhões de dólares para o mundo. Desse total, 20% das exportações do estado foram para a União Europeia. Reportagem Márcia Fernandes. Financiadora de estudos e projetos, a FINEP, lançou a seleção pública do Programa Nacional de Incubadoras Tecnológicas de Cooperativas Populares.
2: Até 14 de janeiro, instituições de pesquisa podem apresentar projetos para desenvolver ou adaptar tecnologias voltadas à economia solidária.
14: As propostas devem ser feitas em parcerias com cooperativas, associações, organizações sociais ou redes de cooperação popular.
20: A chamada pública Proninc 2026 da FINEP, a financiadora de estudos e projetos, disponibiliza até 100 milhões de reais em recursos não reembolsáveis do FNDCT, o Fundo Nacional de Desenvolvimento Científico e Tecnológico. A proposta é transformar conhecimento e inovação em soluções para problemas concretos dos empreendimentos, como explica o secretário nacional de Economia Popular e Solidária, substituto do Ministério do Trabalho, Sérgio Godoy.
21: Sociais que apoiam o combate à fome. São essas tecnologias que a gente está buscando.
20: As propostas devem estar diretamente ligadas à economia solidária e ser construídas de forma participativa. O gerente do Departamento de Infraestrutura e Tecnologias Sociais da FINEP, Guilherme Tulli, destaca o caráter obrigatório dessas parcerias.
21: Então precisa ter uma cooperativa, uma associação, uma organização da sociedade civil. Se não houver a inclusão dessas cooperativas populares, o projeto sequer é habilitado.
20: As propostas podem ser enviadas até 14 de janeiro de 2027. As regras completas estão no edital da chamada pública Proninc 2026 no endereço finep.gov.br. Reportagem Pablo Mundo.
2: Chegar na escola, entrar na sala de aula e estudar. Essa é a rotina diária de milhões de estudantes brasileiros.
14: Daqui a um mês, estudantes de todo o país farão a primeira prova do Exame Nacional do Ensino Médio, o Enem.
2: E cruzar os portões da escola onde vão realizar a avaliação pode representar algo bem maior, o passaporte para a entrada no ensino superior.
14: A preparação se intensifica entre os candidatos nessa reta final.
0: Há 2 anos, a estudante Isabelle Carvalho se prepara para o Exame Nacional do Ensino Médio. Ela quer fazer medicina e dedica todo o tempo que tem aos estudos, inclusive quando está no transporte público.
1: Às vezes me incomoda um pouco, porque parece que eu tô perdendo tempo no ônibus, aí eu coloco umas videoaulas para rodar, mas a videoaula que eu já tô acostumada, eu meio que já revejo o conteúdo.
0: Com a condição rara de saúde, o estudante Miqueias José de Almeida Gomes vai buscar uma vaga em medicina. Ele quer ajudar pessoas que vivem em situação semelhante.
22: Eu tenho muito incentivo, não só da minha mãe, dos meus familiares, e também da médica, o qual faz o meu tratamento médico. É aí eu fazer esse curso de medicina, para que eu também possa alcançar outras vidas que possuem a condição rara, que é a trombastenia de Glanzmann.
0: Daqui a 1 mês, milhões de estudantes como Isabelle e Miqueias realizam a prova do Enem. São 2 dias de avaliação, 8 e 15 de novembro. No primeiro domingo, os estudantes respondem a 45 questões de linguagens e códigos e 45 de ciências humanas, além da redação. Já no segundo dia de prova, são 45 questões de ciência da natureza e mais 45 de matemática. Professor de cursinho preparatório há 10 anos, Rubenilson Cerqueira dá dicas para essa reta final.
23: Esteja nesse momento de preparo, fazer muitas questões para poder fixar o conteúdo, mas é importante que tenha um momento de descanso, porque existe um equilíbrio ali entre você ter o conhecimento, mas se não tiver com a mente descansada, você não consegue colocar isso em prática.
0: Até lá, os inscritos devem ficar atentos às orientações oficiais, conferir o local de prova com antecedência e organizar os itens necessários para o exame, como documento oficial com foto e caneta esferográfica preta. Ricardo Cardoso, presidente substituto do INEP, lembra que até o fim do mês, todos os estudantes poderão conferir o cartão de inscrição.
24: Nós teremos, na última semana de outubro, a divulgação do cartão de confirmação de inscrição. A maioria dos estudantes concluídos escola pública já tiveram acesso, né? Vão fazer o Enem na sua própria escola. Mas é importante acessar o sistema de inscrição para você ver com calma, com tranquilidade.
0: O Enem é uma das principais portas de entrada para a educação superior no Brasil. As notas do exame são utilizadas para a seleção de estudantes por meio do SISU e do ProUni e também servem de requisito para o Fundo de Financiamento Estudantil. Para mais informações sobre o exame, o MEC disponibiliza o Guia do Enem, que pode ser acessado em gov.br/MEC. Reportagem Luana Karen.
2: E o Ministério da Educação oferece ferramentas digitais gratuitas para essa preparação. O aplicativo MEC Enem traz simulados e dicas de redação.
25: Tem também o MEC Idiomas para inglês e espanhol e o MEC Livros com mais de 25 mil obras.
2: E estão abertas as inscrições para a edição do Enem voltada para pessoas privadas de liberdade e jovens que cumprem medidas socioeducativas.
25: As inscrições devem ser feitas de forma exclusiva pelo responsável pedagógico de cada unidade.
2: Caso o participante precise de algum tipo de atendimento especializado, o pedido deve ser feito pelo responsável pedagógico no momento da inscrição.
25: Para mais informações, acesse gov.br/inep.
2: Escolas situadas em fronteiras com outros países podem aderir ao programa Escolas Interculturais.
25: A intenção é promover o enriquecimento linguístico e cultural de estudantes que moram nessas regiões e que convivem com culturas diferentes.
26: O Brasil faz fronteira com 10 nações e as escolas situadas nessas regiões enfrentam desafios relacionados à inclusão, diversidade linguística e integração cultural. E como forma de promover a educação que atende imigrantes e refugiados, o Brasil criou o programa Escolas Interculturais e de Fronteira. A diretora da escola, Silveira Martins, em Santana do Livramento, no Rio Grande do Sul, que faz fronteira com Uruguai, Elisângela Dornelles, fala sobre a experiência com o programa.
27: Os nossos alunos convivem com as duas culturas. A partir disso, nós realizamos visitas às escolas, intercâmbios, encontros, participando de seminários, viagens internacionais, atividades culturais.
26: A iniciativa prevê apoio financeiro para projetos pedagógicos desenvolvidos em cooperação cooperação com escolas de países vizinhos. A coordenadora geral da Secretaria de Articulação Intersetorial do Ministério da Educação, Jesuína Leclerc, explica como as escolas podem participar.
3: A partir da indicação dos seus respectivos secretarias de educação, realizar o seu plano de atendimento. A escola passará a receber R$25 mil para poder dar início às suas atividades ou dar continuidade.
26: As cerca de 70 escolas de fronteira interessadas em fazer adesão ao programa devem acessar a página do Ministério da Educação em gov.br/MEC. Reportagem Cleide Lopes.
2: A previsão é que os programas interculturais sejam desenvolvidos a partir de novembro deste ano.
25: Professores e instituições de ensino de todo o país têm até o dia 12 de outubro para se inscreverem na primeira edição do Prêmio Brasil de Ensino de Matemática.
2: O concurso vai premiar até 20 iniciativas que se destacam por melhorar o aprendizado da disciplina nas salas de aula.
4: É a primeira edição do Prêmio Brasil de Ensino de Matemática na Educação Básica. A iniciativa busca valorizar experiências que contribuam para a aprendizagem e para a equidade na educação básica. O diretor-geral do Instituto de Matemática Pura e Aplicada, Marcelo Viana, explica que a premiação deve produzir subsídios técnicos para políticas educacionais.
5: Existem práticas que são realizadas aqui e lá por um professor, uma professora, que são exitosos e indicam caminhos. Mas para isso é preciso que esses bons exemplos sejam conhecidos e sejam divulgados.
4: O prêmio vai contemplar duas categorias, docentes e instituições. Sumaia Almeida Ramos é professora de matemática em Petrolina, Pernambuco. Para ela, mais que reconhecimento, o prêmio representa a valorização do trabalho docente.
6: A partir do momento em que eu começo a mostrar que estamos vendo, estamos buscando esses profissionais, isso pode incentivar para outros professores que possivelmente estejam desestimulados a quererem desenvolver projetos também.
4: As propostas selecionadas integrarão o Caderno Nacional de Práticas Exitosas, que contribuirá para a disseminação de práticas de referência no ensino de matemática. As inscrições estão abertas até 12 de outubro pelo endereço candidaturas.inpa.br. Reportagem Luciana Colares de Holanda.
25: O cultivo de flores é uma atividade que requer cuidado, experiência e atenção às condições climáticas.
2: E um projeto da Universidade Federal de Santa Maria está levando conhecimento científico e capacitação gratuita para quem quer empreender nesse ramo.
25: A iniciativa já alcançou mais de 500 famílias do Rio Grande do Sul. Confira os detalhes no quadro Ciência na Prática.
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8: Transferir conhecimento científico e técnicas de produção para aumentar a sustentabilidade e o lucro no campo. Essa é a missão do projeto Flores para Todos, uma iniciativa da equipe Fenogled do programa de pós-graduação em agronomia da Universidade Federal de Santa Maria, no Rio Grande do Sul.
9: O projeto Flores para Todos, ele tem por objetivo formar novos produtores profissionais de flores. Nós passamos essa fase de as flores ser uma alternativa e sim uma fonte principal de renda dentro da propriedade.
8: As espécies cultivadas pelo projeto são adaptadas para o plantio a céu aberto durante todo o ano. Isso reduz os custos de produção e aproveita o alto potencial de lucro que o mercado de flores oferece, até mesmo para pequenas propriedades.
9: As flores são parte do setor da horticultura e o principal característico desse setor é uma alta rentabilidade por metro quadrado. E por isso que se encaixa perfeitamente na pequena propriedade, onde às vezes em 30 metros quadrados, a família tira um faturamento muito bom.
8: Além de movimentar o agroturismo, a iniciativa oferece consultoria gratuita que ensina o produtor a vender o seu produto, garantindo renda e reduzindo um problema antigo das comunidades rurais, a permanência da juventude no campo.
9: A gente fornece as sementes ou as patatinhas sem custo e a partir daí dá todas as orientações, desde o plantio até a colheita, pós-colheita e orientação de venda. E isso está fazendo a diferença na sucessão familiar, tanto que o jovem só fica atraído se tiver renda. E a partir dali ele compra novas sementes, novas batatinhas de alta qualidade genética para dar seguimento de forma independente.
10: Acompanhe os resultados do projeto Flores para Todos na página da Universidade Federal de Santa Maria. E esse foi o Ciência na Prática. Esse episódio contou com a produção de Raquel Mariano e edição de Edinaldo Júnior. E nosso encontro com o saber científico volta na próxima semana. Até lá.
2: Trabalha na educação infantil já pode consultar os livros que poderão chegar às escolas.
25: O guia do Programa Nacional do Livro Didático está disponível e reúne obras para o ensino e materiais de apoio aos professores.
2: Agora, escolas e professores podem se preparar para escolher os livros que vão usar nos próximos anos.
25: O Ministério da Educação divulgou o resultado final da avaliação das obras do PNLD, o Programa Nacional do Livro e do Material Didático para os anos iniciais do ensino fundamental. As obras têm o objetivo de apoiar a formação continuada e o trabalho pedagógico dos professores, principalmente em temas ligados à alfabetização. Elas fazem parte do acervo da Biblioteca do Professor e reúnem produções atualizadas sobre formação docente, além de exemplos de práticas pedagógicas em diferentes contextos. Com a divulgação do resultado final, o processo segue agora para as etapas de aquisição e distribuição, conduzidas pelo FNDE, o Fundo Nacional de Desenvolvimento da Educação. O Programa Nacional do Livro e do Material Didático é responsável pela avaliação, seleção e aquisição de livros e materiais didáticos para as escolas públicas. Após a aquisição dos materiais pelo FNDE, as obras selecionadas poderão ser disponibilizadas aos professores por meio do endereço pnlddigital.fnde.gov.br. Reportagem Thalita Albuquerque.
11: E atenção, candidatos do primeiro concurso público nacional unificado.
2: Foi publicada a terceira convocação dos aprovados em lista de espera para vagas temporárias no Ministério do Trabalho e Emprego.
11: Agora, os convocados precisam cumprir a etapa documental e acompanhar a publicação da lista definitiva, prevista para novembro.
2: A documentação deve ser apresentada pela plataforma sougov.br entre 20 e 27 de outubro.
11: O candidato que não apresentar os documentos exigidos no período estabelecido perde os efeitos da convocação.
2: Para mais informações, acesse gov.br/gestão, sem o tio.
11: E essas foram as notícias do governo federal.
2: Uma realização da Secretaria de Comunicação Social da Presidência da República.
11: Com produção da empresa Brasil de Comunicação.
2: Fique agora com as notícias do Poder Judiciário e do Congresso Nacional. Boa noite.
11: Boa noite, até amanhã.
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15: STF valida lei do Paraná que amplia gratuidade em estacionamentos para pessoas com deficiência.
16: TSE anula votos recebidos por Antony Garotinho na disputa pelo governo do Rio de Janeiro.
15: Furto de carro com chave na ignição enquanto segurada abre a porta de casa não afasta cobertura securitária.
16: Boa noite, eu sou Marcela Luiza.
15: Eu sou Walter Lima.
16: O Supremo Tribunal Federal decidiu que é constitucional uma lei estadual que amplia a gratuidade em estacionamentos para pessoas com deficiência.
15: A decisão foi tomada na sessão plenária desta quinta-feira. Marta Ferreira.
17: No Paraná, as regras sobre estacionamento para pessoas com deficiência são regulamentadas pela Lei Estadual 18.419 de 2015. E pelas normas de trânsito nacionais. Dispositivos dessa norma asseguram às pessoas com deficiência um período de gratuidade equivalente ao dobro do concedido aos demais usuários. Nos estabelecimentos que não prevêem tempo mínimo gratuito, a norma garante ao menos 30 minutos de gratuidade, a fim de facilitar o deslocamento dessas pessoas.
18: A Associação Brasileira de Shopping Centers entrou com ação no Supremo Tribunal Federal pedindo que a lei seja considerada inconstitucional. A alegação é de violação ao direito de propriedade e aos princípios da livre iniciativa e da livre concorrência.
17: O relator é o ministro Nunes Marques. No voto, ele destacou que a finalidade predominante da lei é promover acessibilidade e inclusão social, matérias de competência legislativa legislativa concorrente. No mesmo sentido, votaram os demais ministros. O plenário, então, validou a lei do Paraná, entendendo que a norma promove acessibilidade ao garantir o dobro do período gratuito ou, na ausência de gratuidade, 30 minutos sem cobrança.
16: O Tribunal Superior Eleitoral anulou os votos recebidos por Antony Garotinho na disputa pelo governo do Rio de Janeiro.
1: A decisão, por maioria de 5-2, determinou a retotalização dos votos da eleição para governador Guilherme Firmino.
14: Nesta quinta-feira, o Tribunal Superior Eleitoral rejeitou por unanimidade o pedido de desistência de recurso apresentado por Antony Garotinho. O TSE também manteve um indeferimento do registro de candidatura ao governo do Rio de Janeiro. Segundo o tribunal, Garotinho não tinha as condições de elegibilidade relacionadas à plenitude dos direitos políticos e à filiação partidária. Por 5-2, os ministros determinaram a anulação dos votos recebidos pelo candidato. Com isso, o tribunal determinou a retotalização da votação para governador do Rio de Janeiro.
16: Deixar carro aberto e com a chave na ignição apenas para abrir o portão de casa não afasta direito à indenização do seguro se veículo for furtado.
1: Esse entendimento é do STJ, Fátima Uchoa.
19: Após a seguradora negar a indenização do seguro veicular, a proprietária que teve o carro furtado nessa situação entrou com ação judicial, mas o Tribunal de Justiça de São Paulo negou o pedido. Já no STJ, os ministros entenderam que a conduta da mulher, adotada para guardar o carro em segurança o mais rápido possível, mesmo deixando a chave na ignição enquanto abria o portão de casa, não representa agravamento intencional do risco previsto em contrato que justifique a perda da cobertura do seguro. A relatoria foi do ministro Ricardo Vilas Boas Cueva.
16: O Tribunal Superior do Trabalho manteve uma indenização que uma faculdade terá de pagar a um professor e jornalista de Teresina, no Piauí.
1: A instituição de ensino usou imagens de televisão do professor sem autorização. O TST considerou o uso ilegal. Simone Moura.
20: A faculdade usou essas imagens em outdoors e nas redes sociais sem autorização. Para os ministros da oitava turma, a campanha teve alcance apenas local e por um período limitado. Foi fixado indenização de R$30 mil por danos materiais e R$40 mil por danos morais. A decisão foi unânime.
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16: Uma boa noite.
1: E até amanhã.
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0: do Senado.
1: Eu sou Paula Groba.
2: E eu sou Humberto Pinheiro.
1: E estes são os destaques de hoje do Jornal do Senado, que começa agora.
2: Senado conclui terceira sessão de discussão sobre a proposta que acaba com a escala 6x1.
1: Carros novos poderão ter alerta para evitar que crianças sejam esquecidas no banco de trás.
2: Projeto cria incentivos para startups que desenvolvem soluções de preservação ambiental.
1: Boa noite.
2: Boa noite.
1: O Senado realizou nesta quinta-feira a terceira sessão de discussão da PEC que acaba com a escala 6x1. São necessárias 5 sessões de discussão antes da votação em primeiro turno. Se for aprovada, a proposta ainda terá de passar por discussões e votação em segundo turno. O texto reduz de 44 para 40 horas semanais a jornada máxima de trabalho sem redução de salário e garante 2 dias de descanso por semana. A mudança, no entanto, será gradual. 2 meses após a promulgação, a jornada passaria para 42 horas semanais, já com 2 dias de descanso. 12 meses depois, o limite chegaria às 40 horas.
2: Durante a terceira sessão, o senador Paulo Paim, do PT do Rio Grande do Sul, defendeu que a redução da jornada, sem diminuição dos salários, pode fortalecer a previdência social. Segundo ele, o fim da escala 6x1 pode estimular a formalização de trabalho e com mais trabalhadores com carteira assinada aumentar a arrecadação previdenciária. Paim também afirmou que a mudança pode beneficiar empregadores e empreendedores e defendeu que desenvolvimento econômico, valorização do trabalho, proteção social e políticas humanitárias caminhem juntos.
3: Quando reduzimos a jornada, ampliamos o emprego formal. Mais empregos formais significam mais trabalhadores contribuindo com a previdência. Mais contribuintes significam mais arrecadação previdenciária.
1: E o Senado deve começar a analisar um projeto que obriga empresas a oferecerem produtos e serviços digitais voltados a pessoas idosas, com linguagem mais simples e recursos que garantam mais segurança nas transações.
2: O texto também prevê a capacitação de idosos para que eles aprendam a identificar fraudes e golpes em operações pela internet. Repórter Alexandre Campos.
4: No caso de produtos financeiros ofertados por instituições bancárias, as aplicações de internet, quando destinadas a pessoas idosas, devem disponibilizar uma espécie de botão de pânico para interromper operações fraudulentas e canal de contestação rápida para minimizar os prejuízos. A autora do projeto, a senadora Damaris Alves, do Republicanos do Distrito Federal, acredita que essas medidas são essenciais para essa parcela da população.
5: Então a gente quer esses aplicativos, especialmente de banco, do INSS, os aplicativos públicos, o do SUS, os aplicativos que a pessoa não vive mais sem eles, sejam mais acessíveis para pessoas idosas.
4: O projeto ainda prevê que essa parcela da população aprenda a identificar fraudes e golpes em operações na internet e torna crime o gerenciamento sem autorização expressa de bens de pessoas idosas e a apropriação de senha, chave criptográfica, token, assinatura digital ou qualquer outra credencial de acesso ou autenticação com o objetivo de auferir vantagem econômica.
1: Uma tecnologia simples pode ajudar a evitar uma tragédia. Um alerta no carro para lembrar pais e mães de que há uma criança no banco de trás.
2: É o que prevê um projeto da senadora Tereza Leitão, que determina a instalação do dispositivo em automóveis novos. Mais informações com a repórter Raíssa Abreu.
6: Um pai ficou de deixar o filho na creche pela manhã antes de ir trabalhar. Em vez disso, ele seguiu direto para o trabalho, estacionou o carro e esqueceu que a criança estava na cadeirinha, no banco traseiro. O bebê ficou trancado no carro fechado por horas e só foi encontrado no final da tarde, em parada cardiorrespiratória e sem sinais vitais. Tragédias como essa, que aconteceu em Santa Catarina em 2023, são mais frequentes do que se imagina. Não existem dados consolidados no Brasil, mas estudos feitos nos Estados Unidos indicam que cerca de 40 crianças morrem anualmente por terem sido deixadas em carros fechados sob altas temperaturas. Para a senadora Tereza Leitão, do PT de Pernambuco, uma das causas desse tipo de episódio é a exaustão. E aí, As mulheres que precisam acumular a vida profissional com a vida doméstica são também as que mais sofrem.
0: A carga de trabalho doméstico corresponde a 21 horas, mais de 21 horas semanais, enquanto a dos homens é de pouco mais de 11 horas. A exaustão física e mental que recai sobre essas mulheres é muito grande, porque a jornada não termina quando sai do emprego. Começa uma nova jornada.
6: Para prevenir esses acidentes, a senadora apresentou um projeto que obriga as fábricas de carros a instalarem um dispositivo de alerta contra a presença de pessoas e animais esquecidos no interior dos veículos, com sinais sonoros ou luzes de emergência. A mudança valeria apenas para veículos novos, e a indústria automotiva teria 2 anos para adaptação às novas exigências. A proposta vai ser encaminhada às comissões temáticas.
1: E ligações de números desconhecidos podem ganhar um novo filtro nos celulares vendidos no Brasil. Um projeto em análise no Senado prevê que celulares vendidos no país tenham uma função para bloquear, rejeitar ou silenciar chamadas de números que não estão na lista de contatos.
2: A proposta quer dar ao usuário mais controle sobre as ligações que recebe. A reportagem é de Yasmin Rodrigues.
7: O autor do projeto, senador Stevenson Valentim, do Podemos do Rio Grande do Norte, argumenta que as chamadas indesejadas são um problema frequente para os consumidores e podem estar associadas a práticas abusivas e tentativas de golpe. A medida valeria para aparelhos comercializados no território nacional. A ideia é permitir que o próprio usuário escolha como lidar com números desconhecidos, sem depender exclusivamente de serviços oferecidos pelas operadoras. O senador Laércio Oliveira, do PP de Sergipe, destacou o impacto desse tipo de chamada na rotina dos brasileiros.
8: A gente sofre quase todos os dias com essas empresas de telemarketing, essas companhias de telefonia, importunando a vida do cidadão e da cidadã brasileira.
7: O projeto de lei foi apresentado nesta quarta-feira, dia 7 de outubro. Vai passar pelas comissões e plenário do Senado antes de seguir para a Câmara dos Deputados.
1: Projeto pronto para votação na Comissão de Meio Ambiente do Senado pretende incentivar empresas que desenvolvem soluções para a preservação ambiental.
2: A proposta cria critérios para o reconhecimento das chamadas startups verdes e prevê prioridade no acesso a incentivos e financiamentos. Os detalhes com a repórter Marcela Cunha.
9: Empresas que desenvolvem tecnologias para reduzir a poluição, economizar energia ou reaproveitar resíduos poderão receber incentivos específicos para crescer no Brasil. É o que prevê um projeto que inclui as chamadas startups verdes na legislação brasileira. As startups são empresas jovens, geralmente ligadas à inovação, que desenvolvem novos produtos, serviços ou modelos de negócios. Pela proposta, serão consideradas verdes aquelas que oferecem soluções para problemas ambientais, como a emissão de gases que provocam o aquecimento global, o desperdício de recursos naturais e a geração de lixo. O autor da proposta, senador Fernando Dueire, do PSD de Pernambuco, explicou que a intenção é criar condições para o desenvolvimento dessas empresas.
10: Acreditamos que ao estimularmos essas startups, estamos não apenas criando novos negócios, mas investindo na qualidade de vida das futuras gerações e no fortalecimento de uma economia mais resiliente e sustentável.
9: O projeto prevê prioridade no acesso a programas de apoio técnico e financeiro, benefícios fiscais e editais públicos de inovação e sustentabilidade.
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2: Edição de Paulo Groba e trabalhos técnicos de Eliseu Caires. O Jornal do Senado fica por aqui. Acompanhe agora as notícias da Câmara dos Deputados. Boa noite.
1: Boa noite e até amanhã.
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13: Projeto obriga postos a detalhar custo dos combustíveis nas notas fiscais.
14: Comissão aprova selo para premiar cidades com boas práticas no trânsito.
13: Câmara analisa dar à assinatura digital valor de reconhecimento de firma.
15: Boa noite. Projeto em debate na Câmara confere à assinatura digital o valor de reconhecimento de firma em cartório. A ideia é diminuir a burocracia e facilitar a vida do cidadão, sem perder a segurança nos documentos. Confira os detalhes na reportagem de Fabielle Pires.
16: Já pensou resolver pela internet uma burocracia que exige uma ida ao cartório? Um projeto em análise na Câmara dos Deputados quer facilitar esse processo e permitir que a assinatura digital tenha o mesmo valor do reconhecimento de firma. Antes de entender a proposta, é preciso entender como funciona a assinatura digital. Atualmente, assinaturas digitais são feitas com certificado da Infraestrutura de Chaves Públicas Brasileira, a ICP Brasil, um sistema oficial do país que garante a validade jurídica e a segurança de assinaturas e certificados digitais. Quando uma pessoa assina um documento usando o certificado digital da ICP Brasil, é possível verificar a identidade de quem assinou e a integridade daquele documento. O que ainda não acontece automaticamente, essa assinatura substitui o reconhecimento de firma em cartório nos casos em que ele é exigido. A proposta determina que os documentos assinados eletronicamente sejam equiparados aos documentos com reconhecimento de firma. Segundo o autor, deputado Rafael Prudente, do MDB do Distrito Federal, a assinatura digital diminui a burocracia no dia a dia do cidadão. O projeto que equipara a assinatura com certificado digital da ICP Brasil ao reconhecimento de firma foi aprovado pela Comissão de Ciência, Tecnologia e Inovação da Câmara e agora segue para análise da Comissão de Constituição e Justiça. Para virar lei, precisa ser aprovado pela Câmara e pelo Senado. Da Rádio Câmara de Brasília, Fabielle Pires.
12: Economia.
13: Sóstenes Cavalcante, do PL do Rio de Janeiro, defende proposta para limitar os juros do crédito consignado de aposentados e pensionistas que recebem até 3 salários mínimos, além de beneficiários do BPC. O projeto determina que a taxa não poderá superar o IPCA, índice usado para medir a inflação oficial do país.
15: Sóstenes Cavalcante aponta que refinanciamentos feitos sem autorização aumentam a dívida de quem já tem parte da renda comprometida com os empréstimos. O texto também restringe a concessão desses descontos às instituições autorizadas e aos bancos públicos.
13: Carlos Veras, do PT de Pernambuco, defende o projeto que autoriza a União a criar uma estatal para atuar na distribuição de combustíveis, biocombustíveis e gás de cozinha. Ele explica que a ideia é recompor a presença pública no setor para assegurar a soberania energética.
15: A proposta permite a recomposição estatal por meio da compra de ativos operacionais ou participações em refinarias e bases de distribuição. Para Carlos Veras, o projeto combate aumentos abusivos
13: pública no setor para assegurar a soberania energética.
15: A proposta permite a recomposição estatal por meio da compra de ativos operacionais ou participações em refinarias e bases de distribuição.

0: Comissão de Viação e Transportes aprovou um selo para premiar cidades que adotem boas práticas no trânsito. Saiba mais sobre o assunto na reportagem de Agui Pontes.
1: A Câmara dos Deputados debate recompensar municípios que adotem boas práticas na gestão do trânsito. A Comissão de Viação e Transportes aprovou o projeto que institui o selo Município com Mobilidade Segura. O objetivo da medida é premiar as cidades que façam um bom trabalho na prevenção de acidentes. Menos de 40% dos municípios receberiam o selo hoje. O projeto de lei do deputado Amon Mandel, do Republicano do Amazonas, dá justamente um incentivo para as cidades que cumprem as diretrizes da Política Nacional de Mobilidade Urbana. Mas não só, ela estabelece duas exigências: que o município possua um plano de mobilidade urbana e que esteja integrado ao Sistema Nacional de Trânsito previsto no Código de Trânsito Brasileiro. No primeiro caso, que pede a existência de um plano de mobilidade, 1.910 municípios já são obrigados a elaborar e aprovar um plano, mas desses, 79,6% não cumpriram a determinação legal. Para além disso, 63,2% de todos os municípios brasileiros pecam no segundo ponto, que é estar integrado ao Sistema Nacional de Trânsito. Para conseguir o selo, também se exige que programas, ações, campanhas e metas adotadas pelo município estejam alinhadas com o Plano Nacional de Redução de Mortes e Lesões no Trânsito e ao conceito Visão Zero, que busca um contexto em que mais nenhuma morte aconteça no trânsito. Com a implementação do projeto, o Poder Executivo definirá o órgão responsável pela concessão, fiscalização e divulgação dos municípios certificados. Segundo o deputado Amon Mandel, autor do projeto, o selo municipal surge como instrumento de incentivo e reconhecimento para gestões comprometidas com práticas modernas de segurança. O selo, ainda segundo o deputado, contribui para promover a acessibilidade e prevenir mortes e lesões graves. O projeto será analisado pelas comissões de desenvolvimento urbano e de Constituição e Justiça e de Cidadania. Da Rádio Câmara de Brasília, Agui Pontes.
2: Delegado Caveira, do PL do Pará, apresentou o projeto que proíbe a exigência de vistoria veicular periódica baseada apenas no tempo de uso do automóvel. A proposta busca impedir cobranças recorrentes que penalizem motoristas e proprietários de veículos mais antigos.
0: Atualmente, a lei não estabelece a obrigação da vistoria, mas a proposta inclui a proibição de forma expressa no Código de Trânsito Brasileiro. Delegado Caveira argumenta que defeitos mecânicos representam menos de 7% dos sinistros em rodovias federais.
2: A Câmara analisa projeto que obriga a instalação de temporizadores regressivos em semáforos que tenham fiscalização eletrônica. A autora da matéria, Gleisi Hoffmann, do PT do Paraná, afirma que a medida torna o trânsito mais seguro, evitando frenagens bruscas, acelerações indevidas e decisões de risco nos cruzamentos.
0: Gleisi Hoffmann ressalta ainda que se o temporizador estiver com defeito, dessincronizado ou com baixa visibilidade, não poderá ser aplicada multa pelo equipamento de fiscalização. A proposta dá aos órgãos de trânsito 60 dias para adequar os semáforos que já possuem fiscalização eletrônica.
3: Segurança Pública.
2: Guilherme Derrit, do PP de São Paulo, quer incluir entre os crimes hediondos as formas mais graves de homicídio, latrocínio e extorsão, cometidas por integrantes de organizações criminosas e milícias. A proposta amplia o tratamento mais rigoroso para crimes praticados nesse contexto.
0: Guilherme Derrit argumenta que esses delitos têm maior potencial de violência e intimidação e, por isso, devem receber o mesmo tratamento dado aos crimes mais graves previstos na legislação. O deputado reitera que a medida reforça o combate ao crime organizado.
2: Tornar imprescritível o crime de trabalho análogo à escravidão é o objetivo de projeto apresentado por Amanda Gentil, do PP do Maranhão. Se a mudança for aprovada, o passar do tempo não poderá impedir a responsabilização de quem cometer esse tipo de crime.
0: Amanda Gentil lembra que a Corte Interamericana de Direitos Humanos já determinou ao Brasil a adoção de medidas para impedir a prescrição desses crimes. A deputada avalia que a mudança pode reduzir a impunidade de casos em que a investigação e a responsabilização demoram a avançar.
2: Projeto de defensor Stélio Denner, do União de Roraima, inclui na Lei Maria da Penha o monitoramento eletrônico do agressor como medida protetiva de urgência em situações de alto risco à mulher. Segundo o deputado, a iniciativa visa conter a escalada do feminicídio no Brasil.
0: Pelo texto do defensor Stélio Denner, o juiz deverá observar novos critérios para

0: proceder à medida protetiva como casos de ameaça grave, histórico de agressões e perseguição. O texto também prevê a integração da tornozeleira eletrônica com mecanismos de alerta direto à vítima.
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2: Elmar Nascimento, do União da Bahia, defende o respeito às prerrogativas do Congresso e as garantias do devido processo legal na atuação dos órgãos de controle. O deputado reclama de interferências de outros poderes e ressalta a importância do contraditório e da ampla defesa.
0: Elmar Nascimento afirma que decisões sobre orçamento, emendas e mandatos devem respeitar o devido processo legal. Ele também afirma que os órgãos de controle precisam atuar dentro das competências definidas pela Constituição, sem criminalizar a política.
3: Saúde.
2: Fernando Monteiro, do PSD de Pernambuco, sugere a criação do Dia Nacional dos Técnicos e Auxiliares em Saúde Bucal, a ser comemorado em 20 de março. De acordo com o parlamentar, o projeto busca valorizar os mais de 230 mil profissionais na área registrados no país.
0: Fernando Monteiro acredita que a data vai incentivar ações educativas e científicas, além de impulsionar políticas públicas para fortalecer a odontologia no SUS. Ele sustenta que esses profissionais têm papel importante na prevenção de doenças.
3: Educação.
2: Avança na Câmara projeto que reserva recursos de bolsas educacionais para pessoas com deficiência. Os detalhes com a repórter Silvia Munhato.
4: A Comissão de Defesa dos Direitos das Pessoas com Deficiência da Câmara dos Deputados aprovou proposta que destina um percentual dos recursos do FNDE para bolsas e outros tipos de auxílios para estudantes com deficiência. O percentual deverá ser regulado pelo Executivo. Hoje, a legislação permite ao FNDE, o Fundo Nacional de Desenvolvimento da Educação, conceder bolsas de estudo, bolsas de permanência e ressarcimento de despesas a estudantes, mas não prevê reserva para grupos específicos. A versão original do projeto destinava o benefício apenas aos estudantes surdos, mas foi ampliada durante a avaliação pela Comissão de Educação. O relator na Comissão de Defesa dos Direitos das Pessoas com Deficiência, deputado Rodrigo Hollenberg, do PSB do Distrito Federal, fez novo ajuste no texto.
5: Entendemos, porém, que não há motivo para a redação do substitutivo mencionar diretamente apenas as pessoas surdas ou pertencentes ao transtorno do espectro autista. Por essa razão, propomos substitutivo que unifica a aplicação do dispositivo legal em benefício de todas as pessoas com deficiência por meio de remissão simples à Lei Brasileira de Inclusão das Pessoas com Deficiência.
4: O relator citou dados do Censo da Educação Superior de 2024 que mostram que os maiores grupos de estudantes com deficiência matriculados no ensino superior são pessoas com deficiência física, 30,5%, baixa visão, 22,8%, e transtorno do espectro autista, 16,7%. A proposta que reserva recursos de bolsas educacionais para pessoas com deficiência será analisada agora pelas comissões de Finanças e Tributação e de Constituição e Justiça. Da Rádio Câmara de Brasília, Silvia Minhato.
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3: votação.
0: Os deputados analisam projeto que obriga os postos a detalhar a composição do preço dos combustíveis na nota fiscal. O texto pode ser incluído na pauta de votações, como informa o repórter Antônio Vidal.
10: Está pronto para ser votado no plenário da Câmara projeto que obriga os postos de combustíveis a detalhar na nota fiscal todos os componentes do custo da gasolina, do etanol e do diesel para o consumidor. De acordo com a proposta apresentada pelo deputado licenciado Guilherme Boulos, a nota fiscal deverá conter informações como o custo inicial do combustível para o produtor ou importador, o custo do biocombustível adicionado à gasolina, o lucro da distribuidora e do dono do posto, bem como o valor dos tributos federais e estaduais. Produtores, importadores e distribuidores também ficam obrigados a fornecer as mesmas informações em suas notas fiscais. O objetivo, de acordo com o autor, é permitir identificar a composição do custo final, o que seria bom para a concorrência e para o consumidor, que poderia assim agir como fiscal em caso de abusos. O projeto ganhou regime de urgência, o que permite que seja votado diretamente no plenário da Câmara, sem passar pela análise das comissões permanentes da Casa. O regime de urgência foi aprovado de maneira simbólica, mas provocou discussão no plenário. Para o deputado Gilson Marques, do Novo de Santa Catarina, não tem como dono do posto de combustíveis saber todos os componentes do preço.
11: Transparência é sempre positivo, mas a minha preocupação aqui, entre outras, é o seguinte: informe na nota fiscal toda a composição do preço dos combustíveis e do GLP. O posto de combustível não tem essa informação, não tem como ele ter essa informação. Toda a composição do custo de cada componente, de cada pessoa, de onde vem a importação, ele não tem essa informação hoje.
10: Já a bancada ali o governo defendeu a proposta, como disse o deputado Tarcísio Mota, do PSOL do Rio de Janeiro.
12: Ele é singelo, ele diz, na nota fiscal da produção da compra do combustível ou do gás, deverá haver discriminado aquilo que é o custo do produto que vem, né, o custo da produção daquela mercadoria, do combustível, e também os custos de impostos e os custos, inclusive o lucro que está vindo das próprias refinarias. Há que se lembrar que o processo de privatização das refinarias no Brasil resultou num processo de encarecimento do combustível.
10: Ainda não há data para votação no plenário da Câmara do projeto que obriga os postos de combustíveis a detalhar na nota fiscal todos os componentes do custo da gasolina, do etanol e do diesel para o consumidor. Da Câmara de Brasília, Antônio Vital.
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14: Esporte.
15: João Cury, do MDB de São Paulo, defende proposta que estende a imunidade tributária às entidades esportivas sem fins lucrativos. A medida que para organizações dos movimentos olímpico, paralímpico, clubístico e educacional, as instituições de educação e assistência social.
0: A iniciativa, que tem o apoio de João Cury, visa fortalecer o desenvolvimento de atletas e contribuir com a saúde pública. Ele acredita que a imunidade sobre impostos de patrimônio, renda e serviços garante maior estabilidade financeira para as entidades formadoras.
15: Projeto de Saulo Pedroso, do PSD de São Paulo, define quem pode ser considerado representante de uma organização esportiva privada nos casos de corrupção no esporte. Entram nessa definição dirigentes, diretores, administradores e procuradores que exerçam poderes de representação.
0: Saulo Pedroso explica que a medida pretende dar mais clareza à aplicação da lei e evitar interpretações diferentes sobre quem pode responder pelo crime de corrupção privada no esporte. Ele ressalta que o projeto não institui um novo crime nem altera as penas previstas atualmente.
15: Proposta de delegado Éder Mauro, do PL do Pará, estabelece o sexo biológico registrado no nascimento como único critério para definir a categoria de atletas em competições esportivas promovidas pelo poder público.
0: O texto também inclui competições estudantis e prevê a apresentação de documentos para comprovação. Delegado Éder Mauro alerta que atletas que competirem em categoria diferente da correspondente ao sexo de nascimento poderão ser excluídos perder premiações e sofrer suspensão de até um ano.
15: Márcio Bioque, do MDB do Rio Grande do Sul, defende a aprovação de projeto que institui 8 de novembro como Dia Nacional do Fisioterapeuta Esportivo. Autor da proposta, ele ressalta a importância dos profissionais na prevenção de lesões e na recuperação de quem pratica atividades físicas.
0: Márcio Bioque avalia que a homenagem também pode ampliar conscientização sobre a prática segura de exercícios. O deputado explica que a data escolhida marca a fundação da Sociedade Nacional de Fisioterapia Esportiva e o reconhecimento oficial da especialidade no país.
15: Termina agora o Jornal Câmara dos Deputados, produzido pela Rádio Câmara, com trabalhos técnicos de Everson Urani e apresentação de José Carlos Andrade e Márcio Aquilissardi. Uma boa noite para você.
0: Uma ótima noite. A Voz do Brasil volta amanhã.
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17: 20 horas.
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19: E autocuidado que toda mulher precisa saber.
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19: Dicas do dia. Minha amiga, se você quer fugir do óbvio na hora

0: para elevar o visual. O segredo para fechar a produção é combinar uma bolsa elegante com acessórios que sigam a mesma paleta de cores da estampa. Escolha o seu padrão favorito e brilhe com muita sofisticação.
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0: Meus amigos, gastamos uma energia tentando controlar o vento, ao invés de ajustar o formato das nossas velas. A frustração nasce do desejo de moldar o mundo à nossa vontade. Quando você aceita que não domina tudo o que acontece, ganha a liberdade de escolher como vai reagir. Mudar a si mesmo é muito mais fácil do que tentar mudar o resto.
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4: É quinta-feira, 8 de outubro, e esse é o Play Sertanejo que tá chegando com muita alegria e satisfação te encontrar aqui, viu? Prazer demais poder te encontrar nessa rádio maravilhosa pra juntos curtimos aqui o melhor da nossa música sertaneja. Trava a sintonia, venha junto com a gente nas próximas 2 horas, eu garanto alegria, pensamento positivo e muita moda sertaneja das boas, tá? E a gente começa essa quinta, dia 8, ao som de Murilo Rufi, deixa eu. Please sit down.

0: As irmãs, as coleguinhas, Simone e Simaria, junto do Zé Felipe, aqui no País Sertanejo. Antes teve Ed Brito e Samuel, também Paula Matos, junto da Simone Morena. E abrimos a edição desta quinta, 8 de outubro, ao som de Murilo Huff, Deixa Eu. É o nosso Play Sertanejo, levando até você a nossa música sertaneja que a gente gosta demais, hein? É o Brasil todinho sintonizado aqui na rádio, curtindo o nosso Play Sertanejo, que volta já com você.
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2: Uma ótima quinta, tá no ar o quadro Papo Sério. Você sabia que o excesso de açúcar na alimentação pode ser um dos maiores vilões da saúde e da firmeza da sua pele? Quando consumimos doces ou carboidratos de alto índice glicêmico em excesso, o corpo passa por um processo prejudicial chamado glicação. A glicação acontece quando a glicose em alta concentração no sangue se conecta com as proteínas do nosso organismo, alterando a estrutura do colágeno e da elastina. Com essas fibras essenciais danificadas, a pele perde a sua elasticidade natural, favorecendo o aparecimento de rugas, flacidez e manchas precoces. Além disso, a presença de radicais livres acelera o estresse oxidativo cutâneo, prejudicando o viço e a textura da pele ao longo dos anos. Manter uma alimentação equilibrada e rica em nutrientes é fundamental para proteger o corpo de dentro para fora. Reduzir o consumo de açúcares não traz benefícios apenas para a estética, mas garante mais disposição e saúde para todo o seu organismo. Pequenas trocas na sua rotina alimentar preservam a sua juventude e trazem muito mais bem-estar para o seu dia a dia. Cuide do seu corpo com carinho e faça escolhas inteligentes nas suas refeições hoje mesmo. O nosso quadro Papo Sério fica por aqui. Uma excelente quinta e até mais.
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3: 20 horas e 17 minutos.
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Alô você, boa quinta-feira, meu povo. Esse é o nosso Play Sertanejo, o melhor da música sertaneja. A nova geração do sertanejo chegando aí, hein? Os Agroboy com Matheus.

0: eles são embaixadores do ano que vem do Barretão, hein? É, 2027, eles são embaixadores, foram nomeados neste ano. Chitãozinho e Chororó, com a participação de Traia Véia. Antes teve Marcos e Beluti, Sonho de Todo Casal. Também teve Gustavo Lima com Retrovisor. E abrimos a sequência com Matheus Vargas e os Agroboy. É o Play Sertanejo, hoje é quinta-feira e você tá curtindo juntinho da gente o melhor da nossa música sertaneja. Meu muito obrigado pelo carinho da sua audiência. Já já tem Bruno Marrone aqui. O Play Sertanejo volta já.
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2: Então, meu povo, atenção, atenção. Vocês sabiam que a casca do ovo pode ser uma grande aliada na sua cozinha e também no jardim? Pois é, coloque as cascas secas no liquidificador, ligue o aparelho por alguns segundos para afiar as lâminas de forma natural. Então, já começa por aí, hein? Bom, além disso, esse pó rico em cálcio serve como um adubo excelente para deixar as suas plantas ainda mais fortes e bonitas. Economia, sustentabilidade, praticidade em um único truque caseiro.
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3: 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A todo momento. 20 horas e 31 minutos. 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
0: Fala, meu povo, satisfação tá com vocês aqui, viu? Aê, aqui a gente é meio sertanejo mesmo, viu? Aqui com certeza a gente é matuto, mas a gente também sabe que moda sertaneja boa não pode faltar aqui na sua rádio. Vambora, vamos de Bruno e Marrone. Ai, que vontade.
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0: Alex com Panda. E abrimos a sequência com o Bruno Marrone. Ai, que vontade! Aquele sertanejão dos bons, hein? Uma boa quinta-feira pra você que sintoniza o nosso Play Sertanejo. Já já tem os irmãos Edson e Hudson chegando por aqui.
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2: 20 horas e 48 minutos.
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3: Que bom estar contigo aqui. Obrigado pela amizade, pelo carinho da sua audiência. Pra você que faz aqui da nossa rádio a sua companheira de todos os dias, hein? É uma alegria imensa contar com vocês. A gente segue tocando o melhor da música sertaneja. É hora de Edson Hudson.
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1: Vocês precisam admitir alguma coisa.

0: Gabi Texano e a participação especial de PPA, Pedro Paulo e Alex pra fechar nossa primeira hora juntos. Antes teve Matheus e Cauã e Laona Prado, ainda de Paulo e Paulino com Estrelinha, participação especial de Marília Mendonça. E abrimos a sequência com Edson Hudson. Daqui a pouquinho eu volto, vem aí a segunda hora de hoje do Play Sertanejo.
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4: 21 horas e 2 minutos.
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0: Play Sertanejo. Opa, é quinta-feira, minha gente. O nosso Play Sertanejo já tá de volta. É uma alegria imensa estar com vocês aqui na maior audiência sertaneja em todo o nosso Brasil, hein? Vamos de moda. Vamos de Júlia e Rafaela com Ana Castela.
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